Tom Jones com Endless Love. Aqui no nosso Moment to Love. As melhores emoções estão aqui no Moment Love para você. E agora, Alanis Morissette.

0: Nico Rezende com o sucesso Esquece, Vem, no Moment Love, o seu programa romântico, aqui da melhor sintonia, os melhores temas, você ouve aqui. Continue com a gente, depois do intervalo a gente está de volta com mais músicas na sua terça.
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1: As músicas mais apaixonantes aí da sua terça-feira, né? Você ouve no nosso Moment Love. James Arthur, Naked. Hey.

0: White com Superwoman, aqui no nosso Moment Love, sucesso de 1988. Esse é o Moment Love com as mais apaixonadas. Lembrando que daqui a pouquinho tem o quadro Love in Words com a Paulinha Esteves traduzindo a sua canção preferida aqui no nosso programa. Você vai saber aí as palavras, o que significa, né, a música que você tanto curte, as canções internacionais sendo decifradas aqui no nosso programa. E agora tem Isabella Taviani, Foto Polaroid.
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0: Esse foi o som do Chicago aqui no Moment Love, finalizando mais um bloco para você. If You Leave Me Now. Continue ligado, daqui a pouco a gente está de volta com muito mais músicas. As melhores, as mais românticas, você ouve aqui.
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0: E agora tem o momento de tradução, o nosso quadro Love in Words. Paulinho Esteves vai traduzir o som de Backstreet Boys, As Long As You Love Me. Agora...
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Kelly Clarkson aqui no nosso Moment Love, Because of You. Para você que sintoniza o amor através das canções no nosso Moment Love. E agora a gente mata a saudade dessa belíssima canção de Fábio Júnior e ela que nos deixou recentemente, né? Bonnie Tyler, cantando Sem Limites para Sonhar.

Camila Cabello com First Man, fechando mais uma sequência aqui no nosso Moment Love. Continue ligado, depois do intervalo a gente volta com mais sucessos para você na nossa terça-feira. As mais românticas tocam aqui.

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3: E agora tem o sucesso de Secos e Molhados no nosso Moment Love, Sangue Latino.

Nando Reis e Ana Canhas, pra você Guardei o Amor, no nosso Moment Love desta terça-feira. Teve Lady Gaga também com Always Remember Us This Way. E a gente vai seguindo em frente, trazendo agora o som de What's Nick com Is This Love. Mais um clássico dos anos 80 pra você.

0: Lara Fabian. Love by Grace, fechando o nosso Moment Love desta terça-feira. Eu sou Kleber Salles e volto amanhã com mais 2 horas de canções especiais para você curtir em mais um programa maravilhoso, hein? Grande abraço e até amanhã, se Deus quiser. Tchau, tchau.
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5: 23 horas e 2 minutos.
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7: Os destaques de hoje aqui no seu programa Maranhão em Debate pela Lemos TV, para todo mundo ver. A primeira manchete é a de número 1, é a number 1. Zema é candidato à presidência da República pelo Novo. A manchete número 2 é a number 2. Pedreiro é assassinado em Chapadinha, no Maranhão. A manchete de número 3 é a number 3. Braide fala sobre pesquisa. E nós aqui divulgamos a pesquisa que favorece Orleans Brandão. A manchete de número 4 é a number 4. Acidente entre dois caminhões registrado na BR-135 em Miranda do Norte. A manchete de número 5 é a number 5. Presidente da Câmara Municipal de Caxias é anunciado como vice de Felipe Camarão. Com estas e outras, nós vamos juntos construir o programa Maranhão em Debate aqui na Lemos TV, para todo mundo ver, no mundo todo.
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7: Você, hoje nós vamos comentar. Na realidade, eu gostaria de comentar com você, você que está acompanhando aqui o programa Maranhão em Debate, a gente comentar sobre as queimadas. O Brasil não é mais o Brasil floresta lá do descobrimento no ano de 1500, quando Cabral chegou aqui. Era só árvores. Era uma mata só e dentro da mata tinha os bichos, né? Onça, leões. Jaguatirica, eu acho que o nome é assim, e os índios também, né? E os índios também. Mas aí o homem chegou, depois que Cabral descobriu o Brasil, e o Brasil ficou realmente descoberto. E agora, muitas vezes, parte do Brasil é coberto por cinzas e fumaça. Nós estamos em um período, principalmente na região Nordeste, um período de seca, de ventos fortes, estiagem, e aí o fogo quer só o fogo, quer só uma fagulha, ele só quer a desculpa, uma fagulha, uma ponta de cigarro para poder queimar tudo que ele acha pela frente. O fogo só queima porque tem combustão, né? Tem algo para queimar. Então é preciso que você, brasileiro que é, sabendo do calor que nós enfrentamos todos os anos, principalmente a região Nordeste do Brasil, você tem que ter cuidado, fazer a sua parte para que o Brasil não seja queimado. Porque todo ano é essa luta. As queimadas, elas estão tomando de conta, principalmente da região norte, que é onde tem mais árvores. E o governo brasileiro, na pessoa de Luiz Inácio Lula da Silva, disse que iria erradicar as queimadas, mas até agora, nada. O fogo continua queimando. O fogo continua destruindo o Brasil. E é por conta desse fogo que muita gente tem deixado a zona rural. Porque o fogo vem, queima o casebre, queima tudo e ele tem que se mudar para a zona urbana. Chegando na zona urbana, ele não é acostumado a viver na zona urbana, traz os filhos, gera problema social. Muitas vezes, porque o pai não tem como sustentar os filhos, saiu lá do mato, né, da zona rural, e aí gera um problemão social, as crianças não estudam. Às vezes, parte dessas crianças, quando crescem, ficam adolescentes, aí elas enveredam pelo mundo do crime, das drogas, e é um problemão que o fogo gera, melhor dizendo. Então você tenha muito cuidado quando for atear fogo, quando for queimar um lixo, tenha cuidado. Procure o Corpo de Bombeiros que eles vão lhe ensinar. Porque na Europa o fogo está comendo. O fogo está comendo, principalmente na França e na Espanha. E aí nós temos que ajudar. Muito cuidado, preserve o verde, não derrube as árvores, não faça como alguns prefeitos que quer derrubar, que derruba as árvores e vai deixando tudo pior. Né? Porque hoje nós precisamos de muitas árvores. Se nós tivéssemos aí no início do Brasil, do descobrimento, não precisava não. Porque esse Codó, esse Maranhão era só árvores. Hoje, como é que está? Está um estado só de quintas, só de fazendas, de capim. E as árvores não tem mais. Só o capim, o boi, o chifre e mais alguma coisa. Eu nem queria falar nisso, mas o povo pediu, falei aqui no programa Maranhão em Debate, nos comentários de hoje. Vamos para um rápido intervalo comercial e a gente volta já já com mais informações aqui no programa Maranhão em TV. Olha, Maranhão em Debate, perdão. Maranhão em Debate. A celeuma aqui do ex-prefeito Dr. José Francisco continua. Saiu uma matéria que ele não podia, agora saiu uma outra que podia, agora de novo e agora parece que embananou tudo. Embolou tudo. E você vai acompanhar aqui no seu programa Maranhão em Debate depois do intervalo comercial. A gente volta já.
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0: 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Meus amigos, olha, a confusão do campo do tiro de guerra, o campo da pegada, não acabou não, não acabou, você pensa que acabou? Lá a prefeitura mandou passar a cal no nome Campo da Pegada, perderam na justiça, não podem mais chamar Campo da Pegada. E aí, segundo o prefeito, o campo é da prefeitura, não tem para ninguém. Buscou o jurídico, buscou os advogados e eles disseram: o campo é nosso, o campo é do povo, não tem para ninguém. E aí pronto. Botaram até o nome do Campo da Pegada. Mas parece que despegou. Desapregou. Pois é. Então, um dia após processo ser enviado ao Ministério Público, Raimundo Ribeiro vence a ação. Raimundo Ribeiro vence a ação e justiça condena titular do primeiro ofício de Codó a devolver documentos de uso capião. Ei, o que foi que deu? Aqui no meio, o cartório, de um lado, Raimundo Ribeiro, e do outro, o prefeito Francisco Carlos de Oliveira. Você confere aí na foto aí, né? É, minha produção. Olha, um dia após o blog do Leonardo Alves informar que a juíza Sueli de Oliveira Santos Feitosa determinou a remessa ao Ministério Público de uma ação envolvendo o tradicional campo do tiro de guerra, uma nova decisão judicial envolvendo o mesmo contexto que foi proferida nesta terça-feira, dia 28. Desta vez, o juiz Pablo Carvalho e Moura, respondendo pela segunda vara da comarca de Codó, julgou procedente uma ação movida por Raimundo Ribeiro Silva Filho e determinou que o titular da serventia extrajudicial do primeiro ofício de Codó, Maximiano Brandão Filho, devolva no prazo de 15 dias todos os documentos originais apresentados para um procedimento de uso capião extrajudicial. A sentença foi assinada na última terça-feira, dia 28, no processo... número que não acaba mais. Não vou dizer o número para você, não, né? Mas é número demais. E aí agora vamos ver como é que vai acontecer. Na ação, Raimundo Ribeiro alegou que apresentou ao cartório do primeiro ofício de Codó toda a documentação necessária para instruir um procedimento extrajudicial de uso capião, mas os documentos permaneceram retidos sem justificativa. Então vamos ver, Raimundo Ribeiro, de posse desta documentação, vamos ver como é que vai acontecer, o que é que vai transcorrer dentro desta celeuma do campo do tiro de guerra, ex-campo da pegada. É. Vamos ver como é que vai transcorrer, porque até o momento ninguém sabe de quem é realmente o campo. Se é da Rita Medeiros, se é da prefeitura, se é de Raimundo Ribeiro, o certo é que nós vamos esmiuçar mais essa informação para você acompanhar aqui no programa Maranhão em Debate, que tem o oferecimento de Sacolão Quase Tudo ali na feirinha do Rasga Biquim. 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Meus amigos, minhas amigas, tem mais informação aqui no nosso programa Maranhão em Debate. Olha, Braide visitando o interior do estado do Maranhão, se encontra com vários correligionários e o eleitorado maranhense, e ele é questionado sobre pesquisas. Ele é questionado sobre as pesquisas porque, desde o início, ele está sempre na frente, né? E ele ainda nem tinha falado, tinha se pronunciado como pré-candidato. Mas agora, recente, saiu uma pesquisa em que o Orleans Brandão saiu em primeiro lugar. E você acompanhou aqui no programa, porque nós divulgamos, é mesmo. Pode ser pesquisa de um, pesquisa do outro, pesquisa de quem está à frente de repente cai, quem está atrás de repente sobe. A gente divulga aqui no nosso programa Maranhão em Debate, programa independente que você deve compartilhar, dar o seu like, dar o seu joinha e também você deve se inscrever no nosso programa. Nós lhe agradecemos muito. Vamos para a matéria. A matéria Braide falando sobre pesquisas.
1: Eu sempre apareci em primeiro lugar.
2: As pesquisas lá, a nível do Brasil, elas te favorecem mais do que as do próprio estado. Como é que você analisa essas pesquisas? Você tem tendência para ganhar primeiro turno?
1: Sobre as pesquisas, e tem aqui que registrar a chegada do meu companheiro de chapa, André Fufuca, nosso futuro senador da República. O Fufuca faz pesquisa, o partido dele faz pesquisa, o meu faz pesquisa, as pesquisas nacionais estão sendo divulgadas. E aí pare para pensar comigo só uma coisa. Eu nunca tinha dito, quando eu era prefeito de São Luís, que eu queria ser pré-candidato a governador. Mas eu sempre apareci em primeiro lugar. Aí eu anuncio que sou pré-candidato a governador no dia 31 de março. Começo a rodar os municípios. Prefeitos que não me apoiavam hoje declaram apoio para mim, como o prefeito de Imperatriz, Hildo Amaral, vários prefeitos que já declararam apoio à nossa pré-candidatura, o André Fufuca, que veio somar com a gente, o Laércio Bonfim, que veio somar com a gente. Pergunta que eu vou fazer para você, que você é uma pessoa inteligente. Eu já estava liderando as pesquisas antes de dizer que era pré-candidato e sem ter o apoio de ninguém. Você acha que agora a gente cresceu ou diminuiu?
0: Amigos, então você acompanhando o próprio pré-candidato ainda não é candidato, não fez a convenção ainda, é pré-candidato ao governo do estado do Maranhão, sendo questionado e ao mesmo tempo fazendo um questionamento, né? Se realmente ele estará atrás ou está na frente nas pesquisas. O que a gente ouve nas ruas é o que você ouve também aí. E aí, você, como é que você analisa? Segundo o meu amigo Pádua, não vai ser como o povo está pensando. A coisa vai ser diferente, será que vai ser? Mas o povo é que tem a batuta na mão. O povo é que tem o cajado para bater na rocha. Não é assim, não? Meus amigos, olha, nós temos aí a apresentar para você amanhã o nosso entrevistado no quadro Entrevistando Personalidades. Vai ser amanhã, nós vamos entrevistar o professor Celso da Sucan, de Codó, viu? Da Fundação Nacional de Saúde. Ele será o entrevistado de amanhã e você vai acompanhar com a gente. Amanhã é quarta, né? E na outra quarta, nós vamos entrevistar Pádua, é um cientista político de Codó, sabe tudo de política e mais alguma coisa. Ele será o entrevistado aqui no quadro Personalidades, entrevistando personalidades. E ele já indica que o outro entrevistado seja o Biné Figueiredo, o ex-prefeito Biné Figueiredo. Tá bom? Então nós vamos seguindo aqui com o nosso quadro entrevistando personalidades toda quarta aqui no programa Maranhão em Debate, que tem o oferecimento de Sindserv, Sindicato de Lutas e Vitórias, Sindicato Forte, Sucata do Suvela, na Trizidela. 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E agora nós vamos acompanhar o nosso Viva Bem no Trânsito, aqui na sua Lemos TV.
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0: Agora é hora das notícias do trânsito, aqui no programa Maranhão em Debate. Nós vamos começar com a matéria de moradores que interditaram ou interditam a BR-135 em Itapecurumirim após acidente envolvendo ônibus e motocicleta. Você já pensou? Pois é. Ali na entrada de Itapecuru, sentido São Luís, né, quem vem lá do Baixo Parnaíba, é acidente em cima de acidentes. E aí a população não está gostando disso, não. Olha, foi iniciado no fim da manhã da última segunda-feira uma manifestação com bloqueio da BR-135 na altura do povoado em troncamento em Itapecurumirim. Eu estou dando a informação aqui errada para você, mas eu vou informar para você aqui. Não é lá em Itapecuru, não. É a BR-135, é ali no entroncamento. A BR que liga aqui São Mateus, Bacabal, a capital maranhense. Então, lá no entroncamento, é lá que o protesto aconteceu, onde um ônibus colidiu com uma motocicleta. Viu? É lá. Olha, segundo os moradores, o protesto foi motivado por mais de um acidente registrado na comunidade, desta vez envolvendo uma motocicleta e um ônibus. Os manifestantes cobram mais segurança no trecho da rodovia e reivindicam a adoção de medidas que reduzam o número de acidentes. Tá certo? É ali na 135. Ali é cavernoso mesmo. A 135 é carro e motos para todo lado, toda hora, o dia todo, 24 horas por dia. A verdade é essa. Mas, meus amigos, não é só isso, não. Você acompanha aí a fumaça, né, do protesto lá na BR-135. Protesto, queimaram pneus, fizeram barricadas e assim foi o protesto lá em Itapecurumirim. Olha, carro invade, contramão, bate em moto e faz motoqueiro rodopiar antes de cair no chão. Aí as imagens, você acompanhando aqui no Viva Bem no Trânsito. Olha, um motoqueiro de 27 anos ficou ferido após ser atingido por um carro que invadiu a contramão na rua Raposa, no centro de Santa Inês, na madrugada da última terça-feira. Um vídeo de câmera de segurança registra um instante em que o carro bate na moto, faz o motoqueiro rodopiar e cair no chão. Após a colisão, o carro perde o controle e tomba. Aí o acidente lá em Santa Inês do Maranhão e o programa Maranhão em Debate mostrando para você aqui na Lemos TV, para todo mundo ver no mundo todo. Mais um acidente aqui no Viva Bem no Trânsito. Acidente entre dois caminhões é registrado na BR-135, mais um. Olha, um acidente envolvendo dois caminhões foi registrado na BR-135 no perímetro urbano de Miranda do Norte, nesta terça-feira, feriado de adesão do Maranhão à independência. Segundo informações da Polícia Rodoviária Federal, a PRF, a colisão deixou apenas danos materiais e aconteceu ainda na madrugada. O acidente aconteceu em um dia de grande movimentação nas estradas, já que muitas pessoas aproveitam o feriado para viajar. Motoristas que passam pela região devem ficar atentos e possíveis alterações no trânsito e dirigir com muita cautela. Aí o Viva Bem no Trânsito mostrando os acidentes nas rodovias do Maranhão, aqui no programa Maranhão em Debate, que tem o oferecimento de Pizzaria Dona Sônia. 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Meus amigos, nós vamos agora para um rápido intervalo comercial e a gente volta já já com mais informações. Ou nós vamos direto, vamos para o bloco, né, produção? Vamos para o bloco, pode ser? Vamos para o bloco de comercial, para o nosso break, e a gente volta já já com mais informações. Olha, Zema anuncia que é candidato à presidência da República. A gente volta já. 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

0: Alô, você, todo mundo aqui com a gente. Um abração para Léo Araújo, antenado, plugado aqui na Lemos TV. Um abração também para Vavá do Posto Rei. E eu quero mandar também meu abraço para Verigiano Souza, apresentador, radialista. Um abração também para Danielzinho, ligado com a gente. A Célio Trindade e meu amigo Coutinho e nosso amigo Raimundo, borracheiro, lá no Residencial São Pedro, também antenado com a gente aqui no programa. Um abração também para Dr. Cláudio, pré-candidato a deputado estadual. Todo mundo ligado, antenado aqui na sua Lemos TV, para todo mundo ver. Olha, Dr. José Francisco está quase que em um calvário. Veja bem, nós anunciamos aqui uma matéria que ele... Não pode ser candidato, de repente apareceu uma outra matéria, sim, que ele pode ser candidato, e agora tem uma outra matéria aqui no blog do Leonardo Alves, a matéria que apareceu dizendo que ele não pode ser candidato, um documento aí do juiz da Justiça Eleitoral foi postado no blog do Marcelo Trindade. Eu queria tanto que meus repórteres fossem independentes para os dois, né, apresentar a mesma coisa. Mas um apresenta uma coisa, o outro apresenta o outro lado. Não existe um equilíbrio na notícia para que o eleitor, para que o povo, para que o internauta, o telespectador, o rádio ouvinte possa realmente ter aquela informação precisa, concisa, porque um puxa para um lado, o outro puxa para o outro. Um não divulga uma coisa, o outro não divulga outra. Aí se o internauta, a pessoa, né, o eleitor, o maranhense, o brasileiro que está querendo saber, tem que sair garimpando a notícia em um canal, em um blog, em um site, porque os nossos radialistas, né, os nossos apresentadores, no geral, cada um está fechado com um determinado cacique político. E a informação, ela não sai verdadeira. Ela sai sempre mesclada, maquiada. Aqui não! Aqui não! Aqui a coisa é diferente. A gente leva os dois lados da moeda sem nenhum problema, sem nenhum constrangimento a ninguém. Nós queremos fazer a notícia, nós queremos agradar o povo, aos internautas. Então vamos lá, olha. Decisão da primeira vara de Codó não impede candidatura de Dr. José Francisco. Juiz nega liminar e pede análise mais profunda das provas. Hein? O que é que você entendeu? Vamos lá. Vamos lá. Cadê o Zé aí? A produção, põe o Zé aí abraçado com uma mulher. É, tá. Isso, exatamente. Bota aí, Zé. Ex-candidato. Não. Já fui ex-candidato. Ex-prefeito de Codó. Olha o juiz Pablo Carvalho e Moura, titular da primeira vara da comarca de Codó, negou o pedido de tutela de urgência formulado pelo ex-prefeito e pré-candidato a deputado federal José Francisco Neres, doutor José Francisco, na ação anulatória que busca anular o decreto legislativo responsável pela cassação de seu mandato, apesar do indeferimento da liminar. A decisão não representa o julgamento definitivo da ação. O magistrado entendeu que, neste momento inicial do processo, os documentos apresentados ainda não são suficientes para demonstrar a probabilidade do direito alegado, sendo necessária uma análise mais profunda das provas produzidas ao longo da instrução processual. Então, isso pode mudar de forma favorável para o doutor José Francisco, ex-prefeito de Codó, e ele pode sair candidato. Agora, também não é assim, não. Pelo que está sendo apresentado aqui, os advogados ainda precisam. E o Ministério, a Justiça Eleitoral, o juiz, tem que se debruçar em cima de tudo isso para que ele possa tomar uma outra decisão. É isso que eu entendi aqui. Tomar uma outra decisão. Por enquanto, o Zé está inelegível. A verdade é essa aqui. Mas daqui para lá, pode que a coisa melhore para o Zé e o Zé possa sair candidato. Nada contra, ele é um cidadão, já foi prefeito, pode sim ser candidato de novo, não tem nenhum problema. Pode ser candidato a federal, pode ser candidato a deputado estadual, pronto. Tem uma avenida pela frente. Agora, o que complicou ele foi o negócio dessa cassação. E quem foi que cassou o Zé? Quem foi? Quais foram os vereadores? Quem estava por trás dos vereadores? Me diz aí, hein? Você sabe? Pois é, o Zé parece que tiraram ele da jogada, né? Parece assim, vamos tirar o cara aí da jogada aí. Né? Ele pode nos atrapalhar, vamos tirar ele da jogada. Agora ele também pisou na bola. É, fez uma administração cheia de muita coisa. É, segundo diz até hoje, o pessoal diz, eita, mas da administração do Zé tinha corrupção até no gogó. Né? Até no gogó, até aqui assim, ó, até aqui no gogó. Então, será se o Zé está pagando o que estava devendo? Né? Será se ele está pagando? Nós estamos apenas fazendo questionamento e vamos torcer para que, se for para o bem e a felicidade da nação codoense, do povo de Codó, que ele saia candidato. Se não for, que ele fique impossibilitado de ser candidato, e ele pode apresentar o filho. Né? Ele pode apresentar o filho e o filho pode ser candidato no lugar dele. Não tem nenhum problema. Nenhum problema. Agora, esse negócio de estar querendo ser candidato sem poder também é complicado. Esse filme eu já vi várias vezes aqui no município de Codó. Dizem que são candidatos. Você lembra da ex-deputada, que na época não sei nem se era deputada, Cristina Archa, você lembra? Que anunciaram que ela ia ser, e na hora não pôde, no fingir dos ovos não pôde. Aí, Biné Figueiredo, também. Então, pode que isso aí seja a repetição do filme, né? Do filme que você já sabe. Então, vamos aguardar se realmente o ex-prefeito vai poder sair candidato ou não. 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Eu não sei se nós vamos agora para mais um intervalo comercial e a gente volta já já com mais informações, porque o programa aqui não para. É uma informação atrás da outra e você acompanhando tudo na Lemos TV, para todo mundo ver, no mundo todo.
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0: 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Meu amigo, olha, eu quero falar para você aqui o seguinte: a política, ela é um negócio assim, é uma ciência. E a política muda demais. Quando chega nesses momentos decisivos dos pré-candidatos se ajeitarem, quem vai para cá, quem vai para lá, quem fica no partido, quem sai, quem é expulso, quem sai candidato ao posto tal, quem não sai. Você acredita que o Duarte Júnior, o homem do PROCON no Maranhão, ensaiou uma candidatura aí para o Senado da República, tudo certinho, tudo arrumadinho, pois não é que deu, foi errado. Passaram o rodo no rapaz e talvez o rapaz possa sair a deputado federal. Ninguém nem sabe se ele vai sair a deputado federal. Para você ver como é que é a política. Eu me lembro que aqui em Codó, um candidato se preparou muito bem para ser candidato a vereador, já fez aquele santinho, tudo, aquelas bolsinhas de colocar porta-títulos, né? Tudo certinho, passou 4 anos se preparando. Aí, na hora da convenção, o presidente disse: você não vai ser candidato. Rapaz, ele disse que quase infarta. Quase que ele, se ele tivesse um revólver na hora, ele tinha atirado no presidente do partido. Só para você ver como é o clima que toma de conta aí das convenções, das pré. Vamos acompanhar o que fala um eleitor do Maranhão sobre essa pré-candidatura ao Senado que foi pelos ares, ou então desceu de rio abaixo. Vamos acompanhar.
1: Duarte Júnior, deputado federal pelo Maranhão, não mais tem a sigla do Avante para ser ou continuar a sua campanha como pré-candidato ao Senado pelo Maranhão. É isso mesmo. Gente, eu estou aqui em casa, tomando aquele velho cafezinho que eu gosto muito, e acompanhando as principais notícias aí pelo Instagram, nas páginas políticas aqui do Estado do Maranhão. E muito me chamou a atenção aqui nas últimas horas, nessa notícia aí de que o Avante está tirando ou não permitindo, não liberando o partido para que o Duarte seja candidato ao Senado Federal pelo Estado do Maranhão. E a gente fica se perguntando por quê, se ele reúne todas as condições para ser candidato ao Senado pelo Maranhão. Mas quem é Duarte Júnior? Duarte Júnior foi deputado estadual, foi lá no governo do Flávio Dino, foi presidente do PROCON, do Viva, tem uma folha de trabalho prestado aqui no Estado do Maranhão. Atualmente é deputado federal. Mas você lembra da firme atuação e participação do Duarte Júnior lá na CPMI do INSS? Pois é, na minha opinião, está aí os motivos pelos quais Duarte Júnior está encontrando tantas dificuldades no partido. Foi uma investigação que trouxe muitas informações aos brasileiros, sabe? Destampou muita coisa, e ele era o vice-presidente e sempre atuando muito fortemente, ficou conhecido nacionalmente, inclusive. E aí, a época que ele era vice-presidente da CPMI, você vai lembrar que ele era do PSB, B de bola. Saiu procurando partido, teve muita dificuldade de encontrar um partido, até que achou o Avante, todo mundo no Maranhão sabe disso, ensaiou ali uma possibilidade de ser pré-candidato a deputado federal novamente, a sua reeleição, mas decidiu que seria candidato ao Senado, teve o aval inicialmente do partido, rodando o Maranhão inteiro, agora recebe a notícia que talvez, ou que não poderá mais ser candidato, pelo menos ao Senado, pelo Partido Avante. No momento que tanto se fala de democracia, né, gente? E a gente fica se perguntando por quê. Será mesmo se é só pela sua atuação contra todos os desmandos e os crimes que ocorreram e que foram descobertos pela CPMI do INSS? Será se é essa mesma razão pelo qual Duarte não vai poder ser candidato ao Senado pelo Maranhão? Fica a nossa pergunta. Lembrando que eu não sou eleitor do Duarte Júnior, não estou fazendo defesa barata, ainda que ele contorne a situação e venha ser candidato ao Senado, não terá o meu voto. Mas a gente fica triste com toda essa situação.
0: É verdade, eu gostei. Palmas para esse cidadão maranhense aí, gostei. Gostei porque o cara fez um trabalho, é um cara que realmente não concordou com a patifaria lá na Câmara Federal e eu acho que merecia ser candidato ao Senado. E aí alinhavaram, disseram que ele podia ser, tal. Aí disse, não, como é que foi o comportamento? Puxa aí a ficha dele. Ah, ele gosta das coisas sérias. Ele gosta das coisas honestas. Foi o único deputado do Maranhão. Ah, não, então não pode não. Os caciques políticos dizem, não, pode não. Aqui todo mundo tem que ser da bandalheira. Todo mundo tem que ser da safadeza. Eu não estou dizendo o que eles falaram. Mas é mais ou menos por aí. Porque era para dar força para o cara sair candidato ao Senado da República. O cara tem uma ficha boa. É uma ficha bonita. Pelo menos é o que se sabe do Duarte Júnior. E agora, se ele quiser ser candidato, aí ninguém sabe se depois dessa confusão eles voltam atrás e dizem que ele pode sair candidato ao Senado. Porque o Avante, não, eu não sei nem que lado está. Poderia sair candidato lá. Cada partido pode lançar dois. Vai, lança o candidato, pronto. Ao Senado. Mas, rapaz, a política do Maranhão, eu te falar, é uma podridão. É uma podridão. Eu quero mandar um alô aí para o meu amigo Frank Souza, ligado aqui no programa Maranhão em Debate, a minha amiga Cleide, lá em São Luís do Maranhão, a Ângela, tem muita gente aí. Quem mais que está aqui com a gente? É Leonardo Alves, Eduardo Esquema 2, Maria Marques, meu amigo Batista Peixoto, diretamente de Pinheiro, com a gente aqui na Lemos TV para todo mundo ver. Mas, meus amigos, olha, esse negócio da política não acaba, não. Aí é saindo uns atores e chegando outros atores. Agora, nós vamos falar aqui sobre o presidente da Câmara Municipal de Caxias, que é anunciado como vice de Felipe Camarão. Será que o Camarão decola mesmo com essa candidatura dele, com o apoio do presidente Luiz Inácio Lula da Silva, o homem do Bolsa Família? Será? Pois é. Todo mundo está à procura aí de definir as chapas, porque está terminando o prazo para que os partidos façam as suas convenções e aí acabou o lenga-lenga. Fez a convenção, pronto, acabou. Por exemplo, o Orleans Brandão já realizou a sua, o governador Brandão já realizou a sua convenção, está lá o Orleans Brandão e tal, e os dois candidatos agora ao Senado, Rosiana Sarney e o Everton Rocha, e agora é a vez aqui de Felipe Camarão. Aí escolheu o vice aqui. Olha, o pré-candidato ao governo do Maranhão, Felipe Camarão, do PT, anunciou nesta segunda-feira que o vereador Ricardo Rodrigues, do PT, presidente da Câmara Municipal de Caxias, será seu candidato a vice-governador. A indicação foi definida em entendimento com a direção estadual do PSB, partido que passou a integrar a coligação liderada pelo petista. Tá aí, como gesto de reconhecimento aos vereadores e vereadoras do Maranhão, de homenagear ao eleitorado da região leste maranhense e da região dos Cocais, e em concordância com a direção estadual do PSB, anunciamos a indicação do vereador Ricardo Rodrigues, do PT, presidente da Câmara Municipal de Caxias, como nosso pré-candidato a vice-governador do Maranhão, anunciou Felipe Camarão. Então aí, tá? Agora já é prego batido e ponta virada com relação ao vice, né? Com relação ao vice de Felipe Camarão. Vamos ver aí como é que vai ser a questão dos candidatos ao Senado. Elisiane Gama já está lá. E agora vamos aguardar o outro nome, porque cada candidato tem direito a lançar dois candidatos ao Senado. O vice já está resolvido aqui com Felipe Camarão. Falta agora só um candidato para o Senado. A Elisiane Gama, repito, que hoje está filiada no PT, ela já faz parte da chapa. Então vamos aguardar e vamos ver como é que vai transcorrer essas coisas aí da política maranhense, porque esse ano está um ano assim meio que atípico na política, o negócio está meio subindo e descendo, tipo couro de joelho, toda hora, ninguém sabe quem é quem, e um sobe para cá, o outro sobe para colar, e está assim a política do Maranhão. Mas vamos ver como é que o eleitor, como é que ele se comporta, como é que ele vai aceitar essas coisas e como ele vai se definir na hora que for votar lá em outubro. Tá bom assim? Eu acho que tá. Meu amigo, tem mais informações aqui no programa Maranhão em Debate. Olha, a OAB de Codó recebe, faz busca a viatura para a Casa da Mulher Brasileira. Né? Você tem essa informação? Tem essa informação aí? Tem essa informação? Tem não? Que a OAB de Codó, né, a secção Codó, ela foi atrás de uma viatura para a Casa da Mulher Brasileira. Boa ação aí do pessoal do direito, dos advogados, né, a secção da OAB em Codó, a procura. Amanhã a gente fala mais sobre essa informação da luta aí da OAB secção Codó, que foi atrás dessa viatura para a Casa da Mulher Brasileira. Meu amigo, agora é hora do bloco da Espoliça. 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Agora é hora do bloco da Espoliça, aqui no programa Maranhão em Debate.

Agora é hora do submundo do crime, a confusão. Você confere aqui no bloco das polícias. Olha, pedreiro é assassinado em Chapadinha. A Polícia Civil anunciou ou iniciou as investigações para elucidar o latrocínio, roubo que resulta em morte do pedreiro José Alfredo Martins Caldas, registrado no último final de semana em Chapadinha. As informações repassadas à polícia indicam que a vítima estava retornando do trabalho na zona rural quando os suspeitos a interceptaram e anunciaram o assalto na estrada do Tinguis. Foi lá na estrada do Tinguis. Além de levarem a motocicleta e seus objetos pessoais, além de levarem a motocicleta e

0: Rapaz, eu vou te falar. Nesse Brasil, o Brasil é um país de muro baixo. De muro baixo. Porque os ladrões, eles roubam, além de roubar, eles matam. É o chamado latrocínio. Roubam e matam. Rapaz, 5 tiros, o homem ainda não morreu, eu vou te falar. Na hora, morreu depois, posterior ao assalto, né? E aí é mais uma vida que se foi. Diante de tanta violência, eu sou contra a pena de morte. Eu sou contra a pena de morte. Antigamente, eu defendia, mas mudei de ideia. Eu sou contra a pena de morte. Olha, mas para assalto, para o latrocínio, o vagabundo teria que apodrecer na cadeia. Seria prisão perpétua para nunca mais sair. Eu acho que coibia, eu acho que diminuiria esses assaltos seguidos de morte. Eu acho que diminuiria. Mas o Brasil é desse jeito. Para mudar uma lei lá no Congresso Nacional, é a maior luta do mundo. É a maior luta do mundo. Olha, estão endurecendo aí a lei contra o feminicídio. E por que não contra os assaltos, contra o latrocínio? Não é? Vamos acompanhar. Olha, o Brasil bate recorde de feminicídio. É demais, os caras matando as mulheres direto aí. Vamos acompanhar aqui no seu programa Maranhão em Debate. Olha, tá aí, ó. Aí você acompanhando. Aí, ó. Brasil bate recorde de feminicídio pelo 4º ano seguido. É demais, é demais. Cadê os deputados? Cadê o presidente da República? Cadê os senadores para fazer mais leis? Porque não pode, o homem, só por ser homem, ele acha que ele pode sair matando a mulher. Ah, porque é o sexo frágil, aí ele desce o cacete. Não é assim, não. Esse país não é um país que a mulher fica com as outras, não, como diz aquele ditado, não. Tem que ter leis, mas o país se faz lei, mas as leis não são cumpridas. A verdade é essa. Aí fica nessa situação, rapaz. Olha, eu vou trazer para você agora a diferença que existe entre um BO e um TCO, para você acompanhar aqui no programa, para você saber como é que é quando você se envolver em uma confusão, se você opta pelo BO ou pelo TCO. Acompanhe.
1: Ao invés de registrar um boletim de ocorrência, faça um TCO, que é um termo circunstanciado de ocorrência. Vem comigo que eu vou te explicar a diferença. Você já percebeu que muita gente faz boletim de ocorrência e depois fica frustrada porque nada acontece? Pois é, e esse é um erro mais comum do que você imagina. Se você sofreu algum tipo de ameaça, calúnia, difamação ou injúria, apenas registrar um boletim de ocorrência pode não ser o suficiente. Muita gente acredita que fez um BO e pronto, que a polícia vai chamar a outra parte. Mas nem sempre é assim que funciona. O boletim de ocorrência, ele serve para registrar os fatos. Ele documenta que aquela situação ocorreu e cria um registro oficial de ocorrência. Agora, se você quer que esse caso avance e que a pessoa seja formalmente chamada, nesse caso você não vai registrar um boletim de ocorrência, e sim um TCO, que é um termo circunstanciado de ocorrência. O TCO é o procedimento utilizado para encaminhar o caso e apurar a responsabilização adequada. Por isso, muitas vezes, o boletim de ocorrência não adianta. É sempre importante buscar uma orientação jurídica para analisar o seu caso. Então, se você quer que aquela pessoa que supostamente cometeu um crime contra você seja chamada na delegacia, você tem que fazer um TCO. Somente um boletim de ocorrência não basta. Conhecer as diferenças entre BO e TCO faz você evitar frustrações e ajuda a escolher a medida mais adequada para o seu caso. Agora, me conta aqui, você sabia dessa diferença? Compartilha com quem precisa saber disso e já me segue, porque quem me segue se mantém por dentro dos seus direitos.
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Agora, ó, com relação ao que essa moça está falando sobre o TCO e o BO...

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1: 0 hora e 1 minuto.

Jesus é apresentado de diversas formas em toda a Bíblia. De forma mais específica, no Evangelho de Marcos, ele é apontado como um servo. Do capítulo de número 1 ao capítulo de número 7, curas, libertações, o mar se acalmando, uma mostra do poder dele. No capítulo 8, surge uma pergunta interessante. Jesus se direciona aos seus discípulos e diz: quem os homens dizem que eu sou? Só que essa não é a questão mais marcante desse diálogo. Agora Jesus vira para os discípulos e diz: e vocês? Quem vocês dizem que eu sou? O que Jesus está dizendo é: tudo bem,

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1: Preparado para mais uma palavra que fortalece? Assim diz a Bíblia. Sujeitai-vos, pois, a Deus. Resisti ao diabo, e ele fugirá de vós. Tiago 4:7. Fique por perto, tem mais verdade vindo aí.
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1: Acredite Se Quiser, chegando nessa terça-feira, 28 de julho de 2026. Olha essa aqui, gente. Avião desaparecido há 74 anos é encontrado no fundo do mar. 74 anos após a queda de um avião da Panam no mar de Porto Rico, pesquisadores localizaram os destroços da aeronave no fundo do Oceano Atlântico. O Douglas, né, DC-4, desaparecido desde 1952, foi encontrado a cerca de 600 metros de profundidade com o auxílio de um drone subaquático e sonar de alta tecnologia. O acidente matou 52 pessoas e levou à criação das demonstrações obrigatórias de segurança antes dos voos, após investigações apontarem que muitos passageiros não sabiam usar os coletes salva-vidas. Os destroços serão preservados no local, considerado um túmulo para as vítimas. Que coisa, rapaz. Impressionante, viu? 74 anos depois, o avião, né, os destroços foram encontrados, hein? Eu sou Kleber Salles e este foi o nosso Acredite Se Quiser.
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1: Mais uma edição aqui do nosso Acredite Se Quiser, minha gente, nesta terça-feira. E olha essa aqui, um motorista embriagado protagonizou uma perseguição policial inusitada em Cambé, no Paraná. Após desobedecer a uma ordem de parada, ele fugiu por vários quilômetros, perdeu o controle do carro na BR-445, caiu de um barranco e ainda bateu em uma viatura da Rony. Mesmo após o acidente, tentou escapar a pé, mas esqueceu a prótese dentro do veículo e saiu correndo com apenas uma perna. O homem foi preso e levado à delegacia de polícia civil, onde vai responder pelos crimes cometidos durante a fuga. Ai, eu vou te contar, rapaz. Olha, é cada uma, viu? Cada uma, viu? Eu sou Kleber Salles e esse foi o nosso Acredite Se Quiser desta terça-feira. Grande abraço, turma!
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0: 1:58.
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2: Muito bem, terça-feira. Estamos chegando e chegando com tudo e contando com a sua audiência maravilhosa. Senhoras e senhores, Retro Hits está no ar. Sinta-se à vontade, hein? Vem chegando mais, vem chegando junto. E começando essa edição com grande sucesso para você.

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2: Obrigado por todo o carinho da audiência. Os hits que marcaram época.
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2: Muito bem. Chegando por aqui um grande clássico.
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1: Oi, tudo bem? Tudo certo? Chegando agora em nossa programação, então fica aí e aumente o volume do seu rádio, chegando aquela nostalgia, aquela música que você ama.
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0: Bom, gente, vamos ficando por aqui, né? Retrovits está de volta amanhã. Obrigado pelo carinho de todos, tá? Vamos juntos, sempre desse jeito, neste embalo, nessa alegria, matando a saudade, nostalgia pura, música boa. Valeu, até amanhã.
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3: Aí sim, hein, gente? Por aqui começando mais um Conexão Sertaneja. Terça-feira gostosa, animada, linda e maravilhosa aqui na sua rádio preferida. Então vem junto, que o Conexão está no ar e tem muita música boa pra você. Na minha companhia, seu amigo Jorginho Amaral. E claro, eu na sua. Então vem.
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0: Muito obrigado, gente.
1: Obrigado.
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1: Daqui a pouquinho voltem com muito mais aqui no Conexão Sertaneja. Não saia daí, é rapidinho, turma.
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1: Sempre rapidão, já de volta por aqui no Conexão Sertaneja. E as melhores músicas pra você. E tem mais, claro, bora curtir, bora cantar!
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1: Gente, não saia daí que daqui a pouquinho tem muito mais pra você aqui no Conexão.
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1: É o Conexão Sertaneja no ar. Só sucesso, só música boa. Daqui a pouquinho tem muito mais para você.
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0: Obrigado, meu povo.
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0: Machado. 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
2: Gente, não saia daí que daqui a pouquinho tem muito mais pra você aqui no Conexão.
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2: Opa, já voltando por aqui no nosso Conexão, com muito mais música sertaneja pra você.
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1: Daqui a pouco a gente volta, hein, com muito mais moda sertaneja aqui no nosso Conexão.
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1: Já voltei por aqui sempre rápido, seu amigo Jorginho Amaral. Continua todo vapor aqui no Conexão Sertaneja.
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1: É só música boa no Conexão Sertaneja. Daqui a pouquinho a gente volta, trazendo muito mais pra você.
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1: Já voltando por aqui, Conexão Sertaneja. E com muito mais moda, muito mais alegria, aqui na sua rádio preferida, solta o som.
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1: E por aqui vou encerrando mais o Conexão Sertaneja nesta quarta gostosa. Um grande abraço, um grande beijo pra você. E ó, amanhã te aguardo novamente aqui, hein, gente? Pra gente estar bem pertinho, bem juntinho e curtir de perto o Conexão Sertaneja. Valeu e até amanhã.

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1: 5 horas e 1 minuto.

Jesus é apresentado de diversas formas em toda a Bíblia. De forma mais específica, no Evangelho de Marcos, ele é apontado como um servo. Do capítulo de número 1 ao capítulo de número 7, curas, libertações, o mar se acalmando, uma amostra do poder dele. No capítulo 8, surge uma pergunta interessante. Jesus se direciona aos seus discípulos e diz: quem os homens dizem que eu sou? Só que essa não é a questão mais marcante desse diálogo. Agora Jesus vira para os discípulos e diz: e vocês? Quem vocês dizem que eu sou? O que Jesus está dizendo é: tudo bem. Se para eles eu sou somente aquele que cura, tudo bem. Se para eles eu sou somente aquele que acalma a tempestade, tudo bem. Se para eles eu sou somente aquele que multiplica a comida, tudo bem.

0: Assim diz a Bíblia.
1: Chegando mais uma direção divina. Assim diz a Bíblia. O Senhor é bom para os que nele esperam, para a alma que o busca. Lamentações 3:25. Logo voltamos com mais paz e esperança.
0: Voltaremos a qualquer momento com mais. Assim.

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1: Acredite Se Quiser, chegando nesta quarta-feira, 29 de julho de 2026. E uma campanha de marketing inusitada está chamando a atenção no Japão, viu? Cerca de 10 mil pés de alface começaram a ser vendidos com embalagens estampando o rosto do ator Tetsuya Fujiwara, famoso pelos filmes Battle Royale e Death Note. A ação é fruto de uma parceria entre o artista, a empresa Ajinomoto e uma cooperativa agrícola da província de Nagano, uma das maiores produtoras de alface do país. A promoção acontece em supermercados da região de Tóquio e de Kansai e segue até o fim dos estoques. É, que coisa inusitada mesmo, né? Eu sou Kleber Salles, esse foi o nosso Acredite Se Quiser por aqui.
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1: De volta com o nosso Acredite Se Quiser. E essa aqui é triste, gente. Notícia séria, né? Olha só. Uma mulher morreu após ser atingida por um homem que caiu do 12º andar de um prédio na cidade de Nagoya, no Japão. Mais uma notícia do Japão, viu? Orainaba, de 23 anos, caminhava pela rua por volta da 1 da manhã, quando Sesei Taguchi, de 29 anos, despencou sobre ela. Segundo o jornal The Sun, o caso aconteceu no domingo, dia 19 de julho. Os dois foram levados para um hospital, onde Ora acabou não resistindo aos ferimentos e morrendo. Sensei sobreviveu, mas permanece inconsciente em estado crítico. Até o momento, não se sabe se a queda foi acidental ou proposital. O incidente ocorreu perto da estação Yamamachi, na linha Meijo do metrô municipal de Nagoya, em uma região densamente ocupada por edifícios residenciais e comerciais. O distrito de Sakai, onde aconteceu o caso, também é conhecido pela intensa vida noturna e pelo grande fluxo de pedestres. A polícia da província de Aichi informou que as circunstâncias da queda ainda estão sendo investigadas. Que coisa, rapaz. Poxa vida, que tragédia, hein? Eu sou Kleber Salles e esse foi o nosso Acredite Se Quiser desta quinta-feira.
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5: 7:02.
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1: Os destaques de hoje aqui no seu programa Maranhão em Debate pela Lemos TV, para todo mundo ver. A primeira manchete é a de número 1, é a number one. Zema é candidato à presidência da República pelo Novo. A manchete número 2 é a number 2. Pedreiro é assassinado em Chapadinha, no Maranhão. A manchete de número 3 é a number 3. Braide fala sobre pesquisa. E nós aqui divulgamos a pesquisa que favorece Orleans Brandão. A manchete de número 4 é a number 4. Acidente entre dois caminhões registrado na BR-135 em Miranda do Norte. A manchete de número 5 é a number 5. Presidente da Câmara Municipal de Caxias é anunciado como vice de Felipe Camarão. Com estas e outras, nós vamos juntos construir o programa Maranhão em Debate aqui na Lemos TV, para todo mundo ver, no mundo todo.
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1: Você, hoje nós vamos comentar. Na realidade, eu gostaria de comentar com você, você que está acompanhando aqui o programa Maranhão em Debate, a gente comentar sobre as queimadas. O Brasil não é mais o Brasil floresta lá do descobrimento no ano de 1500, quando Cabral chegou aqui. Era só árvores. Era uma mata só e dentro da mata tinha os bichos, né? Onça, leões, jaguatirica, eu acho que o nome é assim. E os índios também. Mas aí o homem chegou, depois que Cabral descobriu o Brasil, e o Brasil ficou realmente descoberto. E agora, muitas vezes, parte do Brasil é coberto por cinzas e fumaça. Nós estamos em um período, principalmente na região Nordeste, um período de seca, de ventos fortes, estiagem. E aí o fogo quer só o fogo, quer só uma fagulhazinha. Ele só quer a desculpa, uma fagulha, uma ponta de cigarro para poder queimar tudo que ele acha pela frente. O fogo só queima porque tem combustão, né? Tem algo para queimar. Então é preciso que você, brasileiro que é, sabendo do calor que nós enfrentamos todos os anos, principalmente a região Nordeste do Brasil, você tem que ter cuidado, fazer a sua parte para que o Brasil não seja queimado. Porque todo ano é essa luta. As queimadas, elas estão tomando de conta principalmente da região Norte, que é onde tem mais árvores. E o governo brasileiro, na pessoa de Luiz Inácio Lula da Silva, disse que iria erradicar as queimadas, mas até agora, nada. O fogo continua queimando. O fogo continua destruindo o Brasil. E é por conta desse fogo que muita gente tem deixado a zona rural. Porque o fogo vem, queima o casebre, queima tudo e ele tem que se mudar para a zona urbana. Chegando na zona urbana, ele não é acostumado a viver na zona urbana, traz os filhos, gera problema social. Muitas vezes, porque o pai não tem como sustentar os filhos, saiu lá do mato, né, da zona rural, e aí gera um problemão social. As crianças não estudam. Às vezes, parte dessas crianças, quando crescem, ficam adolescentes, aí elas enveredam pelo mundo do crime, das drogas, E é um problemão que o fogo gera, melhor dizendo. Então você tenha muito cuidado quando for atear fogo, quando for queimar um lixo, tenha cuidado. Procure o corpo de bombeiros que eles vão lhe ensinar. Porque na Europa o fogo está comendo. O fogo está comendo, principalmente na França e na Espanha. E aí nós temos que ajudar. Muito cuidado, preserve o verde, não derrube as árvores, não faça como alguns prefeitos que quer derrubar, que derruba as árvores e vai deixando tudo pior. Né? Porque hoje nós precisamos de muitas árvores. Se nós tivéssemos aí no início do Brasil, do descobrimento, não precisava não. Porque esse Codó, esse Maranhão era só árvores. Hoje, como é que está? Está um estado só de quintas, só de fazendas, de capim. E as árvores não tem mais. Só o capim, o boi, o chifre e mais alguma coisa. Eu nem queria falar nisso, mas o povo pediu, falei aqui no programa Maranhão em Debate, nos comentários de hoje. Vamos para um rápido intervalo comercial e a gente volta já já com mais informações aqui no programa Maranhão em TV. Olha, Maranhão em Debate. A celeuma aqui do ex-prefeito Dr. José Francisco continua. Saiu uma matéria que ele não podia, agora saiu uma outra que podia, agora de novo e agora parece que embananou tudo. Embolou tudo. E você vai acompanhar aqui no seu programa Maranhão em Debate depois do intervalo comercial. A gente volta já.
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0: 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Meus amigos, olha, a confusão do campo do tiro de guerra, o campo da pegada, não acabou não, não acabou, você pensa que acabou? Lá a prefeitura mandou passar a cal no nome Campo da Pegada, perderam na justiça, não podem mais chamar Campo da Pegada. E aí, segundo o prefeito, o campo é da prefeitura, não tem para ninguém. Buscou o jurídico, buscou os advogados e eles disseram: o campo é nosso, o campo é do povo, não tem para ninguém. E aí pronto. Botaram até o nome do Campo da Pegada. Mas parece que despegou. Desapregou. Pois é. Então, um dia após processo ser enviado ao Ministério Público, Raimundo Ribeiro vence a ação. Raimundo Ribeiro vence a ação e justiça condena titular do primeiro ofício de Codó a devolver documentos de uso capião. Ei, o que foi que deu? Aqui no meio, o cartório, de um lado, Raimundo Ribeiro, e do outro, o prefeito Francisco Carlos de Oliveira. Você confere aí na foto aí, né? É, minha produção. Olha, um dia após o blog do Leonardo Alves informar que a juíza Sueli de Oliveira Santos Feitosa determinou a remessa ao Ministério Público de uma ação envolvendo o tradicional campo do tiro de guerra, uma nova decisão judicial envolvendo o mesmo contexto que foi proferida nesta terça-feira, dia 28. Desta vez, o juiz Pablo Carvalho e Moura, respondendo pela segunda vara da comarca de Codó, julgou procedente uma ação movida por Raimundo Ribeiro Silva Filho e determinou que o titular da serventia extrajudicial do primeiro ofício de Codó, Maximiano Brandão Filho, devolva no prazo de 15 dias todos os documentos originais apresentados para um procedimento de uso capião extrajudicial. A sentença foi assinada na última terça-feira, dia 28, no processo número que não acaba mais. Não vou dizer o número para você, não, né? Mas é número demais. E aí agora vamos ver como é que vai acontecer. Na ação, Raimundo Ribeiro alegou que apresentou ao cartório do primeiro ofício de Codó toda a documentação necessária para instruir um procedimento extrajudicial de uso capião, mas os documentos permaneceram retidos sem justificativa. Então vamos ver, Raimundo Ribeiro, de posse desta documentação, vamos ver como é que vai acontecer, o que é que vai transcorrer dentro desta celeuma do campo do tiro de guerra, ex-campo da pegada. É. Vamos ver como é que vai transcorrer, porque até o momento ninguém sabe de quem é realmente o campo. Se é da Rita Medeiros, se é da prefeitura, se é de Raimundo Ribeiro, o certo é que nós vamos esmiuçar mais essa informação para você acompanhar aqui no programa Maranhão em Debate, que tem o oferecimento de sacolão quase tudo ali na feirinha do Rasga Biquim. 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Meus amigos, minhas amigas, tem mais informação aqui no nosso programa Maranhão em Debate. Olha, Braide visitando o interior do estado do Maranhão, se encontra com vários correligionários e o eleitorado maranhense, e ele é questionado sobre pesquisas. Ele é questionado sobre as pesquisas porque, desde o início, ele está sempre na frente, né? E ele ainda nem tinha falado, tinha se pronunciado como pré-candidato. Mas agora, recente, saiu uma pesquisa em que o Orleans Brandão saiu em primeiro lugar. E você acompanhou aqui no programa, porque nós divulgamos, é mesmo. Pode ser pesquisa de um, pesquisa do outro, pesquisa de quem está à frente de repente cai, quem está atrás de repente sobe. A gente divulga aqui no nosso programa Maranhão em Debate, programa independente que você deve compartilhar, dar o seu like, dar o seu joinha e também você deve se inscrever no nosso programa. Nós lhe agradecemos muito. Vamos para a matéria. A matéria Braide falando sobre pesquisas.
1: Eu sempre apareci em primeiro lugar.
2: As pesquisas lá, a nível do Brasil, elas te favorecem mais do que as do próprio estado. Como é que você analisa essas pesquisas? Você tem tendência para ganhar primeiro turno?
1: Sobre as pesquisas, e tem aqui que registrar a chegada do meu companheiro de chapa, André Fufuca, nosso futuro senador da República. O Fufuca faz pesquisa, o partido dele faz pesquisa, o meu faz pesquisa, as pesquisas nacionais estão sendo divulgadas. E aí pare para pensar comigo só uma coisa. Eu nunca tinha dito, quando eu era prefeito de São Luís, que eu queria ser pré-candidato a governador. Mas eu sempre apareci em primeiro lugar. Aí eu anuncio que sou pré-candidato a governador no dia 31 de março. Começo a rodar os municípios. Prefeitos que não me apoiavam hoje declaram apoio para mim, como o prefeito de Imperatriz, Hildo Amaral, vários prefeitos que já declararam apoio à nossa pré-candidatura, o André Fufuca, que veio somar com a gente, o Laércio Bonfim, que veio somar com a gente. Pergunta que eu vou fazer para você, que você é uma pessoa inteligente. Eu já estava liderando as pesquisas antes de dizer que era pré-candidato e sem ter o apoio de ninguém. Você acha que agora a gente cresceu ou diminuiu?
0: Amigos, então você acompanhando o próprio pré-candidato ainda não é candidato, não fez a convenção ainda, é pré-candidato ao governo do estado do Maranhão, sendo questionado e ao mesmo tempo fazendo um questionamento, né? Se realmente ele estará atrás ou está na frente nas pesquisas. O que a gente ouve nas ruas é o que você ouve também aí. E aí, você, como é que você analisa? Segundo o meu amigo Pádua, não vai ser como o povo está pensando. A coisa vai ser diferente, será se vai ser? Mas o povo é que tem a batuta na mão. O povo é que tem o cajado para bater na rocha. Não é assim, não? Meus amigos, olha, nós temos aí a apresentar para você amanhã o nosso entrevistado no quadro Entrevistando Personalidades. Vai ser amanhã, nós vamos entrevistar o professor Celso da Sucan, de Codó, viu? Da Fundação Nacional de Saúde. Ele será o entrevistado de amanhã. E você vai acompanhar com a gente. Amanhã é quarta, né? E na outra quarta, nós vamos entrevistar Pádua. É um cientista político de Codó. Sabe tudo de política e mais alguma coisa. Ele será o entrevistado aqui no quadro Personalidades. É entrevistando personalidades. E ele já indica que o outro entrevistado seja o Biné Figueiredo, o ex-prefeito Biné Figueiredo, tá bom? Então nós vamos seguindo aqui com o nosso quadro, entrevistando personalidades, toda quarta aqui no programa Maranhão em Debate, que tem o oferecimento de Sindicerne, Sindicato de Lutas e Vitórias, Sindicato Forte, Sucata do Suvela, na Trizidela. 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E agora nós vamos acompanhar o nosso Viva Bem no Trânsito, aqui na sua Lemos TV.
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0: Agora é hora das notícias do trânsito, aqui no programa Maranhão em Debate. Nós vamos começar com a matéria de moradores que interditaram ou interditam a BR-135 em Itapecurumirim após acidente envolvendo ônibus e motocicleta. Você já pensou? Pois é. Ali na entrada de Itapecuru, sentido São Luís, né, quem vem lá do Baixo Parnaíba, é acidente em cima de acidentes. E aí a população não está gostando disso, não. Olha, foi iniciado no fim da manhã, da última segunda-feira, uma manifestação com bloqueio da BR-135 na altura do povoado, entroncamento em Itapecurumirim. Eu estou dando a informação aqui errada para você, mas eu vou informar para você aqui. Não é lá em Itapecuru, não. É a BR-135, é ali no entroncamento. A BR que liga aqui São Mateus, Bacabal, a capital maranhense. Então, lá no entroncamento, é lá que o protesto aconteceu, onde um ônibus colidiu com uma motocicleta, viu? É lá. Olha, segundo os moradores, o protesto foi motivado por mais de um acidente registrado na comunidade, desta vez envolvendo uma motocicleta e um ônibus. Os manifestantes cobram mais segurança no trecho da rodovia e reivindicam a adoção de medidas que reduzam o número de acidentes, tá certo? É ali na 135, ali é cavernoso mesmo. A 135 é carro e motos para todo lado, toda hora, o dia todo, 24 horas por dia. A verdade é essa. Mas, meus amigos, não é só isso, não. Você acompanha aí a fumaça, né, do protesto lá na BR-135. Protesto, queimaram pneus, fizeram barricadas e assim foi o protesto lá em Itapecurumirim. Olha, carro invade, contramão, bate em moto e faz motoqueiro rodopiar antes de cair no chão. Aí as imagens, você acompanhando aqui no Viva Bem no Trânsito. Olha, um motoqueiro de 27 anos ficou ferido após ser atingido por um carro que invadiu a contramão na rua Raposa, no centro de Santa Inês, na madrugada da última terça-feira. Um vídeo de câmera de segurança registra um instante em que o carro bate na moto, faz o motoqueiro rodopiar e cair no chão. Após a colisão, o carro perde o controle e tomba. Aí o acidente lá em Santa Inês do Maranhão, e o programa Maranhão em Debate mostrando para você aqui na Lemos TV, para todo mundo vê no mundo todo. Mais um acidente aqui no Viva Bem no Trânsito. Acidente entre dois caminhões é registrado na BR-135. Mais um. Olha, um acidente envolvendo dois caminhões foi registrado na BR-135 no perímetro urbano de Miranda do Norte, nesta terça-feira, feriado de adesão do Maranhão à independência. Segundo informações da Polícia Rodoviária Federal, a PRF, a colisão deixou apenas danos materiais e aconteceu ainda na madrugada. O acidente aconteceu em um dia de grande movimentação nas estradas, já que muitas pessoas aproveitam o feriado para viajar. Motoristas que passam pela região devem ficar atentos e possíveis alterações no trânsito e dirigir com muita cautela. Aí o Viva Bem no Trânsito mostrando os acidentes nas rodovias do Maranhão aqui no programa Maranhão em Debate, que tem o oferecimento de pizzaria Dona Sônia. 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Meus amigos, nós vamos agora para um rápido intervalo comercial e a gente volta já já com mais informações. Ou nós vamos direto, vamos para o bloco, né, produção? Vamos para o bloco, pode ser? Vamos para o bloco de comercial, para o nosso break, e a gente volta já já com mais informações. Olha, Zema anuncia que é candidato à presidência da República. A gente volta já. 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

0: Alô, você, todo mundo aqui com a gente. Um abração para Léo Araújo, antenado, plugado aqui na Lemos TV. Um abração também para Vavá do Posto Rei. E eu quero mandar também meu abraço para Verigiano Souza, apresentador, radialista. Um abração também para Danielzinho, ligado com a gente. A Célio Trindade. E meu amigo Coutinho. E nosso amigo Raimundo, borracheiro, lá no Residencial São Pedro, também antenado com a gente aqui no programa. Um abração também para Dr. Cláudio, pré-candidato a deputado estadual. Todo mundo ligado, antenado aqui na sua Lemos TV, para todo mundo ver. Olha, Dr. José Francisco está quase que em um calvário. Veja bem, nós anunciamos aqui uma matéria que ele... Não pode ser candidato, de repente apareceu uma outra matéria, sim, que ele pode ser candidato, e agora tem uma outra matéria aqui no blog do Leonardo Alves, a matéria que apareceu dizendo que ele não pode ser candidato, um documento aí do juiz da Justiça Eleitoral foi postado no blog do Marcelo Trindade. Eu queria tanto que meus repórteres fossem independentes para os dois, né, apresentar a mesma coisa. Mas um apresenta uma coisa, o outro apresenta o outro lado. Não existe um equilíbrio na notícia para que o eleitor, para que o povo, para que o internauta, o telespectador, o rádio ouvinte possa realmente ter aquela informação precisa, concisa. Porque um puxa para um lado, o outro puxa para o outro. Um não divulga uma coisa, o outro não divulga a outra. Aí se o internauta, a pessoa, né, o eleitor, o maranhense, o brasileiro que está querendo saber, tem que sair garimpando a notícia em um canal, em um blog, em um site, porque os nossos radialistas, né, os nossos apresentadores, no geral, cada um está fechado com um determinado cacique político. E a informação, ela não sai verdadeira, ela sai sempre mesclada, maquiada. Aqui não! Aqui não! Aqui a coisa é diferente. A gente leva os dois lados da moeda sem nenhum problema, sem nenhum constrangimento a ninguém. Nós queremos fazer a notícia, nós queremos agradar o povo, aos internautas. Então vamos lá, olha, decisão da primeira vara de Codó não impede candidatura de Dr. José Francisco. Juiz nega liminar e pede análise mais profunda das provas. Hein? O que, é que você entendeu? Vamos lá. Vamos lá. Cadê o Zé aí? A produção, põe o Zé aí abraçado com uma mulher. É, tá. Isso, exatamente. Bota aí, Zé. Ex-candidato. Não. Já fui ex-candidato. Ex-prefeito de Codó. Olha o juiz Pablo Carvalho e Moura, titular da primeira vara da comarca de Codó, negou o pedido de tutela de urgência formulado pelo ex-prefeito e pré-candidato a deputado federal José Francisco Neres, doutor José Francisco, na ação anulatória que busca anular o decreto legislativo responsável pela cassação de seu mandato, apesar do indeferimento da liminar. A decisão não representa o julgamento definitivo da ação. O magistrado entendeu que, neste momento inicial do processo, os documentos apresentados ainda não são suficientes para demonstrar a probabilidade do direito alegado, sendo necessária uma análise mais profunda das provas produzidas ao longo da instrução processual. Então, isso pode mudar de forma favorável para o doutor José Francisco, ex-prefeito de Codó, e ele pode sair candidato. Agora, também não é assim, não. Pelo que está sendo apresentado aqui, os advogados ainda precisam. E o Ministério, a Justiça Eleitoral, o juiz, tem que se debruçar em cima de tudo isso para que ele possa tomar uma outra decisão. É isso que eu entendi aqui. Tomar uma outra decisão. Por enquanto, o Zé está inelegível. A verdade é essa aqui. Mas daqui para lá, pode que a coisa melhore para o Zé e o Zé possa sair candidato. Nada contra, ele é um cidadão, já foi prefeito, pode sim ser candidato de novo, não tem nenhum problema. Pode ser candidato a federal, pode ser candidato a deputado estadual, pronto. Tem uma avenida pela frente. Agora, o que complicou ele foi o negócio dessa cassação. E quem foi que cassou o Zé? Quem foi? Quais foram os vereadores? Quem estava por trás dos vereadores? Me diz aí, hein? Você sabe? Pois é, o Zé parece que tiraram ele da jogada, né? Parece assim, vamos tirar o cara aí da jogada aí, né? Ele pode nos atrapalhar, vamos tirar ele da jogada. Agora ele também pisou na bola, fez uma administração cheia de muita coisa, segundo dizem até hoje, o pessoal diz, eita, mas da administração do Zé tinha corrupção até no gogó, né? Até no gogó, até aqui assim, ó, até aqui no gogó. Então, será se o Zé está pagando o que estava devendo? Né? Será se ele está pagando? Nós estamos apenas fazendo questionamento e vamos torcer para que, se for para o bem e a felicidade da nação codoense, do povo de Codó, que ele saia candidato. Se não for, que ele fique impossibilitado de ser candidato e ele pode apresentar o filho, né? Ele pode apresentar o filho e o filho pode ser candidato no lugar dele. Não tem nenhum problema. Nenhum problema. Agora, esse negócio de estar querendo ser candidato sem poder também é complicado. Esse filme eu já vi várias vezes aqui no município de Codó. Dizem que são candidatos. Você lembra da ex-deputada, que na época não sei nem se era deputada, Cristina Archa, você lembra? Que anunciaram que ela ia ser, e na hora não pôde, no fingir dos ovos não pôde. Aí, Biné Figueiredo, também. Então, pode que isso aí seja a repetição do filme, né? Do filme que você já sabe. Então, vamos aguardar se realmente o ex-prefeito vai poder sair candidato ou não. 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Eu não sei se nós vamos agora para mais um intervalo comercial e a gente volta já já com mais informações. Porque o programa aqui não para. É uma informação atrás da outra e você acompanhando tudo na Lemos TV, para todo mundo ver, no mundo todo.
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0: 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Meu amigo, olha, eu quero falar para você aqui o seguinte: a política, ela é um negócio assim, é uma ciência. E a política muda demais. Quando chega nesses momentos decisivos dos pré-candidatos se ajeitarem, quem vai para cá, quem vai para colar, quem fica no partido, quem sai, quem é expulso, quem sai candidato ao posto tal, quem não sai. Você acredita que o Duarte Júnior, o homem do PROCON no Maranhão, ensaiou uma candidatura aí para o Senado da República, tudo certinho, tudo arrumadinho, pois não é que deu, foi errado. Passaram o rodo no rapaz e talvez o rapaz possa sair a deputado federal. Ninguém nem sabe se ele vai sair a deputado federal. Para você ver como é que é a política. Eu me lembro que aqui em Codó, um candidato se preparou muito bem para ser candidato a vereador, já fez aquele santinho, tudo, aquelas bolsinhas de colocar porta-títulos, né? Tudo certinho, passou 4 anos se preparando. Aí, na hora da convenção, o presidente disse: você não vai ser candidato. Rapaz, ele disse que quase infarta. Quase que ele, se ele tivesse um revólver na hora, ele tinha atirado no presidente do partido. Só para você ver como é o clima que toma de conta aí das convenções, das pré. Vamos acompanhar o que fala um eleitor do Maranhão sobre essa pré-candidatura ao Senado que foi pelos ares, ou então desceu de rio abaixo. Vamos acompanhar.
1: Duarte Júnior, deputado federal pelo Maranhão, não mais tem a sigla do Avante para ser ou continuar a sua campanha como pré-candidato ao Senado pelo Maranhão. É isso mesmo. Gente, eu estou aqui em casa, tomando aquele velho cafezinho que eu gosto muito, e acompanhando as principais notícias aí pelo Instagram, nas páginas políticas aqui do Estado do Maranhão. E muito me chamou a atenção aqui nas últimas horas, nessa notícia aí de que o Avante está tirando ou não permitindo, não liberando o partido para que o Duarte seja candidato ao Senado Federal pelo Estado do Maranhão. E a gente fica se perguntando por quê, se ele reúne todas as condições para ser candidato ao Senado pelo Maranhão. Mas quem é Duarte Júnior? Duarte Júnior foi deputado estadual, foi lá no governo do Flávio Dino, foi presidente do PROCON, do Viva, tem uma folha de trabalho prestado aqui no Estado do Maranhão. Atualmente é deputado federal. Mas você lembra da firme atuação e participação do Duarte Júnior lá na CPMI do INSS? Pois é, na minha opinião, está aí os motivos pelos quais Duarte Júnior está encontrando tantas dificuldades no partido. Foi uma investigação que trouxe muitas informações aos brasileiros, sabe? Destampou muita coisa, e ele era o vice-presidente e sempre atuando muito fortemente. Ficou conhecido nacionalmente, inclusive. E aí, a época que ele era vice-presidente da CPMI, você vai lembrar que ele era do PSB, B de bola. Saiu procurando partido, teve muita dificuldade de encontrar um partido, até que achou o Avante, todo mundo no Maranhão sabe disso. Ensaiou ali uma possibilidade de ser pré-candidato a deputado federal novamente, a sua reeleição, mas decidiu que seria candidato ao Senado, teve o aval inicialmente do partido, rodando o Maranhão inteiro, agora recebe a notícia que talvez, ou que não poderá mais ser candidato, pelo menos ao Senado, pelo Partido Avante. No momento que tanto se fala de democracia, né, gente? E a gente fica se perguntando por quê. Será mesmo se é só pela sua atuação contra todos os desmandos e os crimes que ocorreram e que foram descobertos pela CPMI do INSS? Será se é essa mesma razão pelo qual Duarte não vai poder ser candidato ao Senado pelo Maranhão? Fica a nossa pergunta. Lembrando que eu não sou eleitor do Duarte Júnior, não estou fazendo defesa barata, ainda que ele contorne a situação e venha ser candidato ao Senado, não terá o meu voto. Mas a gente fica triste com toda essa situação.
0: É verdade, eu gostei. Palmas para esse cidadão maranhense aí, gostei. Gostei porque o cara fez um trabalho, é um cara que realmente não concordou com a patifaria lá na Câmara Federal e eu acho que merecia ser candidato ao Senado. E aí alinhavaram, disseram que ele podia ser tal. Aí disse, não, como é que foi o comportamento? Puxa aí a ficha dele. Ah, ele gosta das coisas sérias. Ele gosta das coisas honestas. Foi o único deputado do Maranhão. Ah, não, então não pode não. Os caciques políticos dizem, não, pode não. Aqui todo mundo tem que ser da bandalheira. Todo mundo tem que ser da safadeza. Eu não estou dizendo o que eles falaram. Mas é mais ou menos por aí. Porque era para dar força para o cara sair candidato ao Senado da República. Porque o cara tem uma ficha boa. É uma ficha bonita. Pelo menos é o que se sabe do Duarte Júnior. E agora, se ele quiser ser candidato, aí ninguém sabe se depois dessa confusão eles voltam atrás e dizem que ele pode sair candidato ao Senado. Porque o Avante, eu não sei nem que lado está. Poderia sair candidato lá. Cada partido pode lançar dois. Vai, lança o candidato, pronto. Ao Senado. Mas, rapaz, a política do Maranhão, eu te falar, é uma podridão. É uma podridão. Eu quero mandar um alô aí para o meu amigo Souza, Frank Souza, ligado aqui no programa Maranhão em Debate, a minha amiga Cleide lá em São Luís do Maranhão, a Ângela, tem muita gente aí. Quem mais que está aqui com a gente? É Leonardo Alves, Eduardo Esquema 2, Maria Marques, meu amigo Batista Peixoto, diretamente de Pinheiro, com a gente aqui na Lemos TV para todo mundo vê. Mas, meus amigos, olha, esse negócio da política não acaba, não. Aí é saindo uns atores e chegando outros atores. Agora, nós vamos falar aqui sobre o presidente da Câmara Municipal de Caxias, que é anunciado como vice de Felipe Camarão. Será que o Camarão decola mesmo com essa candidatura dele, com o apoio do presidente Luiz Inácio Lula da Silva, o homem do Bolsa Família? Será? Será? Pois é. Todo mundo está à procura aí de definir as chapas, porque está terminando o prazo para que os partidos façam as suas convenções e aí acabou o lenga-lenga. Fez a convenção, pronto, acabou. Por exemplo, o Orleans Brandão já realizou a sua, o governador Brandão, já realizou a sua convenção, está lá o Orleans Brandão e tal, e os dois candidatos agora ao Senado, Rosiana Sarney e o Everton Rocha, e agora é a vez aqui de Felipe Camarão. Aí escolheu o vice aqui. Olha, o pré-candidato ao governo do Maranhão, Felipe Camarão, do PT, anunciou nesta segunda-feira que o vereador Ricardo Rodrigues, do PT, presidente da Câmara Municipal de Caxias, será seu candidato a vice-governador. A indicação foi definida em entendimento com a direção estadual do PSB, partido que passou a integrar a coligação liderada pelo petista. Tá aí. Como gesto de reconhecimento aos vereadores e vereadoras do Maranhão, de homenagear ao eleitorado da região leste maranhense e da região dos Cocais, e em concordância com a direção estadual do PSB, anunciamos a indicação do vereador Ricardo Rodrigues, do PT, presidente da Câmara Municipal de Caxias, como nosso pré-candidato a vice-governador do Maranhão, anunciou Felipe Camarão. Tá aí. Tá, agora já é prego batido e ponta virada com relação ao vice, né? Com relação ao vice de Felipe Camarão. Vamos ver aí como é que vai ser a questão dos candidatos ao Senado. Elisiane Gama já está lá. E agora vamos aguardar o outro nome, porque cada candidato tem direito a lançar dois candidatos ao Senado. O vice já está resolvido aqui com Felipe Camarão. Falta agora só um candidato para o Senado. A Elisiane Gama, repito, que hoje está filiada no PT, ela já faz parte da chapa. Então vamos aguardar e vamos ver como é que vai transcorrer essas coisas aí da política maranhense, porque esse ano está um ano assim meio que atípico na política, o negócio está meio subindo e descendo, tipo couro de joelho, toda hora, ninguém sabe quem é quem, e um sobe para cá, o outro sobe para pular, e está assim a política do Maranhão. Mas vamos ver como é que o eleitor, como é que ele se comporta, como é que ele vai aceitar essas coisas e como ele vai se definir na hora que for votar lá em outubro. Tá bom assim? Eu acho que tá. Meu amigo, tem mais informações aqui no programa Maranhão em Debate. Olha, a OAB de Codó recebe, faz busca a viatura para a Casa da Mulher Brasileira. Né? Você tem essa informação? Tem essa informação aí? Tem essa informação? Tem não? Que a OAB de Codó, né, a secção Codó, ela foi atrás de uma viatura para a Casa da Mulher Brasileira. Boa ação aí do pessoal do direito, dos advogados, né, a secção da OAB em Codó, a procura. Amanhã a gente fala mais sobre essa informação da luta aí da OAB secção Codó, que foi atrás dessa viatura para a Casa da Mulher Brasileira. Meu amigo, agora é hora do bloco da Espoliça. 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Agora é hora do bloco da Espoliça, aqui no programa Maranhão em Debate.

0: Agora é hora do submundo do crime, a confusão. Você confere aqui no bloco das polícias. Olha, pedreiro é assassinado em Chapadinha. A Polícia Civil anunciou ou iniciou as investigações para elucidar o latrocínio, roubo que resulta em morte do pedreiro José Alfredo Martins Caldas, registrado no último final de semana em Chapadinha. As informações repassadas à polícia indicam que a vítima estava retornando do trabalho na zona rural quando os suspeitos a interceptaram e anunciaram o assalto na estrada do Tinguis. Foi lá na estrada do Tinguis. Além de levarem a motocicleta e seus objetos pessoais, eles dispararam pelo menos 5 vezes contra José, que foi encontrado por um pedestre que passava pelo local. Depois dos primeiros atendimentos na unidade de pronto atendimento à UPA de Chapadinha, o pedreiro foi transferido para a unidade de saúde da capital maranhense devido à gravidade das lesões, mas não resistiu aos ferimentos e foi a óbito. Rapaz, eu vou te falar. Nesse Brasil, o Brasil é um país de muro baixo. De muro baixo. Porque os ladrões, eles roubam, além de roubar, eles matam. É o chamado latrocínio. Roubam e matam. Rapaz, 5 tiros, o homem ainda não morreu, eu vou te falar. Na hora, morreu depois, posterior ao assalto, né? E aí é mais uma vida que se foi. Diante de tanta violência, eu sou contra a pena de morte. Eu sou contra a pena de morte. Antigamente, eu defendia, mas mudei de ideia. Eu sou contra a pena de morte. Olha, mas para assalto, para o latrocínio, o vagabundo teria que apodrecer na cadeia. Seria prisão perpétua para nunca mais sair. Eu acho que coibia, eu acho que diminuiria esses assaltos seguidos de morte. Eu acho que diminuiria. Mas o Brasil é desse jeito. Para mudar uma lei lá no Congresso Nacional, é a maior luta do mundo. É a maior luta do mundo. Estão endurecendo aí a lei contra o feminicídio. E por que não contra os assaltos, contra o latrocínio? Não é? Vamos acompanhar. Olha, o Brasil bate recorde de feminicídio. É demais, os caras matando as mulheres direto aí. Vamos acompanhar aqui no seu programa Maranhão em Debate. Olha, tá aí, ó. Aí você acompanhando. Aí, ó. Brasil bate recorde de feminicídio pelo 4º ano seguido. É demais, é demais. Cadê os deputados? Cadê o presidente da República? Cadê os senadores para fazer mais leis? Porque não pode, o homem, só por ser homem, ele acha que ele pode sair matando a mulher. Ah, porque é o sexo frágil, aí ele desce o cacete. Não é assim, não. Esse país não é um país que a mulher com as outras, não, como diz aquele ditado, não. Tem que ter leis, mas o país se faz lei, mas as leis não são cumpridas. A verdade é essa. Aí fica nessa situação, rapaz. Olha, eu vou trazer para você agora a diferença que existe entre um BO e um TCO, para você acompanhar aqui no programa, para você saber como é que é quando você se envolver em uma confusão, se você opta pelo BO ou pelo TCO. Acompanhe.
1: Ao invés de registrar um boletim de ocorrência, faça um TCO, que é um termo circunstanciado de ocorrência. Vem comigo que eu vou te explicar a diferença. Você já percebeu que muita gente faz boletim de ocorrência e depois fica frustrada porque nada acontece? Pois é, e esse é um erro mais comum do que você imagina. Se você sofreu algum tipo de ameaça, calúnia, difamação ou injúria, apenas registrar um boletim de ocorrência pode não ser o suficiente. Muita gente acredita que fez um BO e pronto, que a polícia vai chamar a outra parte. Mas nem sempre é assim que funciona. O boletim de ocorrência ele serve para registrar os fatos. Ele documenta que aquela situação ocorreu e cria um registro oficial de ocorrência. Agora, se você quer que esse caso avance e que a pessoa seja formalmente chamada, nesse caso você não vai registrar um boletim de ocorrência, e sim um TCO, que é um termo circunstanciado de ocorrência. O TCO é o procedimento utilizado para encaminhar o caso e apurar a responsabilização adequada. Por isso, muitas vezes, o boletim de ocorrência ele não adianta. É sempre importante buscar uma orientação jurídica para analisar a situação adequada. Por isso, muitas vezes, o boletim de ocorrência ele não adianta. É sempre importante buscar uma orientação

Todo mundo ligado aqui na Leo CV para todo mundo ver. 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Agora, ó, com relação ao que essa moça está falando sobre o TCO e o BO, eu acho agora...

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1: 8 horas e 1 minuto.
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Previsão do tempo para quarta-feira, 29 de julho de 2026. Região Centro-Oeste. Em Campo Grande, Mato Grosso do Sul, o dia vai ser de céu encoberto. Os termômetros registram mínima de 23 e máxima de 33 graus. A umidade relativa do ar gira em torno de 50 a 20%. Jaraguá, Goiás.

0: Celebra mais um ano de fundação com céu encoberto. A temperatura mínima é de 18 e a máxima de 34 graus. A umidade relativa do ar é de 70 a 20%. Região Nordeste. João Pessoa, na Paraíba, vai ter uma quarta-feira de céu claro. A temperatura marca mínima de 22 e máxima de 30 graus. A umidade relativa do ar vai de 90 a 45%. Campos Sales, Ceará. Sopra velhinhas diante de um céu claro, sem previsão de chuva. A temperatura mínima é de 18 e a máxima 33 graus. A umidade do ar varia de 80 a 30%. Região Norte. Em Rio Branco, no Acre, a quarta-feira vai ser de céu encoberto, mas sem previsão de chuva. A temperatura mínima é de 22 e a máxima de 36 graus. A umidade do ar é de 85 a 40%. Palmas, Tocantins. Tem previsão de céu nublado. A temperatura mínima é de 24 e a máxima de 37 graus. A umidade relativa do ar é de 70 a 30%. Região Sudeste. Em Belo Horizonte, Minas Gerais, a previsão é de céu claro, mas as chuvas devem aparecer durante o período da tarde. Os termômetros registram mínima de 15 e máxima de 31 graus. A umidade relativa do ar vai de 90 a 20%. Macaé, Rio de Janeiro, comemora aniversário nesta quarta-feira sob céu claro e a temperatura mínima é de 18 e a máxima de 37 graus. A umidade relativa do ar é de 100 a 20%. Região Sul. Em Curitiba, Paraná, quarta-feira vai ser de céu encoberto com possibilidade de chuva à tarde. Os termômetros registram mínima de 15 e máxima de 23 graus. A umidade relativa do ar oscila entre 100 e 35%. Em Nova Palma, no Rio Grande do Sul, a previsão para o aniversário da cidade aponta para céu encoberto, mas pode chover pela manhã. Os termômetros registram mínima de 14 e máxima de 20 graus. A umidade relativa do ar fica entre 100 e 80%. Você ouviu a previsão do tempo para quarta-feira, 29 de julho de 2026, com informações do IBGE Cidades e do Instituto Nacional de Meteorologia, INMET.
1: Um remédio injetável de longa duração para prevenir o HIV pode ficar disponível no Sistema Único de Saúde até o final deste ano. A profilaxia pré-exposição, também conhecida como PrEP, é o uso de medicamentos antes da relação sexual para evitar a infecção pelo HIV. É uma estratégia para pessoas que não vivem com o vírus, mas podem estar expostas. A proposta de incorporar um novo medicamento, o Cabotegravir, aplicado por injeção a cada 2 meses, foi anunciada nesta segunda-feira. O pedido está com a Comissão Nacional de Incorporação de Tecnologias no SUS e será analisado no mês de agosto. A informação foi dada durante a Conferência Internacional de AIDS, que acontece pela primeira vez na América do Sul e vai até o dia 31 de julho. Hoje, o SUS já oferece uma versão da PrEP oral, que é tomada todos os dias. Mais de 350 mil pessoas já iniciaram o uso no Brasil. Entretanto, um estudo da Fiocruz aponta a injeção como uma forma de maior adesão. Também existem outras estratégias, como os preservativos, a PEP, que é a profilaxia pós-exposição, a testagem rápida e o autoteste. Em dezembro do ano passado, a Organização Pan-Americana da Saúde certificou o Brasil como o primeiro país do continente a reduzir a transmissão do HIV de mãe para filho, para menos de 2%. E no mundo, o número de mortes relacionadas à AIDS caiu 47% em uma década e meia. Nos continentes analisados, foram 570 mil mortes no ano passado.
2: passado.
1: Entretanto, a diretora executiva do programa da ONU, Winnie Byanyima, fez um alerta de que muitos países de baixa renda dependem do financiamento internacional, que sofreu um corte de mais de US$1,5 bilhão e foi para o menor nível em quase 2 décadas. Por isso, o risco, apesar dos esforços, do HIV voltar a ganhar força. A UNAIDS estima que 20 milhões de pessoas precisam ter acesso a PrEP injetável de longa duração para que a AIDS deixe de ser uma ameaça à saúde pública até 2030.
3: O MDB decidiu em convenção nacional realizada nesta segunda-feira não lançar candidato à presidência da República nem fechar coligação nacional para as eleições deste ano. Maior partido do país com mais de 2 milhões de filiados, a legenda também vai liberar os diretórios estaduais para definir alianças locais. Segundo o presidente nacional do MDB, Baleia Rossi, a medida evita rachas internos, já que o partido reúne desde apoiadores do presidente Lula, como o senador Renan Calheiros, até nomes próximos ao ex-presidente Jair Bolsonaro, como o prefeito de São Paulo, Ricardo Nunes. A proposta de não formar coligação foi então submetida à votação e Rossi anunciou o resultado final.
4: 77,3% dos nossos convencionais votaram. Nós tivemos 392 votos. Sim, 363. Não, 29 no total de 392 votos computados. Portanto, nossa convenção nacional aprova a não coligação para a eleição nacional.
3: Com o resultado, o partido concentra esforços na eleição de governadores e deputados estaduais, além de tentar ampliar a bancada no Congresso com mais senadores e deputados federais. A convenção do MDB aconteceu de forma virtual, repetindo o formato já adotado em 2022, sem reunião com a presença dos principais nomes da legenda em auditório, como costumava ocorrer. O Partido Novo oficializou nesta segunda-feira a candidatura do ex-governador de Minas Gerais, Romeu Zema, à presidência da República. A convenção nacional da legenda foi realizada em Brasília, mas o partido ainda não definiu quem vai ocupar a vaga de vice na chapa. Durante o discurso, Zema afirmou reunir as credenciais para disputar o Palácio do Planalto e se apresentou como alternativa à polarização entre governo e oposição. Na área de segurança pública, prometeu classificar facções criminosas como organizações terroristas e construir um superpresídio em área isolada, preferencialmente na Amazônia, para concentrar lideranças do crime organizado.
5: Vou enquadrar todas as organizações e facções criminosas como terroristas. Vamos construir um superpresídio de preferência num lugar remoto, no meio da Amazônia, para onde todos esses líderes vão ser encaminhados e vão morfar por pelo menos 25 anos.
3: O ex-governador também defendeu privatizações de estatais e criticou o atual modelo de distribuição de emendas parlamentares. Sobre o vice, Zema disse que a definição deve ocorrer dentro do prazo previsto pela legislação eleitoral, até o dia 5 de agosto, e que o partido negocia com nomes de dentro e de fora da legenda. Entre os cotados está o ex-presidente do Supremo Tribunal Federal, Joaquim Barbosa, com quem o candidato afirma que pretende retomar as conversas nos próximos dias. Natural de Araxá, no interior do estado, Zema tem 61 anos e chega à disputa após comandar o Grupo Zema na iniciativa privada e governar Minas Gerais por 2 mandatos, entre 2019 e 2026.
6: Uma boa notícia para milhões de brasileiros. 13 bilhões do lucro do Fundo de Garantia do Tempo de Serviço, FGTS, serão distribuídos a trabalhadores. Os depósitos começarão a ser feitos nesta sexta-feira, 31 de julho. Ao todo, 138,2 milhões de trabalhadores com saldo em conta serão beneficiados com os valores. A medida visa compartilhar os resultados positivos do fundo com seus cotistas. A segurança pública no Rio de Janeiro foi abalada por um incidente na Zona Oeste. 12 traficantes, camuflados e portando fuzis, foram flagrados saindo de uma van para invadir uma área rival. As investigações apontam que os criminosos, ligados à tropa do RD, estariam avançando sobre a região, que é alvo de disputa entre tráfico e milícia. Moradores cobram maior policiamento para conter a violência. Keiko Fujimori assumiu a presidência do Peru em um discurso focado na segurança pública. A nova presidente prometeu utilizar as Forças Armadas para combater o crime no país, que ela classificou como uma situação catastrófica. Em sua declaração, Fujimori afirmou que seu mandato de 5 anos será dedicado ao bem-estar de todos os peruanos. A posse ocorre em um cenário de instabilidade política, que marcou a última década no Peru.
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3: Estamos de volta com o Jornal Conexão Notícias. Agora tem as informações do esporte.
0: O zagueiro Victor Gabriel, do Internacional, foi punido pelo Superior Tribunal de Justiça Desportiva, com suspensão de 6 partidas, além de permanecer afastado dos gramados, até que o atacante Gabriel Peck, do Cruzeiro, esteja liberado para voltar aos treinamentos. A punição, com prazo máximo de 180 dias, foi aplicada pela entrada que causou uma fratura na perna esquerda de Peck durante partida do Campeonato Brasileiro. Durante o julgamento, o defensor se emocionou, pediu desculpas e afirmou que não teve intenção de machucar o adversário. O julgamento também foi marcado por uma polêmica envolvendo a defesa do Internacional, que apresentou um áudio falso atribuído ao VAR como parte da argumentação. A gravação, que na verdade era uma paródia criada nas redes sociais, foi desconsiderada pelos auditores e gerou repercussão negativa durante a sessão. Apesar da decisão em primeira instância, o Internacional ainda pode recorrer da punição ao pleno do STJD.
4: O Flamengo anunciou que encaminhou à Agência Nacional de Regulação e Sustentabilidade do Futebol e à CBF uma série de propostas para endurecer as regras do fair play financeiro no futebol brasileiro. O clube afirma que existem brechas na regulamentação que estariam sendo usadas por clubes e SAFs para obter vantagens esportivas, especialmente por meio de processos de recuperação judicial. Embora não cite nomes, a manifestação é direcionada a rivais como Vasco e Botafogo, que adotaram esse mecanismo. Entre as sugestões do rubro-negro estão a definição de um marco temporal mais rígido para a recuperação judicial, fiscalização financeira antes do registro de novos jogadores, combate à maquiagem de gastos, aplicação imediata de punições como perda de pontos durante a temporada e maior atuação da ANRESF nos processos judiciais. O clube afirma que o objetivo é garantir mais equilíbrio competitivo, impedir vantagens indevidas e fortalecer a sustentabilidade financeira do futebol brasileiro.
5: O volante Zé Lucas foi apresentado oficialmente pelo Cruzeiro e explicou que escolheu o clube mineiro pelo projeto esportivo apresentado. Segundo o jogador, ele deixou toda a negociação nas mãos de seu staff e afirmou que não conseguiu recusar a proposta da Raposa, destacando a confiança no planejamento do clube. O jovem também revelou que recebeu sondagens de equipes da Europa e do Flamengo, mas entendeu que o Cruzeiro era o melhor caminho para a sequência de sua carreira. O Flamengo chegou a fazer uma proposta ao Sport para contratar Zé Lucas, mas o plano era inicialmente integrá-lo ao time sub-20, algo que não agradou ao staff do atleta. Já o Cruzeiro investiu 25,5 milhões de reais para adquirir 60% dos direitos econômicos do volante, que assinou contrato até o fim de 2031. Durante a apresentação, Zé Lucas também elogiou a recepção do elenco e do técnico Arthur Jorge, afirmando que já recebeu orientações táticas e acredita que poderá evoluir bastante sob o comando do treinador.
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4: O Tribunal Superior Eleitoral, TSE, e o X Brasil firmaram um memorando de entendimento para combater a desinformação nas eleições 2026. A iniciativa visa garantir a legitimidade e a integridade do pleito. A parceria inclui a implementação de prompts na plataforma X para direcionar usuários a informações oficiais da Justiça Eleitoral e ações de alfabetização midiática. O X Brasil também se comprometeu a agir rapidamente com conteúdos que violem as normas eleitorais.
7: O prazo para adesão ao Desenrola 2.0 está na última semana para quem precisa renegociar as dívidas e limpar o nome. A data final para a contratação é 2 de agosto. A medida provisória do Ministério da Fazenda, que criou o novo Desenrola Brasil, foi publicada no dia 4 de maio e deu 90 dias para os interessados fazerem a contratação. Esse prazo termina no domingo. A pessoa deve procurar o banco para negociar pelos canais oficiais, como site e aplicativo. O programa já renegociou mais de 20 bilhões de reais, atendendo 6 milhões de pessoas e famílias, segundo a FEBRABAN, a Federação Brasileira de Bancos. A entidade realiza uma campanha de orientação e educação financeira até segunda-feira, dia 3 de agosto. Trabalhadores que recebem até 5 salários mínimos podem aderir e renegociar dívidas contratadas até 31 de janeiro deste ano, e que estejam com atraso entre 91 dias e 2 anos. São débitos em cartão de crédito, cheque especial e empréstimo pessoal. O programa permite descontos de 90%, juros limitados a 1,99% ao mês, até 48 parcelas mensais e 35 dias para começar a pagar. Outro incentivo é o uso do FGTS. Até 20% do saldo ou R$ 1.000, o que for maior, pode ser usado para abater o valor.
8: Oficialmente, a Casa Branca justifica que a suspensão dos ataques entre Estados Unidos e Irã é uma tentativa de reabrir espaço para a diplomacia. Uma delegação de Omã está em Teerã, capital iraniana, para discutir a liberação do Estreito de Hormuz. A imprensa americana, por outro lado, noticiou que o presidente Donald Trump foi alertado que a escalada do conflito tinha reduzido drasticamente os estoques da defesa aérea do país na região. O governo iraniano também suspendeu a ofensiva contra bases americanas, mas alertou que responderiam a qualquer ação militar contra seu território. Porta-voz do Ministério das Relações Exteriores do Irã, Ismail Baghai, afirmou que o país mantinha firme controle do Estreito de Hormuz e não buscava negociações com os Estados Unidos. Ele declarou: "Nunca permitimos e jamais permitiremos que os Estados Unidos determinem quando há guerra ou paz. Nós nos defenderemos sempre que nossos interesses ou as circunstâncias assim o exigirem. Sempre que acreditarmos que podemos utilizar a diplomacia como ferramenta para salvaguardar nossos interesses nacionais, certamente a utilizaremos para esse fim." Apesar da interrupção dos confrontos no Golfo Pérsico, no Mar Vermelho, os Houthi, grupo armado do Iêmen, aliado do Irã, afirmaram ter atacado instalações de energia da Arábia Saudita no final de semana. Imagens de satélite captaram a fumaça da ofensiva. O governo iemenita, apoiado pela Arábia Saudita, informou ter atingido instalações do grupo. O primeiro-ministro de Israel, Benjamin Netanyahu, vai se reunir com o presidente Donald Trump. O encontro acontece no momento em que a guerra no Oriente Médio completa 5 meses. Antes de embarcar, Netanyahu disse que o Irã será uma das principais pautas.
9: Uma aeronave especialmente projetada para rotas de longa distância bateu um novo recorde mundial ao completar um voo direto de 24 horas. O trajeto de mais de 23 mil quilômetros ligou Melbourne, na Austrália, a Toulouse, na França. Este feito representa um avanço significativo na aviação comercial, abrindo portas para futuras rotas ultralongas sem escalas. A tecnologia empregada visa otimizar a eficiência e o conforto em viagens aéreas de grande duração.
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3: Conexão Notícias fica por aqui. Voltaremos na próxima edição.
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2: 8:28.
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2: 8:28.

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0: As notícias do esporte em destaque para você. Sejam bem-vindos.
2: Sejam bem-vindos. Olá para você. Sejam muito bem-vindos ao Central do Esporte. Aqui o esporte é do começo ao fim. Notícias do seu time do coração, contratações e muito mais a partir de agora. Vem comigo.
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3: O São Paulo e Jonathan Calleri avançaram nas negociações para a renovação de contrato. E o clima entre as partes é de otimismo. Após um período de impasse, clube e jogador flexibilizaram suas posições. O atacante reduziu as exigências financeiras, enquanto a diretoria melhorou a proposta apresentada, aproximando os valores e destravando as conversas. A expectativa é de que um acordo seja fechado nos próximos dias. Calleri tem vínculo com o tricolor até o fim de 2026 e era alvo de sondagens do exterior, podendo inclusive assinar um pré-contrato com outro clube. Artilheiro do São Paulo na temporada, o argentino é considerado peça fundamental no elenco e a diretoria trata sua permanência como prioridade para manter a base da equipe nas próximas temporadas.
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3: O Grêmio definiu que não contará mais com o meia-atacante William para o restante da temporada de 2026. A decisão já foi comunicada ao jogador, que está fora dos planos da diretoria e da comissão técnica. Mesmo com o contrato vigente até o fim do ano, o clube busca uma solução para a saída do atleta, seja por rescisão amigável ou transferência para outra equipe. Contratado com expectativa de agregar experiência ao elenco, William não conseguiu se firmar e perdeu espaço ao longo da temporada. Com isso, o Grêmio optou por abrir espaço no grupo e reduzir a folha salarial, enquanto o jogador e seus representantes passam a buscar um novo destino para dar sequência à carreira.
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3: O futuro de Endrick no Real Madrid voltou a ser alvo de especulações na imprensa espanhola. Segundo o jornal Marca, o atacante brasileiro pode ser emprestado novamente, após o técnico José Mourinho definir as prioridades para a montagem do elenco da temporada 2026 e 2027. A diretoria merengue pretende reduzir o número de jogadores antes de fechar novas contratações, e o nome do brasileiro aparece entre os atletas que podem ser negociados temporariamente para ganhar mais minutos em campo. Outro fator que pesa na situação é a boa impressão deixada pelo jovem Gonçalo Garcia durante a pré-temporada, o que aumentou a concorrência no setor ofensivo. Apesar das especulações, ainda não há uma decisão definitiva sobre o futuro de Endrick, e o Real Madrid deve avaliar todas as opções antes do fechamento da janela de transferências.
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3: O Fluminense decidiu manter Lúcio Acosta integrado ao elenco enquanto aguarda o andamento da investigação sobre um alerta de possível manipulação de apostas envolvendo um cartão amarelo recebido pelo meia na partida contra o Bragantino. O clube foi comunicado de forma sigilosa pela CBF na semana passada e, como não há provas ou indícios de participação do jogador em qualquer irregularidade, ele seguirá treinando normalmente e deve atuar contra o Bahia pelo Campeonato Brasileiro. A investigação começou após a casa de apostas Stake identificar um volume anormal de apostas para que Acosta fosse advertido com um cartão amarelo e comunicar o caso à Sportradar, empresa que monitora a integridade das competições para a FIFA. Um relatório preliminar já foi enviado à CBF, mas o processo ainda está em fase inicial. O jogador nega qualquer envolvimento em manipulação e o Fluminense afirmou que seguirá colaborando com as autoridades responsáveis pela apuração.
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4: O presidente do Peñarol, Inácio Ruglio, confirmou que o clube uruguaio está em conversas com o Flamengo para tentar a contratação de Nicolás de la Cruz. Segundo o dirigente, o meia tem interesse em defender o clube do coração e manifestou o desejo de voltar a atuar no Uruguai. Ruglio revelou que mantém contato com o jogador e também já conversou com o presidente do Flamengo, Bape, e com o diretor de futebol, José Boto, mas ressaltou que a negociação é bastante complicada. Apesar do interesse, o presidente do Peñarol reconheceu que o Flamengo fez um investimento superior a R$102 milhões para contratar De La Cruz e que os valores praticados pelo clube carioca dificultam qualquer acordo. O Peñarol enviou uma carta de intenção a cerca de 10 10 dias e sonha com um empréstimo de pelo menos uma temporada, mas admite que, no momento, não existe nenhuma negociação próxima de ser concluída. Ruglio ainda afirmou que o uruguaio garantiu estar em boas condições físicas e pronto para voltar a jogar.
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3: João Pedro brilhou na vitória do Chelsea por 6-4 sobre o Western Sydney Wanderers, em amistoso de pré-temporada na Austrália. O atacante brasileiro saiu do banco de reservas no segundo tempo e marcou um hat-trick em apenas 9 minutos, sendo o grande destaque da primeira partida do técnico Xabi Alonso no comando da equipe inglesa. Além dele, Dario Essugo, Jamie Gittens e o jovem Dastan Satpaev também balançaram as redes pelos Blues. A atuação reforça o excelente momento de João Pedro, que segue sendo uma das principais referências ofensivas do Chelsea. Apesar da vitória, a equipe apresentou falhas defensivas e chegou a ficar atrás no placar durante a partida, mas conseguiu reagir após as mudanças promovidas por Xabi Alonso. O treinador avaliou o amistoso como importante para testar o elenco e ajustar a equipe antes do início da temporada oficial.
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2: Fique ligado, voltamos já depois do intervalo.
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2: 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Estamos de volta com o Central do Esporte.
8: Lewis Hamilton desabafou após acumular uma sequência de punições na temporada 2026 da Fórmula 1, afirmando que sempre que dou oportunidade, me punem. O piloto da Ferrari recebeu mais uma penalidade no GP da Hungria, desta vez por exceder o limite de velocidade nos boxes, em apenas 0,1 km por hora, o que o fez cair da quarta para a quinta posição na corrida. O britânico já havia sido sancionado nos GPs de Mônaco, Grã-Bretanha e Bélgica, além de receber punição no grid da Hungria. Apesar da frustração, Hamilton reconheceu que precisa evitar erros que deem margem para novas penalidades, especialmente na disputa pelo título, em que está 50 pontos atrás do líder Kimi Antonelli antes da pausa de verão da categoria.
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9: O zagueiro Victor Gabriel, do Internacional, foi punido pelo Superior Tribunal de Justiça Desportiva com suspensão de 6 partidas, além de permanecer afastado dos gramados, até que o atacante Gabriel Peck, do Cruzeiro, esteja liberado para voltar aos treinamentos. A punição, com prazo máximo de 180 dias, foi aplicada pela entrada que causou uma fratura na perna esquerda de Peck durante partida do Campeonato Brasileiro. Durante o julgamento, o defensor se emocionou, pediu desculpas e afirmou que não teve intenção de machucar o adversário. O julgamento também foi marcado por uma polêmica envolvendo a defesa do Internacional, que apresentou um áudio falso atribuído ao VAR como parte da argumentação. A gravação, que na verdade era uma paródia criada nas redes sociais, foi desconsiderada pelos auditores e gerou repercussão negativa durante a sessão. Apesar da decisão em primeira instância, o Internacional ainda pode recorrer da punição ao pleno do STJD.
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9: O Flamengo anunciou que encaminhou à Agência Nacional de Regulação e Sustentabilidade do Futebol e à CBF uma série de propostas para endurecer as regras do fair play financeiro no futebol brasileiro. O clube afirma que existem brechas na regulamentação que estariam sendo usadas por clubes e SAFs para obter vantagens esportivas, especialmente por meio de processos de recuperação judicial. Embora não cite nomes, a manifestação é direcionada a rivais como Vasco e Botafogo, que adotaram esse mecanismo. Entre as sugestões do rubro-negro estão a definição de um marco temporal mais rígido para a recuperação judicial, fiscalização financeira antes do registro de novos jogadores, combate à maquiagem de gastos, aplicação imediata de punições como perda de pontos durante a temporada e maior atuação da ANRESF nos processos judiciais. O clube afirma que o objetivo é garantir mais equilíbrio competitivo, impedir vantagens indevidas e fortalecer a sustentabilidade financeira do futebol brasileiro.
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9: O volante Zé Lucas foi apresentado oficialmente pelo Cruzeiro e explicou que escolheu o clube mineiro pelo projeto esportivo apresentado. Segundo o jogador, ele deixou toda a negociação nas mãos de seu staff e afirmou que não conseguiu recusar a proposta da Raposa, destacando a confiança no planejamento do clube. O jovem também revelou que recebeu sondagens de equipes da Europa e do Flamengo, mas entendeu que o Cruzeiro era o melhor caminho para a sequência de sua carreira. O Flamengo chegou a fazer uma proposta ao Sport para contratar Zé Lucas, mas o plano era inicialmente integrá-lo ao time sub-20, algo que não agradou ao staff do atleta. Já o Cruzeiro investiu 25,5 milhões de reais para adquirir 60% dos direitos econômicos do volante, que assinou contrato até o fim de 2031. Durante a apresentação, Zé Lucas também elogiou a recepção do elenco e do técnico Arthur Jorge, afirmando que já recebeu orientações táticas e acredita que poderá evoluir bastante sob o comando do treinador.
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6: E o gol marcado por Caleri na partida contra o Flamengo, além de garantir o empate para o São Paulo, serviu para dar fim ao jejum do camisa 9, que voltou a balançar as redes em meio ao imbróglio pela renovação de seu contrato com o tricolor. Caleri voltou a marcar após 12 jogos de seca. O último gol do atacante tinha sido na partida contra o Cruzeiro no início de abril. A quebra do jejum veio logo contra a maior vítima do camisa 9. O gol foi o sexto de Caleri contra o Flamengo em 12 partidas.
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6: E o Atlético Mineiro venceu o Palmeiras por 2-1. O resultado quebrou uma invencibilidade de mais de um ano do Alviverde. A última derrota palmeirense em casa no Brasileirão havia sido em 25 de maio de 2025 para o Flamengo. Eram 23 jogos sem perder. Vitor Hugo e Igor Gomes marcaram para o time mineiro, ambos aproveitando falhas de Carlos Miguel. Felipe Anderson, por sua vez, descontou para os donos da casa. Os três gols saíram no segundo tempo. O goleiro palmeirense foi o principal nome negativo da partida. No primeiro gol, ele falhou ao deixar escapar uma bola aparentemente simples que sobrou para Vitor Hugo com o gol aberto. Depois, saiu mal e deixou a meta escancarada para Igor Gomes recolocar o Galo à frente um minuto depois do empate.
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6: E Bahia e Corinthians ficaram no empate por 1-1 na Arena Fonte Nova, em jogo válido pela 21ª rodada do Brasileirão. Angileri abriu o placar para os visitantes com um golaço, mas os mandantes martelaram e empataram ainda no primeiro tempo com Davi Duarte. O Bahia teve 3 gols anulados. Um deles foi invalidado graças à tecnologia do impedimento semiautomático, que passou a ser usada a partir dessa rodada. O Bahia volta a campo nesta quarta-feira, quando visita o Fluminense, às 21h30, horário de Brasília. Nesta quinta, o Corinthians recebe o Atlético Paranaense às 19h30.
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10: Com essas, a gente encerra mais uma edição do Central do Esporte. Na próxima, tem mais.
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15: 8 horas e 44 minutos.

0: Estamos chegando com o Jornal é Notícia. A partir de agora, tem informação no seu rádio. Sejam bem-vindos.
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2: O governo dos Estados Unidos anunciou a prorrogação por mais um ano da ordem executiva que impõe uma tarifa de 50% sobre produtos brasileiros. A medida, baseada na Lei de Poderes Econômicos de Emergência Internacional, alega que o Brasil adota práticas que interferem na economia americana, infringem direitos de livre expressão e violam direitos humanos. Em comunicado, o governo americano citou a perseguição política a um ex-presidente brasileiro, sua família e apoiadores, além de mencionar o STF como promotor de censura. Esta decisão mantém a tensão nas relações comerciais e diplomáticas entre os dois países.
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3: Um terremoto de magnitude 7,1 atingiu o sul do Japão, causando destruição e deixando um rastro de mortos e desaparecidos. O tremor, com epicentro próximo às cidades de Kumamoto e Uki, na ilha de Kyushu, teve uma profundidade de apenas 10 quilômetros, intensificando seus efeitos. Autoridades japonesas confirmaram que diversos trabalhadores estão desaparecidos após a queda de uma chaminé em uma fábrica de papel em Yatsushiro. Além disso, uma explosão no shopping Aeon Mall, em Kashima, resultou em mortos e pessoas presas sobre os escombros, com as TVs locais relatando um número considerável de vítimas.
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2: A temporada de balanços corporativos trouxe resultados mistos para grandes empresas. No Brasil, Vivo e TIM registraram ganhos no segundo trimestre, indicando um bom desempenho no setor de telecomunicações. No cenário internacional, a Boeing reportou prejuízo, enquanto a Coca-Cola viu suas vendas aumentarem, impulsionadas pela Copa. A Mercedes-Benz, por vez, expressou preocupações com a concorrência chinesa, refletindo os desafios do mercado global.
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4: Uma boa notícia para milhões de brasileiros. 13 bilhões do lucro do Fundo de Garantia do Tempo de Serviço, FGTS, serão distribuídos a trabalhadores. Os depósitos começarão a ser feitos nesta sexta-feira, 31 de julho. Ao todo, 138,2 milhões de trabalhadores com saldo em conta serão beneficiados com os valores. A medida visa compartilhar os resultados positivos do fundo com seus cotistas.
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5: A segurança pública no Rio de Janeiro foi abalada por um incidente na Zona Oeste. 12 traficantes, camuflados e portando fuzis, foram flagrados saindo de uma van para invadir uma área rival. As investigações apontam que os criminosos, ligados à tropa do RD, estariam avançando sobre a região, que é alvo de disputa entre tráfico e milícia. Moradores cobram maior policiamento para conter a violência.
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6: Keiko Fujimori assumiu a presidência do Peru em um discurso focado na segurança pública. A nova presidente prometeu utilizar as Forças Armadas para combater o crime no país, que ela classificou como uma situação catastrófica. Em sua declaração, Fujimori afirmou que seu mandato de 5 anos será dedicado ao bem-estar de todos os peruanos. A posse ocorre em um cenário de instabilidade política, que marcou a última década no Peru.
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5: O Tribunal Superior Eleitoral, TSE, e o X Brasil firmaram um memorando de entendimento para combater a desinformação nas eleições 2026. A iniciativa visa garantir a legitimidade e a integridade do pleito. A parceria inclui a implementação de prompts na plataforma X para direcionar usuários a informações oficiais da Justiça Eleitoral e ações de alfabetização midiática. O X Brasil também se comprometeu a agir rapidamente com conteúdos que violem as normas eleitorais.
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7: O Brasil registrou 2.261.055 casos de estelionato em 2025, segundo o Anuário Brasileiro de Segurança Pública, divulgado pelo Fórum Brasileiro de Segurança Pública. A categoria reúne tanto os estelionatos tradicionais quanto os golpes praticados pela internet, celular e outros meios digitais. Os dados mostram que o número de ocorrências cresceu 429,8% em comparação com 2018, primeiro ano da série histórica do levantamento. Entre os estados, São Paulo tem a maior taxa de registros do país, com 1.808 casos para cada 100 mil habitantes, seguido pelo Distrito Federal, com 1.717. Na sequência, aparecem Paraná, Rondônia, Santa Catarina, Espírito Santo e Goiás, todos com taxas superiores a 1.000 ocorrências por 100 mil habitantes. Em todo o Brasil, a taxa é de 1.059 estelionatos por 100 mil habitantes, índice cerca de 20% maior que o registrado nos Estados Unidos. Segundo o anuário, os golpes tendem a ser mais frequentes em estados com maior bancarização e digitalização dos serviços. Uma pesquisa do próprio fórum aponta que 26.300.000 brasileiros com 16 anos ou mais perderam dinheiro em golpes pela internet ou celular no último ano. O levantamento ainda destaca que facções criminosas têm criado estruturas especializadas em fraudes digitais, consideradas atividades de baixo risco e alta rentabilidade. Entre os golpes mais comuns registrados no país estão a clonagem ou troca de cartão de crédito, o golpe do WhatsApp com pedidos urgentes de dinheiro, pagamento de boletos ou transferências, o golpe da falsa central bancária, do leilão e da loja falsa e os golpes envolvendo o Pix. O Anuário Brasileiro de Segurança Pública é elaborado com dados das Secretarias Estaduais de Segurança Pública, das polícias e de outros órgãos oficiais. O estudo completo está disponível no site do Fórum Brasileiro de Segurança Pública. O documento completo pode ser acessado em www.forumseguranca.org.br.
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8: A Procuradoria-Geral do Rio de Janeiro conseguiu na Justiça a garantia do resgate de R$ 481,5 milhões de reais investidos pelo Rio Previdência, Fundo de Previdência dos Servidores Estaduais, no Fundo Revolution, ligado ao Grupo Master. A decisão é da 10ª Vara da Fazenda Pública da capital, em ação contra a Master Corretora e a Acura Gestora de Recursos e seus diretores. Ela impede, inclusive, que a administradora do fundo adote medidas para dificultar ou atrasar o resgate solicitado pelo Rio Previdência, previsto para 17 de agosto. Além disso, determina a apresentação de auditoria independente sobre a situação patrimonial da carteira. A decisão prevê ainda o bloqueio de bens da Acura Gestora de Recursos e de seus diretores, incluindo valores em contas bancárias, aplicações financeiras, imóveis, participações societárias, veículos, embarcações, aeronaves, marcas registradas, planos de previdência privada aberta, títulos de capitalização e ativos digitais, como criptomoedas, como forma de preservar patrimônio para eventual ressarcimento aos cofres previdenciários. Essa é a segunda decisão favorável obtida pela PGE e pelo Rio Previdência no caso Master. Na quinta-feira, a Justiça já havia determinado o bloqueio de bens para garantir a recuperação de até 135 milhões de reais relacionados aos prejuízos do Fundo Texas FIA.
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9: Os projetos de assentamento agroextrativista Salvação em Alenquer e Lago Verde em Santarém receberam uma série de atividades do projeto Porongaço, Caminhos da Regularização Fundiária dos Territórios da Floresta. Os encontros promovidos pelo Conselho Nacional das Populações Extrativistas e pelo Fundo Puxirum reuniram lideranças comunitárias, representantes de instituições públicas e organizações parceiras para construir o planejamento das ações de regularização fundiária no Baixo Amazonas. As duas entidades buscam também a proteção jurídica dos territórios extrativistas do Baixo Amazonas, como destaca a vice-presidente do CNS, Letícia. Moraes.
10: O Conselho Nacional das Populações Extrativistas e o Fundo Puxirum são organizações das populações extrativistas da Amazônia Brasileira. No estado do Pará, as duas organizações se articulam em conjunto em torno de um projeto que se chama Projeto Porongaço, Caminhos da Regularização Fundiária para Territórios de Floresta. É uma importante iniciativa que tem a parceria da Penury Facility, a parceria também como agente fiscal do Instituto Sociedade, Populações e Natureza, e conta também com o apoio do INCRA e do ICMBio.
9: A iniciativa faz parte da estratégia de fortalecimento das organizações comunitárias, da formação de lideranças locais e a ampliação da participação ativa das populações tradicionais na gestão e proteção de seus territórios. Equipes percorrem as comunidades para ouvir moradores, associações e parceiros para garantir que o plano esteja de acordo com as demandas e prioridades locais. As duas entidades, que buscam o protagonismo das comunidades extrativistas na gestão efetiva do planejamento das ações, como esclarece a vice-presidenta da CNS, Letícia Moraes.
10: O projeto Porongaço, ele é uma iniciativa que busca, por meio do movimento social, chamar o poder público, o Estado principalmente, sobre a importância da efetivação das políticas de reforma agrária para a Amazônia, especialmente para territórios dos coletivos. E, nesse caso, para a rede de assentamento, um ambientamento diferenciado, que são os PAEs, os PAEs, e as reservas extrativistas, né? Incluída nesse processo duas unidades de conservação federal de uso sustentável, que é a reserva extrativista Marinha de Soure, um maretório, e a reserva extrativista Ipaúnizinha.
9: Um dos principais temas da agenda foi o contrato de concessão de direito real de uso, CCDRU, instrumento jurídico que reconhece o direito de uso e a posse coletiva dos territórios pelas populações extrativistas. A emissão do documento é considerada estratégica para garantir segurança jurídica às comunidades e ampliar o acesso a políticas públicas relacionadas à produção, habitação, educação, infraestrutura e desenvolvimento territorial.
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0: Uma aeronave especialmente projetada para rotas de longa distância bateu um novo recorde mundial ao completar um voo direto de 24 horas. O trajeto de mais de 23 mil quilômetros ligou Melbourne, na Austrália, a Toulouse, na França. Este feito representa um avanço significativo na aviação comercial, abrindo portas para futuras rotas ultralongas sem escalas. A tecnologia empregada visa otimizar a eficiência e o conforto em viagens aéreas de grande duração.
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2: Em um evento no Rio de Janeiro, o presidente Luiz Inácio Lula da Silva solicitou ao diretor da Organização Mundial da Saúde, OMS, que divulgasse o Sistema Único de Saúde internacionalmente. Além disso, Lula pediu que o diretor da OMS enviasse um recado direto a Donald Trump. A natureza exata do recado não foi detalhada nas informações divulgadas, mas o pedido ocorre em meio a tensões diplomáticas e econômicas entre Brasil e Estados Unidos, especialmente após a prorrogação da Emergência Nacional Americana sobre o Brasil.
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3: O Brasil manifestou interesse em expandir suas exportações para a Coreia do Sul, focando não apenas na carne, mas também em frutas e café. As declarações foram feitas durante o Brasil-Korea Business Roundtable, um evento promovido pela Apex Brasil em parceria com a Federação das Indústrias Coreanas. A iniciativa visa diversificar a pauta de exportações brasileiras e fortalecer os laços comerciais com o país asiático, buscando novas oportunidades de mercado para produtos agrícolas nacionais.
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4: Pacientes com obesidade grave e doenças
3: de mercado para produtos agrícolas nacionais.
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5: 9:02.
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7: Os destaques de hoje aqui no seu programa Maranhão em Debate pela Lemos TV, para todo mundo ver. A primeira manchete é a de número 1, é a number 1. Zema é candidato à presidência da República pelo Novo. A manchete número 2 é a number 2. Pedreiro é assassinado em Chapadinha, no Maranhão. A manchete de número 3 é a number 3. Braide fala sobre pesquisa. E nós aqui divulgamos a pesquisa que favorece Orleans Brandão. A manchete de número 4 é a number 4. Acidente entre dois caminhões registrado na BR-135 em Miranda do Norte. A manchete de número 5 é a number 5. Presidente da Câmara.

0: Municipal de Caxias é anunciado como vice de Felipe Camarão. Com estas e outras, nós vamos juntos construir o programa Maranhão em Debate aqui na Lemos TV, para todo mundo ver, no mundo todo.
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0: Você, hoje nós vamos comentar. Na realidade, eu gostaria de comentar com você, você que está acompanhando aqui o programa Maranhão em Debate, a gente comentar sobre as queimadas. O Brasil não é mais o Brasil floresta lá do descobrimento no ano de 1500, quando Cabral chegou aqui. Era só árvores. Era uma mata só e dentro da mata tinha os bichos, né? Onça, leões, jaguatirica, eu acho que o nome é assim. E os índios também. Mas aí o homem chegou, depois que Cabral descobriu o Brasil, e o Brasil ficou realmente descoberto. E agora, muitas vezes, parte do Brasil é coberto por cinzas e fumaça. Nós estamos em um período, principalmente na região Nordeste, um período de seca, de ventos fortes, estiagem. E aí o fogo quer só, uma fagulhazinha. Ele só quer a desculpa, uma fagulha, uma ponta de cigarro para poder queimar tudo que ele acha pela frente. O fogo só queima porque tem combustão, né? Tem algo para queimar. Então é preciso que você, brasileiro que é, sabendo do calor que nós enfrentamos todos os anos, principalmente a região Nordeste do Brasil, você tem que ter cuidado, fazer a sua parte para que o Brasil não seja queimado. Porque todo ano é essa luta. As queimadas, elas estão tomando de conta principalmente da região Norte, que é onde tem mais árvores. E o governo brasileiro, na pessoa de Luiz Inácio Lula da Silva, disse que iria erradicar as queimadas, mas até agora, nada. O fogo continua queimando. O fogo continua destruindo o Brasil. E é por conta desse fogo que muita gente tem deixado a zona rural. Porque o fogo vem, queima o casebre, queima tudo e ele tem que se mudar para a zona urbana. Chegando na zona urbana, ele não é acostumado a viver na zona urbana, traz os filhos, gera problema social. Muitas vezes, porque o pai não tem como sustentar os filhos, saiu lá do mato, né, da zona rural, e aí gera um problemão social. As crianças não estudam. Às vezes, parte dessas crianças, quando crescem, ficam adolescentes, aí elas enveredam pelo mundo do crime, das drogas, e é um problemão que o fogo gera, melhor dizendo. Então você tenha muito cuidado quando for atear fogo, quando for queimar um lixo, tenha cuidado. Procure o Corpo de Bombeiros e eles vão lhe ensinar. Porque na Europa o fogo está comendo. O fogo está comendo, principalmente na França e na Espanha. E aí nós temos que ajudar. Muito cuidado, preserve o verde, não derrube as árvores, não faça como alguns prefeitos que quer derrubar, que derruba as árvores e vai deixando tudo pior. Né? Porque hoje nós precisamos de muitas árvores. Se nós tivéssemos aí no início do Brasil, do descobrimento, não precisava não. Porque esse Codó, esse Maranhão era só árvores. Hoje, como é que está? Está um estado só de quintas, só de fazendas, de capim. E as árvores não tem mais. Só o capim, o boi, o chifre e mais alguma coisa. Eu nem queria falar nisso, mas o povo pediu, falei aqui no programa Maranhão em Debate, nos comentários de hoje. Vamos para um rápido intervalo comercial e a gente volta já já com mais informações aqui no programa Maranhão em TV. Olha, ó, Maranhão em Debate, perdão, Maranhão em Debate. A celeuma aqui do ex-prefeito doutor José Francisco continua. Saiu uma matéria que ele não podia, agora saiu uma outra que podia, agora de novo, e agora parece que embananou tudo. Embolou tudo, e você vai acompanhar aqui no seu programa Maranhão em Debate, depois do intervalo comercial. A gente volta já.
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0: 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Meus amigos, olha, a confusão do campo do tiro de guerra, o campo da pegada, não acabou. Você pensa que acabou? Lá a prefeitura mandou passar a cal no nome Campo da Pegada, perderam na justiça, não podem mais chamar Campo da Pegada. E aí, segundo o prefeito, o campo é da prefeitura, não tem para ninguém. Buscou o jurídico, buscou os advogados e eles disseram: o campo é nosso, o campo é do povo, não tem para ninguém. E aí pronto. Botaram até o nome do Campo da Pegada. Mas parece que despegou. Desapregou. Pois é. Então, um dia após processo ser enviado ao Ministério Público, Raimundo Ribeiro vence a ação. Raimundo Ribeiro vence a ação e justiça condena titular do primeiro ofício de Codó a devolver documentos de uso capião. Ei, o que foi que deu? Aqui no meio, o cartório, de um lado, Raimundo Ribeiro, e do outro, o prefeito Francisco Carlos de Oliveira. Você confere aí na foto aí, né? É, minha produção. Olha, um dia após o blog do Leonardo Alves informar que a juíza Sueli de Oliveira Santos Feitosa determinou a remessa ao Ministério Público de uma ação envolvendo o tradicional campo do tiro de guerra, uma nova decisão judicial envolvendo o mesmo contexto que foi proferida nesta terça-feira, dia 28. Desta vez, o juiz Pablo Carvalho e Moura, respondendo pela segunda vara da comarca de Codó, julgou procedente uma ação movida por Raimundo Ribeiro Silva Filho e determinou que o titular da serventia extrajudicial do primeiro ofício de Codó, Maximiano Brandão Filho, devolva no prazo de 15 dias todos os documentos originais apresentados para um procedimento de uso capião extrajudicial. A sentença foi assinada na última terça-feira, dia 28, no processo número que não acaba mais. Vou dizer o número para você, não, né? Mas é número demais. E aí agora vamos ver como é que vai acontecer. Na ação, Raimundo Ribeiro alegou que apresentou ao cartório do primeiro ofício de Codó toda a documentação necessária para instruir um procedimento extrajudicial de uso capião, mas os documentos permaneceram retidos sem justificativa. Então vamos ver, Raimundo Ribeiro, de posse desta documentação, vamos ver como é que vai acontecer, o que é que vai transcorrer dentro desta celeuma do campo do tiro de guerra, ex-campo da pegada. É. Vamos ver como é que vai transcorrer, porque até o momento ninguém sabe de quem é realmente o campo. Se é da Rita Medeiros, se é da prefeitura, se é de Raimundo Ribeiro, o certo é que nós vamos esmiuçar mais essa informação para você acompanhar aqui no programa Maranhão em Debate, que tem o oferecimento de Sacolão Quase Tudo ali na feirinha do Rasga Biquim. 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Meus amigos, minhas amigas, tem mais informação aqui no nosso programa Maranhão em Debate. Olha, Braide visitando o interior do estado do Maranhão, se encontra com vários correligionários e o eleitorado maranhense, e ele é questionado sobre pesquisas. Ele é questionado sobre as pesquisas, porque desde o início ele está sempre na frente, né? E ele ainda nem tinha falado, tinha se pronunciado como pré-candidato. Mas agora, recente, saiu uma pesquisa em que o Orleans Brandão saiu em primeiro lugar. E você acompanhou aqui no programa, porque nós divulgamos, é mesmo. Pode ser pesquisa de um, pesquisa do outro, pesquisa de quem está à frente de repente cai, quem está atrás de repente sobe. A gente divulga aqui no nosso programa Maranhão em Debate, programa independente que você deve compartilhar, dar o seu like, dar o seu joinha e também você deve se inscrever no nosso programa. Nós lhe agradecemos muito. Vamos para a matéria. A matéria, Braide falando sobre pesquisas.
1: Eu sempre apareci em primeiro lugar. As pesquisas lá, a nível do Brasil, elas te favorecem mais do que as do próprio estado. Como é que você analisa essas pesquisas? Você tem tendência para ganhar primeiro turno? Sobre as pesquisas, e tenho aqui que registrar a chegada do meu companheiro de chapa, André Fufuca, nosso futuro senador da República. O Fufuca faz pesquisa, o partido dele faz pesquisa, o meu faz pesquisa, as pesquisas nacionais estão sendo divulgadas. E aí pare para pensar comigo só uma coisa. Eu nunca tinha dito, quando eu era prefeito de São Luís, que eu queria ser pré-candidato a governador. Mas eu sempre apareci em primeiro lugar. Aí eu anuncio que sou pré-candidato a governador no dia 31 de março. Começo a rodar os municípios. Prefeitos que não me apoiavam hoje declaram apoio para mim, como o prefeito de Imperatriz, Rio do Amaral, vários prefeitos que já declararam apoio à nossa pré-candidatura, o André Fufuca, que veio somar com a gente, o Laércio Bonfim, que veio somar com a gente. Pergunta que eu vou fazer para você, que você é uma pessoa inteligente. Eu já estava liderando as pesquisas antes de dizer que era pré-candidato e sem ter o apoio de ninguém. Você acha que agora a gente cresceu ou diminuiu?
0: Amigos, então você acompanhando o próprio pré-candidato ainda não é candidato, não fez a convenção ainda, é pré-candidato ao governo do estado do Maranhão, sendo questionado e ao mesmo tempo fazendo um questionamento, né? Se realmente ele está atrás ou está na frente nas pesquisas. O que a gente ouve nas ruas é o que você ouve também aí. E aí, você, como é que você analisa? Segundo o meu amigo Pádua, não vai ser como o povo está pensando. A coisa vai ser diferente, será que vai ser? Mas o povo é que tem a batuta na mão. O povo é que tem o cajado para bater na rocha. Não é assim, não? Meus amigos, olha, nós temos aí a apresentar para você amanhã o nosso entrevistado no quadro Entrevistando Personalidades. Vai ser amanhã, nós vamos entrevistar o professor Celso da Sucan, de Codó, viu? Da Fundação Nacional de Saúde. Ele será o entrevistado de amanhã. E você vai acompanhar com a gente. Amanhã é quarta, né? E na outra quarta, nós vamos entrevistar Pádua. É um cientista político de Codó. Sabe tudo de política e mais alguma coisa. Ele será o entrevistado aqui no quadro Personalidades. É Entrevistando Personalidades. E ele já indica que o outro entrevistado seja o Biné Figueiredo, ex-prefeito Biné Figueiredo. Tá bom? Então nós vamos seguindo aqui com o nosso quadro entrevistando personalidades toda quarta aqui no programa Maranhão em Debate, que tem o oferecimento de SINDICERN, Sindicato de Lutas e Vitórias, Sindicato Forte, Sucata do Suvela, na Trizidela. 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E agora nós vamos acompanhar o nosso Viva Bem no Trânsito, aqui na sua Lemos TV.
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0: Agora é hora das notícias do trânsito, aqui no programa Maranhão em Debate. Nós vamos começar com a matéria de moradores que interditaram ou interditam a BR-135 em Itapecurumirim após acidente envolvendo ônibus e motocicleta. Você já pensou? Pois é. Ali na entrada de Itapecuru, sentido São Luís, né, quem vem lá do Baixo Parnaíba, é acidente em cima de acidentes. E aí a população não está gostando disso, não. Olha, foi iniciado no fim da manhã da última segunda-feira uma manifestação com bloqueio da BR-135 na altura do povoado Entroncamento em Itapecurumirim. Eu estou dando a informação aqui errada para você, mas eu vou informar para você aqui. Não é lá em Itapecuru, não. É a BR-135, é ali no Entroncamento. A BR que liga aqui São Mateus, Bacabal, a capital maranhense. Então, lá no Entroncamento, é lá que o protesto aconteceu, onde um ônibus colidiu com uma motocicleta. Viu? É lá. Olha, segundo os moradores, o protesto foi motivado por mais de um acidente registrado na comunidade, desta vez envolvendo uma motocicleta e um ônibus. Os manifestantes cobram mais segurança no trecho da rodovia e reivindicam a adoção de medidas que reduzam o número de acidentes. Tá certo? É ali na 135. Ali é cavernoso mesmo. A 135 é carro e motos para todo lado, toda hora, o dia todo, 24 horas por dia. A verdade é essa. Mas, meus amigos, não é só isso, não. Você acompanha aí a fumaça, né, do protesto lá na BR-135. Protesto, queimaram pneus, fizeram barricadas e assim foi o protesto lá em Itapecurumirim. Olha, carro invade, contramão, bate em moto e faz motoqueiro rodopiar antes de cair no chão. Aí as imagens, você acompanhando aqui no Viva Bem no Trânsito. Olha, o motoqueiro de 27 anos ficou ferido após ser atingido por um carro que invadiu a contramão na rua Raposa, no centro de Santa Inês, na madrugada da última terça-feira. Um vídeo de câmera de segurança registra um instante em que o carro bate na moto, faz o motoqueiro rodopiar e cair no chão. Após a colisão, o carro perde o controle e tomba. Aí o acidente lá em Santa Inês do Maranhão e o programa Maranhão em Debate mostrando para você aqui na Lemos TV, para todo mundo ver no mundo todo. Mais um acidente aqui no Viva Bem no Trânsito. Acidente entre dois caminhões é registrado na BR-135, mais um. Olha, um acidente envolvendo dois caminhões foi registrado na BR-135 no perímetro urbano de Miranda do Norte, nesta terça-feira, feriado de adesão do Maranhão à independência. Segundo informações da Polícia Rodoviária Federal, a PRF, a colisão deixou apenas danos materiais e aconteceu ainda na madrugada. O acidente aconteceu em um dia de grande movimentação nas estradas, já que muitas pessoas aproveitam o feriado para viajar. Motoristas que passam pela região devem ficar atentos e possíveis alterações no trânsito e dirigir com muita cautela. Aí o Viva Bem no Trânsito mostrando os acidentes nas rodovias do Maranhão aqui no programa Maranhão em Debate, que tem o oferecimento de Pizzaria Dona Sônia. 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Meus amigos, nós vamos agora para um rápido intervalo comercial e a gente volta já já com mais informações. Ou nós vamos direto, vamos para o bloco, né, produção? Vamos para o bloco, pode ser? Vamos para o bloco comercial, para o nosso break, e a gente volta já já com mais informações. Olha, Zema anuncia que é candidato à presidência da República. A gente volta já. 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

0: Alô, você, todo mundo aqui com a gente. Um abração para Léo Araújo, antenado, plugado aqui na Lemos TV. Um abração também para Vavá do Posto Rei. E eu quero mandar também meu abraço para Verigiano Souza, apresentador, radialista. Um abração também para Danielzinho, ligado com a gente. Arcélio Trindade. E meu amigo Coutinho. E nosso amigo Raimundo, borracheiro, lá no Residencial São Pedro, também antenado com a gente aqui no programa. Um abração também para Dr. Cláudio, pré-candidato a deputado estadual. Todo mundo ligado, antenado aqui na sua Lemos TV, para todo mundo ver. Olha, Dr. José Francisco está quase que em um calvário. Veja bem, nós anunciamos aqui uma matéria que ele... Não pode ser candidato, de repente apareceu uma outra matéria, sim, que ele pode ser candidato, e agora tem uma outra matéria aqui no blog do Leonardo Alves, a matéria que apareceu dizendo que ele não pode ser candidato, um documento aí do juiz da Justiça Eleitoral foi postado no blog do Marcelo Trindade. Eu queria tanto que meus repórteres fossem independentes para os dois, né, apresentar a mesma coisa. Mas um apresenta uma coisa, o outro apresenta o outro lado. Não existe um equilíbrio na notícia para que o eleitor, para que o povo, para que o internauta, o telespectador, o rádio ouvinte possa realmente ter aquela informação precisa, concisa. Porque um puxa para um lado, o outro puxa para o outro. Um não divulga uma coisa, o outro não divulga outra. Aí se o internauta, a pessoa, né, o eleitor, o maranhense, o brasileiro que está querendo saber, tem que sair garimpando a notícia em um canal, em um blog, em um site, porque os nossos radialistas, né, os nossos apresentadores, no geral, cada um está fechado com um determinado cacique político. E a informação, ela não sai verdadeira, ela sai sempre mesclada, maquiada. Aqui não! Aqui não! Aqui a coisa é diferente. A gente leva os dois lados da moeda sem nenhum problema, sem nenhum constrangimento a ninguém. Nós queremos fazer a notícia, nós queremos agradar o povo, aos internautas. Então vamos lá, olha, decisão da primeira vara de Codó não impede candidatura de Dr. José Francisco. Juiz nega liminar e pede análise mais profunda das provas. Hein? O que, é que você entendeu? Vamos lá. Vamos lá. Cadê o Zé aí? A produção, põe o Zé aí abraçado com uma mulher. É, tá. Isso, exatamente. Bota aí, Zé. Ex-candidato. Não. Já fui ex-candidato. Ex-prefeito de Codó. Olha o juiz Pablo Carvalho e Moura, titular da primeira vara da comarca de Codó, negou o pedido de tutela de urgência formulado pelo ex-prefeito e pré-candidato a deputado federal José Francisco Neres, doutor José Francisco, na ação anulatória que busca anular o decreto legislativo responsável pela cassação de seu mandato, apesar do indeferimento da liminar, a decisão não representa o julgamento definitivo da ação. O magistrado entendeu que, neste momento inicial do processo, os documentos apresentados ainda não são suficientes para demonstrar a probabilidade do direito alegado, sendo necessária uma análise mais profunda das provas produzidas ao longo da instrução processual. Então, isso pode mudar de forma favorável para o doutor José Francisco, ex-prefeito de Codó, e ele pode sair candidato. Agora, também não é assim, não. Pelo que está sendo apresentado aqui, os advogados ainda precisam. E o Ministério, a Justiça Eleitoral, o juiz, tem que se debruçar em cima de tudo isso para que ele possa tomar uma outra decisão. É isso que eu entendi aqui. Tomar uma outra decisão. Por enquanto, o Zé está inelegível. A verdade é essa aqui. Mas daqui para lá, pode que a coisa melhore para o Zé e o Zé possa sair candidato. Nada contra, ele é um cidadão, já foi prefeito, pode sim ser candidato de novo, não tem nenhum problema. Pode ser candidato a federal, pode ser candidato a deputado estadual, pronto. Tem uma avenida pela frente. Agora, o que complicou ele foi o negócio dessa cassação. E quem foi que cassou o Zé? Quem foi? Quais foram os vereadores? Quem estava por trás dos vereadores? Me diz aí, hein? Você sabe? Pois é, o Zé parece que tiraram ele da jogada, né? Parece assim, vamos tirar o cara aí da jogada aí, né? Ele pode nos atrapalhar, vamos tirar ele da jogada. Agora ele também pisou na bola. Fez uma administração cheia de muita coisa. Segundo dizem até hoje, o pessoal diz, eita, mas da administração do Zé tinha corrupção até no gogó, né? Até no gogó, até aqui assim, ó, até aqui no gogó. Então, será se o Zé está pagando o que estava devendo? Né? Será se ele está pagando? Nós estamos apenas fazendo questionamento e vamos torcer para que, se for para o bem e a felicidade da nação codoense, do povo de Codó, que ele saia candidato. Se não for, que ele fique impossibilitado de ser candidato, e ele pode apresentar o filho, né? Ele pode apresentar o filho e o filho pode ser candidato no lugar dele. Não tem nenhum problema. Nenhum problema. Agora, esse negócio de estar querendo ser candidato sem poder também é complicado. Esse filme eu já vi várias vezes aqui no município de Codó. Dizem que são candidatos. Você lembra da ex-deputada, que na época não sei nem se era deputada, Cristina Archa, você lembra? Que anunciaram que ela ia ser, e na hora não pôde, no fingir dos ovos não pôde. Aí, Biné Figueiredo, também. Então, pode que isso aí seja a repetição do filme, né? Do filme que você já sabe. Então, vamos aguardar se realmente o ex-prefeito vai poder sair candidato ou não. 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Eu não sei se nós vamos agora para mais um intervalo comercial e a gente volta já já com mais informações. Porque o programa aqui não para. É uma informação atrás da outra e você acompanhando tudo na Lemos TV, para todo mundo ver, no mundo todo.
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0: 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Meu amigo, olha, eu quero falar para você aqui o seguinte: a política, ela é um negócio assim, é uma ciência. E a política muda demais. Quando chega nesses momentos decisivos dos pré-candidatos se ajeitarem, quem vai para cá, quem vai para colar, quem fica no partido, quem sai, quem é expulso, quem sai candidato ao posto tal, quem não sai. Você acredita que o Duarte Júnior, o homem do PROCON no Maranhão, ensaiou uma candidatura aí para o Senado da República, tudo certinho, tudo arrumadinho, pois não é que deu, foi errado. Passaram o rodo do rapaz e talvez o rapaz possa sair a deputado federal. Ninguém nem sabe se ele vai sair a deputado federal. Para você ver como é que é a política. Eu me lembro que aqui em Codó, um candidato se preparou muito bem para ser candidato a vereador, já fez aquele santinho, tudo, aquelas bolsinhas de colocar porta-títulos, né? Tudo certinho, passou 4 anos se preparando. Aí, na hora da convenção, o presidente disse: você não vai ser candidato. Rapaz, ele disse que quase infarta. Quase que ele, se ele tivesse um revólver na hora, ele tinha atirado no presidente do partido. Só para você ver como é o clima que toma de conta aí das convenções, das pré. Vamos acompanhar o que fala um eleitor do Maranhão sobre essa pré-candidatura ao Senado que foi pelos ares, ou então desceu de rio abaixo. Vamos acompanhar.
1: Duarte Júnior, deputado federal pelo Maranhão, não mais tem a sigla do Avante para ser ou continuar a sua campanha como pré-candidato ao Senado pelo Maranhão. É isso mesmo. Gente, eu estou aqui em casa, tomando aquele velho cafezinho que eu gosto muito e acompanhando as principais notícias aí pelo Instagram, nas páginas políticas aqui do Estado do Maranhão. E muito me chamou a atenção aqui nas últimas horas, nessa notícia aí de que o Avante está tirando ou não permitindo, não liberando o partido para que o Duarte seja candidato ao Senado Federal pelo Estado do Maranhão. E a gente fica se perguntando por quê, se ele reúne todas as condições para ser candidato ao Senado pelo Maranhão. Mas quem é Duarte Júnior? Duarte Júnior foi deputado estadual, foi lá no governo do Flávio Dino, foi presidente do PROCON, do Viva, tem uma folha de trabalho prestado aqui no Estado do Maranhão. Atualmente é deputado federal. Mas você lembra da firme atuação e participação do Duarte Júnior lá na CPMI do INSS? Pois é, na minha opinião, está aí os motivos pelos quais Duarte Júnior está encontrando tantas dificuldades no partido. Foi uma investigação que trouxe muitas informações aos brasileiros, sabe, destampou muita coisa, e ele era o vice-presidente e sempre atuando muito fortemente. Ficou conhecido nacionalmente, inclusive. E aí, a época que ele era vice-presidente da CPMI, você vai lembrar que ele era do PSB, B de bola. Saiu procurando partido, teve muita dificuldade de encontrar um partido, até que achou o Avante, todo mundo no Maranhão sabe disso. Ensaiou ali uma possibilidade de ser pré-candidato a deputado federal novamente, a sua reeleição, mas decidiu que seria candidato ao Senado, teve o aval inicialmente do partido, rodando o Maranhão inteiro, agora recebe a notícia que talvez, ou que não poderá mais ser candidato, pelo menos ao Senado, pelo Partido Avante. No momento que tanto se fala de democracia, né, gente? E a gente fica se perguntando por quê. Será mesmo se é só pela sua atuação contra todos os desmandos e os crimes que ocorreram e que foram descobertos pela CPMI do INSS? Será se é essa mesma razão pelo qual Duarte não vai poder ser candidato ao Senado pelo Maranhão? Fica a nossa pergunta. Lembrando que eu não sou eleitor do Duarte Júnior, não estou fazendo defesa barata, ainda que ele contorne a situação e venha ser candidato ao Senado, não terá o meu voto. Mas a gente fica triste com toda essa situação.
0: É verdade, eu gostei, palmas para esse cidadão maranhense aí, gostei porque o cara fez um trabalho, é um cara que realmente não concordou com a patifaria lá na Câmara Federal, e eu acho que merecia ser candidato ao Senado, e aí alinhavaram, disseram que ele podia ser tal, aí disse, não, como é que foi o comportamento? Puxa aí a ficha dele. Ah, ele gosta das coisas sérias. Ele gosta das coisas honestas. Foi o único deputado do Maranhão. Ah, não, então não pode não. Os caciques políticos dizem, não, pode não. Aqui todo mundo tem que ser da bandalheira. Todo mundo tem que ser da safadeza. Eu não estou dizendo o que eles falaram, mas é mais ou menos por aí, porque era para dar força para o cara sair candidato ao Senado da República. O cara tem uma ficha boa, é uma ficha bonita, pelo menos é o que se sabe do Duarte Júnior. E agora, se ele quiser ser candidato, aí ninguém sabe se depois dessa confusão eles voltam atrás e dizem que ele pode sair candidato ao Senado. Porque o Avante, não, eu não sei nem que lado está. Poderia sair candidato lá. Cada partido pode lançar dois. Vai, lança o candidato, pronto. Ao Senado. Mas, rapaz, a política do Maranhão, eu te falar, é uma podridão. É uma podridão. Eu quero mandar um alô aí para o meu amigo Souza, Frank Souza, ligado aqui no programa Maranhão em Debate. A minha amiga Cleide, lá em São Luís do Maranhão. A Ângela, tem muita gente aí. Quem mais que está aqui com a gente? É Leonardo Alves, Eduardo Esquema 2, Maria Marques, meu amigo Batista Peixoto, diretamente de Pinheiro, com a gente aqui na Lemos TV, para todo mundo ver. Mas, meus amigos, olha, esse negócio da política não acaba, não. Aí é saindo uns atores e chegando outros atores. Agora, nós vamos falar aqui sobre o presidente da Câmara Municipal de Caxias, que é anunciado como vice de Felipe Camarão. Será que o Camarão decola mesmo com essa candidatura dele, com o apoio do presidente Luiz Inácio Lula da Silva, o homem do Bolsa Família? Será? Será? Pois é. Todo mundo está à procura aí de definir as chapas, porque está terminando o prazo para que os partidos façam as suas convenções e aí acabou o lenga-lenga. Fez a convenção, pronto, acabou. Por exemplo, o Orleans Brandão já realizou a sua, o governador Brandão já realizou a sua convenção, está lá o Orleans Brandão tal, e os dois candidatos agora ao Senado, Rosiana Sarney e o Everton Rocha, e agora é a vez aqui de Felipe Camarão. Escolheu o vice aqui. Olha, o pré-candidato ao governo do Maranhão, Felipe Camarão, do PT, anunciou nesta segunda-feira que o vereador Ricardo Rodrigues, do PT, presidente da Câmara Municipal de Caxias, será seu candidato a vice-governador. A indicação foi definida em entendimento com a direção estadual do PSB, partido que passou a integrar a coligação liderada pelo petista. Tá aí, como gesto de reconhecimento aos vereadores e vereadoras do Maranhão, de homenagem ao eleitorado da região leste maranhense e da região dos Cocais, e em concordância com a direção estadual do PSB, anunciamos a indicação do vereador Ricardo Rodrigues, do PT, presidente da Câmara Municipal de Caxias, como nosso pré-candidato a vice-governador do Maranhão, anunciou Felipe Camarão. Então aí, tá, agora já é prego batido e ponta virada com relação ao vice, né? Com relação ao vice de Felipe Camarão. Vamos ver aí como é que vai ser a questão dos candidatos ao Senado. Elisiane Gama já está lá. E agora vamos aguardar o outro nome, porque cada candidato tem direito a lançar dois candidatos ao Senado. O vice já está resolvido aqui com Felipe Camarão. Falta agora só um candidato para o Senado. A Elisiane Gama, repito, que hoje está afiliada no PT, ela já faz parte da chapa. Então vamos aguardar e vamos ver como é que vai transcorrer essas coisas aí da política maranhense, porque esse ano está um ano assim meio que atípico na política, o negócio está meio subindo e descendo, tipo couro de joelho, toda hora. Ninguém sabe quem é quem, e um sobe para cá, o outro sobe para lá, e está assim a política do Maranhão. Mas vamos ver como é que o eleitor, como é que ele se comporta, como é que ele vai aceitar essas coisas e como ele vai se definir na hora que for votar lá em outubro. Tá bom assim? Eu acho que tá. Meu amigo, tem mais informações aqui no programa Maranhão em Debate. Olha, a OAB de Codó recebe, faz busca a viatura para a casa da mulher brasileira. Né? Você... tem essa informação? Tem essa informação aí? Tem essa informação? Tem não? Que a OAB de Codó, né, a secção Codó, ela foi atrás de uma viatura para a casa da mulher brasileira. Boa ação aí do pessoal do direito, dos advogados, né, a secção da OAB em Codó, a procura. Amanhã a gente fala mais sobre essa informação da luta aí da OAB Secção Codó, que foi atrás dessa viatura para a casa da mulher brasileira. Meu amigo, agora é hora do bloco da Espoliça e o oferecimento, você já sabe que é de Pizzaria Dona Sônia. 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Agora é hora do bloco da Espoliça, aqui no programa Maranhão em Debate.

0: Agora é hora do submundo do crime, a confusão. Você confere aqui no bloco das polícias. Olha, pedreiro é assassinado em Chapadinha. A Polícia Civil anunciou ou iniciou as investigações para elucidar o latrocínio, roubo que resulta em morte do pedreiro José Alfredo Martins Caldas, registrado no último final de semana em Chapadinha. As informações repassadas à polícia indicam que a vítima estava retornando do trabalho na zona rural quando os suspeitos a interceptaram e anunciaram o assalto na estrada do Tinguis. Foi lá na estrada do Tinguis. Além de levarem a motocicleta e seus objetos pessoais, eles dispararam pelo menos 5 vezes contra José, que foi encontrado por um pedestre que passava pelo local. Depois dos primeiros atendimentos na unidade de pronto atendimento, a UPA de Chapadinha, o pedreiro foi transferido para a unidade de saúde da capital maranhense devido à gravidade das lesões, mas não resistiu aos ferimentos e foi a óbito. Rapaz, eu vou te falar. Nesse Brasil, o Brasil é um país de muro baixo. De muro baixo. Porque os ladrões, eles roubam, além de roubar, eles matam. É o chamado latrocínio. Roubam e matam. Rapaz, 5 tiros, o homem ainda não morreu, eu vou te falar. Na hora, morreu depois, posterior ao assalto, né? E aí é mais uma vida que se foi. Diante de tanta violência, eu sou contra a pena de morte. Eu sou contra a pena de morte. Antigamente, eu defendia, mas mudei de ideia. Eu sou contra a pena de morte. Olha, mas para assalto, para o latrocínio, o vagabundo teria que apodrecer na cadeia. Seria prisão perpétua para nunca mais sair. Eu acho que coibia, eu acho que diminuiria esses assaltos seguidos de morte. Eu acho que diminuiria. Mas o Brasil é desse jeito. Para mudar uma lei lá no Congresso Nacional, é a maior luta do mundo. É a maior luta do mundo. Ó, estão endurecendo aí a lei contra o feminicídio. E por que não contra os assaltos, contra o latrocínio? Não é? Vamos acompanhar. Olha, o Brasil bate recorde de feminicídio. É demais, os caras matando as mulheres direto aí. Vamos acompanhar aqui no seu programa Maranhão em Debate. Olha, tá aí, ó. Aí você acompanhando. Aí, ó. Brasil bate recorde de feminicídio pelo 4º ano seguido. É demais, é demais. Cadê os deputados? Cadê o presidente da República? Cadê os senadores para fazer mais leis? Porque não pode, o homem, só por ser homem, ele acha que ele pode sair matando a mulher. Ah, porque é o sexo frágil, aí ele desce o cacete. Não é assim, não. Esse país não é um país que a mulher com as outras, não, como diz aquele ditado, não. Tem que ter leis, mas o país se faz lei, mas as leis não são cumpridas. A verdade é essa. Aí fica nessa situação, rapaz. Olha, eu vou trazer para você agora a diferença que existe entre um BO e um TCO, para você acompanhar aqui no programa, para você saber como é que é quando você se envolver em uma confusão, se você opta pelo BO ou pelo TCO. Acompanhe.
1: Ao invés de registrar um boletim de ocorrência, faça um TCO, que é um termo circunstanciado de ocorrência. Vem comigo que eu vou te explicar a diferença. Você já percebeu que muita gente faz boletim de ocorrência e depois fica frustrada porque nada acontece? Pois é, e esse é um erro mais comum do que você imagina. Se você sofreu algum tipo de ameaça, calúnia, difamação ou injúria, apenas registrar um boletim de ocorrência pode não ser o suficiente. Muita gente acredita que fez um BO e pronto, que a polícia vai chamar a outra parte. Mas nem sempre é assim que funciona. O boletim de ocorrência ele serve para registrar os fatos. Ele documenta que aquela situação ocorreu e cria um registro oficial de ocorrência. Agora, se você quer que esse caso avance e que a pessoa seja formalmente chamada, nesse caso você não vai registrar um boletim de ocorrência, e sim um TCO, que é um termo circunstanciado de ocorrência. O TCO é o procedimento utilizado para encaminhar o caso e apurar a responsabilização adequada. Por isso, muitas vezes, o boletim de ocorrência ele não adianta. É sempre importante buscar uma orientação jurídica para analisar o seu caso. Então, se você quer que aquela pessoa que supostamente cometeu um crime contra você seja chamada na delegacia, você tem que fazer um TCO. Somente um boletim de ocorrência não basta. Conhecer as diferenças entre BO e TCO faz você evitar frustrações e ajuda a escolher a medida mais adequada para o seu caso. Agora me conta aqui, você sabia dessa diferença? Compartilha com quem precisa saber disso e já me segue, porque quem me segue se mantém por dentro dos seus direitos.
0: Todo mundo ligado aqui na Leo CV para todo mundo ver. 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Agora, ó, com relação ao que essa moça está falando sobre o TCO e o BO...

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1: 10 horas e 1 minuto.

Jesus é apresentado de diversas formas em toda a Bíblia. De forma mais específica, no Evangelho de Marcos, ele é apontado como um servo. Do capítulo de número 1 ao capítulo de número 7, curas, libertações, o mar se acalmando, uma mostra do poder dele. No capítulo 8, surge uma pergunta interessante. Jesus se direciona aos seus discípulos e diz: quem os homens dizem que eu sou? Só que essa não é a questão mais marcante desse diálogo. Agora Jesus vira para os discípulos e diz: e vocês? Quem vocês dizem que eu sou? O que Jesus está dizendo é: tudo bem. Se para eles eu sou somente aquele que cura, tudo bem.

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1: Chegando mais uma direção divina. Assim diz a Bíblia. O Senhor é bom para os que nele esperam, para a alma que o busca. Lamentações 3:25. Logo voltamos com mais paz e esperança.
0: Voltaremos a qualquer momento com mais.

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1: Acredite Se Quiser, chegando nesta quarta-feira, 29 de julho de 2026. E uma campanha de marketing inusitada está chamando a atenção no Japão, viu? Cerca de 10 mil pés de alface começaram a ser vendidos com embalagens estampando o rosto do ator Tetsuya Fujiwara, famoso pelos filmes Battle Royale e Death Note. A ação é fruto de uma parceria entre o artista, a empresa Ajinomoto e uma cooperativa agrícola da província de Nagano, uma das maiores produtoras de alface do país. A promoção acontece em supermercados da região de Tóquio e de Kansai e segue até o fim dos estoques. É, que coisa inusitada mesmo, né? Eu sou Kleber Salles, esse foi o nosso Acredite Se Quiser por aqui.
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1: De volta com o nosso Acredite Se Quiser. E essa aqui é triste, gente. Notícia séria, né? Olha só. Uma mulher morreu após ser atingida por um homem que caiu do 12º andar de um prédio na cidade de Nagoya, no Japão. Mais uma notícia do Japão, viu? Orainaba, de 23 anos, caminhava pela rua por volta da 1 da manhã, quando Sesei Taguchi, de 29 anos, despencou sobre ela. Segundo o jornal The Sun, o caso aconteceu no domingo, dia 19 de julho. Os dois foram levados para um hospital, onde Ora acabou não resistindo aos ferimentos e morrendo. Sensei sobreviveu, mas permanece inconsciente em estado crítico. Até o momento, não se sabe se a queda foi acidental ou proposital. O incidente ocorreu perto da estação Yamamachi, na linha Meijo do metrô municipal de Nagoya, em uma região densamente ocupada por edifícios residenciais e comerciais. O distrito de Sakai, onde aconteceu o caso, também é conhecido pela intensa vida noturna e pelo grande fluxo de pedestres. A polícia da província de Aichi informou que as circunstâncias da queda ainda estão sendo investigadas. Que coisa, rapaz. Poxa vida, que tragédia, hein? Eu sou Kleber Salles e esse foi o nosso Acredite Se Quiser desta quinta-feira.
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1: 12 horas e 1 minuto.
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Previsão do tempo para quarta-feira, 29 de julho de 2026. Região Centro-Oeste. Em Campo Grande, Mato Grosso do Sul, o dia vai ser de céu encoberto. Os termômetros registram mínima de 23 e máxima de 33 graus. A umidade relativa do ar gira em torno de 50 a 20%. Jaraguá, Goiás, celebra mais um ano de fundação com céu encoberto. A temperatura mínima é de 18 e a máxima de 34 graus. A umidade relativa do ar é de 70 a 20%. Região Nordeste, João Pessoa, na Paraíba, vai ter uma quarta-feira de céu claro. A temperatura marca mínima de 22 e máxima de 30 graus. A umidade relativa do ar vai de 90 a 45%. Campos Sales, Ceará. Sopra velhinhas diante de um céu claro, sem previsão de chuva. A temperatura mínima é de 18 e a máxima 33 graus. A umidade do ar varia de 80 a 30%. Região Norte. Em Rio Branco, no Acre, a quarta-feira vai ser de céu encoberto, mas sem previsão de chuva. A temperatura mínima é de 22 e a máxima de 36 graus. A umidade do ar é de 85 a 40%. Palmas, Tocantins. Tem previsão de céu nublado. A temperatura mínima é de 24 e a máxima de 37 graus. A umidade relativa do ar é de 70 a 30%. Região Sudeste. Em Belo Horizonte, Minas Gerais, a previsão é de céu claro, mas as chuvas devem aparecer durante o período da tarde. Os termômetros registram mínima de 15 e máxima de 31 graus. A umidade relativa do ar vai de 90 a 20%. Macaé, Rio de Janeiro, comemora aniversário nesta quarta-feira sob céu claro e a temperatura mínima é de 18 e a máxima de 37 graus. A umidade relativa do ar é de 100 a 20%. Região Sul. Em Curitiba.

0: Curitiba, Paraná, quarta-feira vai ser de céu encoberto, com possibilidade de chuva à tarde. Os termômetros registram mínima de 15 e máxima de 23 graus. A umidade relativa do ar oscila entre 100% e 35%. Em Nova Palma, no Rio Grande do Sul, a previsão para o aniversário da cidade aponta para céu encoberto, mas pode chover pela manhã. Os termômetros registram mínima de 14 e máxima de 20 graus. A umidade relativa do ar fica entre 100 e 80%. Você ouviu a previsão do tempo para quarta-feira, 29 de julho de 2026, com informações do IBGE Cidades e do Instituto Nacional de Meteorologia, INMET.
1: Um remédio injetável de longa duração para prevenir o HIV pode ficar disponível no Sistema Único de Saúde até o final deste ano. A profilaxia pré-exposição, também conhecida como PrEP, é o uso de medicamentos antes da relação sexual para evitar a infecção pelo HIV. É uma estratégia para pessoas que não vivem com o vírus, mas podem estar expostas. A proposta de incorporar um novo medicamento, o Cabotegravir, aplicado por injeção a cada 2 meses, foi anunciada nesta segunda-feira. O pedido está com a Comissão Nacional de Incorporação de Tecnologias no SUS e será analisado no mês de agosto. A informação foi dada durante a Conferência Internacional de AIDS, que acontece pela primeira vez na América do Sul e vai até o dia 31 de julho. Hoje, o SUS já oferece uma versão da PrEP oral, que é tomada todos os dias. Mais de 350 mil pessoas já iniciaram o uso no Brasil. Entretanto, um estudo da Fiocruz aponta a injeção como uma forma de maior adesão. Também existem outras estratégias, como os preservativos, a PEP, que é a profilaxia pós-exposição, a testagem rápida e o autoteste. Em dezembro do ano passado, a Organização Pan-Americana da Saúde certificou o Brasil como o primeiro país do continente a reduzir a transmissão do HIV de mãe para filho, para menos de 2%. E no mundo, o número de mortes relacionadas à AIDS caiu 47% em uma década e meia. Nos continentes analisados, foram 570 mil mortes no ano passado. Entretanto, a diretora executiva do programa da ONU, Winnie Byanyima, fez um alerta de que muitos países de baixa renda dependem do financiamento internacional, que sofreu um corte de mais de US$1,5 bilhão e foi para o menor nível em quase 2 décadas. Por isso, o risco, apesar dos esforços, do HIV voltar a ganhar força. A UNAIDS estima que 20 milhões de pessoas precisam ter acesso à PrEP injetável de longa duração para que a AIDS deixe de ser uma ameaça à saúde pública até 2030.
2: O MDB decidiu, em convenção nacional realizada nesta segunda-feira, não lançar candidato à presidência da República, nem fechar coligação nacional para as eleições deste ano. Maior partido do país, com mais de 2 milhões de filiados, a legenda também vai liberar os diretórios estaduais para definir alianças locais. Segundo o presidente nacional do MDB, Baleia Rossi, a medida evita rachas internos, já que o partido reúne desde apoiadores do presidente Lula, como o senador Renan Calheiros, até nomes próximos ao ex-presidente Jair Bolsonaro, como o prefeito de São Paulo, Ricardo Nunes. A proposta de não formar coligação foi então submetida à votação e Rossi anunciou o resultado final.
3: 77,3% dos nossos convencionais votaram. Nós tivemos 392 votos. Sim, 363. Não, 29 no total de 392 votos computados. Portanto, nossa convenção nacional aprova a não coligação para a eleição nacional.
2: Com o resultado, o partido concentra esforços na eleição de governadores e deputados estaduais, além de tentar ampliar a bancada no Congresso com mais senadores e deputados federais. A convenção do MDB aconteceu de forma virtual, repetindo o formato já adotado em 2022, sem reunião com a presença dos principais nomes da legenda em auditório, como costumava ocorrer. Partido Novo oficializou nesta segunda-feira a candidatura do ex-governador de Minas Gerais, Romeu Zema, à presidência da República. A convenção nacional da legenda foi realizada em Brasília, mas o partido ainda não definiu quem vai ocupar a vaga de vice na chapa. Durante o discurso, Zema afirmou reunir as credenciais para disputar o Palácio do Planalto e se apresentou como alternativa à polarização entre governo e oposição. Na área de segurança pública, prometeu classificar facções criminosas como organizações terroristas e construir um superpresídio em área isolada, preferencialmente na Amazônia, para concentrar lideranças do crime organizado.
4: Vou enquadrar todas as organizações e facções criminosas como terroristas. Vamos construir um superpresídio de preferência num lugar remoto, no meio da Amazônia, para onde todos esses líderes vão ser encaminhados e vão morfar por pelo menos 25 anos.
2: O ex-governador também defendeu privatizações de estatais e criticou o atual modelo de distribuição de emendas parlamentares. Sobre o vice, Zema disse que a definição deve ocorrer dentro do prazo previsto pela legislação eleitoral, até o dia 5 de agosto, e que o partido negocia com nomes de dentro e de fora da legenda. Entre os cotados está o ex-presidente do Supremo Tribunal Federal, Joaquim Barbosa, com quem o candidato afirma que pretende retomar as conversas nos próximos dias. Natural de Araxá, no interior do estado, Zema tem 61 anos e chega à disputa após comandar o Grupo Zema na iniciativa privada e governar Minas Gerais por 2 mandatos, entre 2019 e 2026.
5: Uma boa notícia para milhões de brasileiros. 13 bilhões do lucro do Fundo de Garantia do Tempo de Serviço, FGTS, serão distribuídos a trabalhadores. Os depósitos começarão a ser feitos nesta sexta-feira, 31 de julho. Ao todo, 138,2 milhões de trabalhadores com saldo em conta serão beneficiados com os valores. A medida visa compartilhar os resultados positivos do fundo com seus cotistas. A segurança pública no Rio de Janeiro foi abalada por um incidente na Zona Oeste. 12 traficantes, camuflados e portando fuzis, foram flagrados saindo de uma van para invadir uma área rival. As investigações apontam que os criminosos, ligados à tropa do RD, estariam avançando sobre a região, que é alvo de disputa entre tráfico e milícia. Moradores cobram maior policiamento para conter a violência. Keiko Fujimori assumiu a presidência do Peru em um discurso focado na segurança pública. A nova presidente prometeu utilizar as Forças Armadas para combater o crime no país, que ela classificou como uma situação catastrófica. Em sua declaração, Fujimori afirmou que seu mandato de 5 anos será dedicado ao bem-estar de todos os peruanos. A posse ocorre em um cenário de instabilidade política, que marcou a última década no Peru.
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3: Estamos de volta com o Jornal Conexão Notícias. Agora tem as informações do esporte.
0: O zagueiro Victor Gabriel, do Internacional, foi punido pelo Superior Tribunal de Justiça Desportiva, com suspensão de 6 partidas, além de permanecer afastado dos gramados, até que o atacante Gabriel Peck, do Cruzeiro, esteja liberado para voltar aos treinamentos. A punição, com prazo máximo de 180 dias, foi aplicada pela entrada que causou uma fratura na perna esquerda de Peck durante partida do Campeonato Brasileiro. Durante o julgamento, o defensor se emocionou, pediu desculpas e afirmou que não teve intenção de machucar o adversário. O julgamento também foi marcado por uma polêmica envolvendo a defesa do Internacional, que apresentou um áudio falso atribuído ao VAR como parte da argumentação. A gravação, que na verdade era uma paródia criada nas redes sociais, foi desconsiderada pelos auditores e gerou repercussão negativa durante a sessão. Apesar da decisão em primeira instância, o Internacional ainda pode recorrer da punição ao pleno do STJD.
4: O Flamengo anunciou que encaminhou à Agência Nacional de Regulação e Sustentabilidade do Futebol e à CBF uma série de propostas para endurecer as regras do fair play financeiro no futebol brasileiro. O clube afirma que existem brechas na regulamentação que estariam sendo usadas por clubes e SAFs para obter vantagens esportivas, especialmente por meio de processos de recuperação judicial. Embora não cite nomes, a manifestação é direcionada a rivais como Vasco e Botafogo, que adotaram esse mecanismo. Entre as sugestões do rubro-negro estão a definição de um marco temporal mais rígido para a recuperação judicial, fiscalização financeira antes do registro de novos jogadores, combate à maquiagem de gastos, aplicação imediata de punições como perda de pontos durante a temporada e maior atuação da ANRESF nos processos judiciais. O clube afirma que o objetivo é garantir mais equilíbrio competitivo, impedir vantagens indevidas e fortalecer a sustentabilidade financeira do futebol brasileiro.
5: O volante Zé Lucas foi apresentado oficialmente pelo Cruzeiro e explicou que escolheu o clube mineiro pelo projeto esportivo apresentado. Segundo o jogador, ele deixou toda a negociação nas mãos de seu staff e afirmou que não conseguiu recusar a proposta da Raposa, destacando a confiança no planejamento do clube. O jovem também revelou que recebeu sondagens de equipes da Europa e do Flamengo, mas entendeu que o Cruzeiro era o melhor caminho para a sequência de sua carreira. O Flamengo chegou a fazer uma proposta ao Sport para contratar Zé Lucas, mas o plano era inicialmente integrá-lo ao time sub-20, algo que não agradou ao staff do atleta. Já o Cruzeiro investiu 25,5 milhões de reais para adquirir 60% dos direitos econômicos do volante, que assinou contrato até o fim de 2031. Durante a apresentação, Zé Lucas também elogiou a recepção do elenco e do técnico Arthur Jorge, afirmando que já recebeu orientações táticas e acredita que poderá evoluir bastante sob o comando do treinador.
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4: O Tribunal Superior Eleitoral, TSE, e o X Brasil firmaram um memorando de entendimento para combater a desinformação nas eleições 2026. A iniciativa visa garantir a legitimidade e a integridade do pleito. A parceria inclui a implementação de prompts na plataforma X para direcionar usuários a informações oficiais da Justiça Eleitoral e ações de alfabetização midiática. O X Brasil também se comprometeu a agir rapidamente com conteúdos que violem as normas eleitorais.
7: O prazo para adesão ao Desenrola 2.0 está na última semana para quem precisa renegociar as dívidas e limpar o nome. A data final para a contratação é 2 de agosto. A medida provisória do Ministério da Fazenda, que criou o novo Desenrola Brasil, foi publicada no dia 4 de maio e deu 90 dias para os interessados fazerem a contratação. Esse prazo termina no domingo. A pessoa deve procurar o banco para negociar pelos canais oficiais, como site e aplicativo. O programa já renegociou mais de 20 bilhões de reais, atendendo 6 milhões de pessoas e famílias, segundo a FEBRABAN, a Federação Brasileira de Bancos. A entidade realiza uma campanha de orientação e educação financeira até segunda-feira, dia 3 de agosto. Trabalhadores que recebem até 5 salários mínimos podem aderir e renegociar dívidas contratadas até 31 de janeiro deste ano e que estejam com atraso entre 91 dias e 2 anos. São débitos em cartão de crédito, cheque especial e empréstimo pessoal. O programa permite descontos de 90%, juros limitados a 1,99% ao mês, até 48 parcelas mensais e 35 dias para começar a pagar. Outro incentivo é o uso do FGTS. Até 20% do saldo ou R$ 1.000, o que for maior, pode ser usado para abater o valor.
8: Oficialmente, a Casa Branca justifica que a suspensão dos ataques entre Estados Unidos e Irã é uma tentativa de reabrir espaço para a diplomacia. Uma delegação de Omã está em Teerã, capital iraniana, para discutir a liberação do Estreito de Hormuz. A imprensa americana, por outro lado, noticiou que o presidente Donald Trump foi alertado que a escalada do conflito tinha reduzido drasticamente os estoques da defesa aérea do país na região. O governo iraniano também suspendeu a ofensiva contra bases americanas, mas alertou que responderiam a qualquer ação militar contra seu território. Porta-voz do Ministério das Relações Exteriores do Irã, Ismail Baghai, afirmou que o país mantinha firme controle do Estreito de Hormuz e não buscava negociações com os Estados Unidos. Ele declarou: "Nunca permitimos e jamais permitiremos que os Estados Unidos determinem quando há guerra ou paz. Nós nos defenderemos sempre que nossos interesses ou as circunstâncias assim o exigirem. Sempre que acreditarmos que podemos utilizar a diplomacia como ferramenta para salvaguardar nossos interesses nacionais, certamente a utilizaremos para esse fim." Apesar da interrupção dos confrontos no Golfo Pérsico, no Mar Vermelho, os Houthi, grupo armado do Iêmen, aliado do Irã, afirmaram ter atacado instalações de energia da Arábia Saudita no final de semana. Imagens de satélite captaram a fumaça da ofensiva. O governo iemenita, apoiado pela Arábia Saudita, informou ter atingido instalações do grupo. O primeiro-ministro de Israel, Benjamin Netanyahu, vai se reunir com o presidente Donald Trump. O encontro acontece no momento em que a guerra no Oriente Médio completa 5 meses. Antes de embarcar, Netanyahu disse que o Irã será uma das principais pautas.
9: Uma aeronave especialmente projetada para rotas de longa distância bateu um novo recorde mundial ao completar um voo direto de 24 horas. O trajeto de mais de 23 mil quilômetros ligou Melbourne, na Austrália, a Toulouse, na França. Este feito representa um avanço significativo na aviação comercial, abrindo portas para futuras rotas ultralongas sem escalas. A tecnologia empregada visa otimizar a eficiência e o conforto em viagens aéreas de grande duração.
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3: Conexão Notícias fica por aqui. Voltaremos na próxima edição.
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0: As notícias do esporte em destaque para você. Sejam bem-vindos.
2: Sejam bem-vindos. Olá para você. Sejam muito bem-vindos ao Central do Esporte. Aqui o esporte é do começo ao fim. Notícias do seu time do coração, contratações e muito mais a partir de agora. Vem comigo.
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3: O São Paulo e Jonathan Calleri avançaram nas negociações para a renovação de contrato. E o clima entre as partes é de otimismo. Após um período de impasse, clube e jogador flexibilizaram suas posições. O atacante reduziu as exigências financeiras, enquanto a diretoria melhorou a proposta apresentada, aproximando os valores e destravando as conversas. A expectativa é de que um acordo seja fechado nos próximos dias. Calleri tem vínculo com o tricolor até o fim de 2026 e era alvo de sondagens do exterior, podendo inclusive assinar um pré-contrato com outro clube. Artilheiro do São Paulo na temporada, o argentino é considerado peça fundamental no elenco e a diretoria trata sua permanência como prioridade para manter a base da equipe nas próximas temporadas.
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3: O Grêmio definiu que não contará mais com o meia atacante William para o restante da temporada de 2026. A decisão já foi comunicada ao jogador, que está fora dos planos da diretoria e da comissão técnica. Mesmo com o contrato vigente até o fim do ano, o clube busca uma solução para a saída do atleta, seja por rescisão amigável ou transferência para outra equipe. Contratado com expectativa de agregar experiência ao elenco, William não conseguiu se firmar e perdeu espaço ao longo da temporada. Com isso, o Grêmio optou por abrir espaço no grupo e reduzir a folha salarial, enquanto o jogador e seus representantes passam a buscar um novo destino para dar sequência à carreira.
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3: O futuro de Endrick no Real Madrid voltou a ser alvo de especulações na imprensa espanhola. Segundo o jornal Marca, o atacante brasileiro pode ser emprestado novamente, após o técnico José Mourinho definir as prioridades para a montagem do elenco da temporada 2026 e 2027. A diretoria merengue pretende reduzir o número de jogadores antes de fechar novas contratações, e o nome do brasileiro aparece entre os atletas que podem ser negociados temporariamente para ganhar mais minutos em campo. Outro fator que pesa na situação é a boa impressão deixada pelo jovem Gonçalo Garcia durante a pré-temporada, o que aumentou a concorrência no setor ofensivo. Apesar das especulações, ainda não há uma decisão definitiva sobre o futuro de Endrick, e o Real Madrid deve avaliar todas as opções antes do fechamento da janela de transferências.
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3: O Fluminense decidiu manter Lúcio Acosta integrado ao elenco enquanto aguarda o andamento da investigação sobre um alerta de possível manipulação de apostas envolvendo um cartão amarelo recebido pelo meia na partida contra o Bragantino. O clube foi comunicado de forma sigilosa pela CBF na semana passada e, como não há provas ou indícios de participação do jogador em qualquer irregularidade, ele seguirá treinando normalmente e deve atuar contra o Bahia pelo Campeonato Brasileiro. A investigação começou após a casa de apostas Stake identificar um volume anormal de apostas para que Acosta fosse advertido com um cartão amarelo e comunicar o caso à Sportradar, empresa que monitora a integridade das competições para a FIFA. Um relatório preliminar já foi enviado à CBF, mas o processo ainda está em fase inicial. O jogador nega qualquer envolvimento em manipulação e o Fluminense afirmou que seguirá colaborando com as autoridades responsáveis pela apuração.
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3: O presidente do Peñarol, Inácio Ruglio, confirmou que o clube uruguaio está em conversas com o Flamengo para tentar a contratação de Nicolás de la Cruz. Segundo o dirigente, o meia tem interesse em defender o clube do coração e manifestou o desejo de voltar a atuar no Uruguai. Ruglio revelou que mantém contato com o jogador e também já conversou com o presidente do Flamengo, BAP, e com o diretor de futebol, José Boto, mas ressaltou que a negociação é bastante complicada. Apesar do interesse, o presidente do Peñarol reconheceu que o Flamengo fez um investimento superior a 102 milhões de reais para contratar De La Cruz e que os valores praticados pelo clube carioca dificultam qualquer acordo. O Peñarol enviou uma carta de intenção a cerca de 10 dias e sonha com um empréstimo de pelo menos uma temporada, mas admite que, no momento, não existe nenhuma negociação próxima de ser concluída. Júlio ainda afirmou que o uruguaio garantiu estar em boas condições físicas e pronto para voltar a jogar.
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3: João Pedro brilhou na vitória do Chelsea por 6-4 sobre o Western Sydney Wanderers, em amistoso de pré-temporada na Austrália. O atacante brasileiro saiu do banco de reservas no segundo tempo e marcou um hat-trick em apenas 9 minutos, sendo o grande destaque da primeira partida do técnico Xabi Alonso no comando da equipe inglesa. Além dele, Dario Essugo, Jamie Gittens e o jovem Dastan Satpaev também balançaram as redes pelos Blues. A atuação reforça o excelente momento de João Pedro, que segue sendo uma das principais referências ofensivas do Chelsea. Apesar da vitória, a equipe apresentou falhas defensivas e chegou a ficar atrás no placar durante a partida, mas conseguiu reagir após as mudanças promovidas por Xabi Alonso. O treinador avaliou o amistoso como importante para testar o elenco e ajustar a equipe antes do início da temporada oficial.
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4: Fique ligado, voltamos já depois do intervalo.
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4: Estamos de volta com o Central do Esporte.
7: Lewis Hamilton desabafou após acumular uma sequência de punições na temporada 2026 da Fórmula 1, afirmando que sempre que dou oportunidade, me punem. O piloto da Ferrari recebeu mais uma penalidade no GP da Hungria, desta vez por exceder o limite de velocidade nos boxes, em apenas 0,1 km por hora, o que o fez cair da quarta para a quinta posição na corrida. O britânico já havia sido sancionado nos GPs de Mônaco, Grã-Bretanha e Bélgica, além de receber punição no grid da Hungria. Apesar da frustração, Hamilton reconheceu que precisa evitar erros que deem margem para novas penalidades, especialmente na disputa pelo título, em que está 50 pontos atrás do líder Kimi Antonelli antes da pausa de verão da categoria.
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8: O zagueiro Victor Gabriel, do Internacional, foi punido pelo Superior Tribunal de Justiça Desportiva com suspensão de 6 partidas, além de permanecer afastado dos gramados, até que o atacante Gabriel Peck, do Cruzeiro, esteja liberado para voltar aos treinamentos. A punição, com prazo máximo de 180 dias, foi aplicada pela entrada que causou uma fratura na perna esquerda de Peck durante partida do Campeonato Brasileiro. Durante o julgamento, o defensor se emocionou, pediu desculpas e afirmou que não teve intenção de machucar o adversário. O julgamento também foi marcado por uma polêmica envolvendo a defesa do Internacional, que apresentou um áudio falso atribuído ao VAR como parte da argumentação. A gravação, que na verdade era uma paródia criada nas redes sociais, foi desconsiderada pelos auditores e gerou repercussão negativa durante a sessão. Apesar da decisão em primeira instância, o Internacional ainda pode recorrer da punição ao pleno do STJD.
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8: O Flamengo anunciou que encaminhou à Agência Nacional de Regulação e Sustentabilidade do Futebol e à CBF uma série de propostas para endurecer as regras do fair play financeiro no futebol brasileiro. O clube afirma que existem brechas na regulamentação que estariam sendo usadas por clubes e SAFs para obter vantagens esportivas, especialmente por meio de processos de recuperação judicial. Embora não cite nomes, a manifestação é direcionada a rivais como Vasco e Botafogo, que adotaram esse mecanismo. Entre as sugestões do rubro-negro estão a definição de um marco temporal mais rígido para a recuperação judicial, fiscalização financeira antes do registro de novos jogadores, combate à maquiagem de gastos, aplicação imediata de punições como perda de pontos durante a temporada e maior atuação da ANRESF nos processos judiciais. O clube afirma que o objetivo é garantir mais equilíbrio competitivo, impedir vantagens indevidas e fortalecer a sustentabilidade financeira do futebol brasileiro.
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8: O volante Zé Lucas foi apresentado oficialmente pelo Cruzeiro e explicou que escolheu o clube mineiro pelo projeto esportivo apresentado. Segundo o jogador, ele deixou toda a negociação nas mãos de seu staff e afirmou que não conseguiu recusar a proposta da Raposa, destacando a confiança no planejamento do clube. O jovem também revelou que recebeu sondagens de equipes da Europa e do Flamengo, mas entendeu que o Cruzeiro era o melhor caminho para a sequência de sua carreira. O Flamengo chegou a fazer uma proposta ao Sport para contratar Zé Lucas, mas o plano era inicialmente integrá-lo ao time sub-20, algo que não agradou ao staff do atleta. Já o Cruzeiro investiu 25,5 milhões de reais para adquirir 60% dos direitos econômicos do volante, que assinou contrato até o fim de 2031. Durante a apresentação, Zé Lucas também elogiou a recepção do elenco e do técnico Arthur Jorge, afirmando que já recebeu orientações táticas e acredita que poderá evoluir bastante sob o comando do treinador.
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9: E o gol marcado por Caleri na partida contra o Flamengo, além de garantir o empate para o São Paulo, serviu para dar fim ao jejum do camisa 9, que voltou a balançar as redes em meio ao imbróglio pela renovação de seu contrato com o tricolor. Caleri voltou a marcar após 12 jogos de seca. O último gol do atacante tinha sido na partida contra o Cruzeiro no início de abril. A quebra do jejum veio logo contra a maior vítima do camisa 9. O gol foi o sexto de Caleri contra o Flamengo em 12 partidas.
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9: E o Atlético Mineiro venceu o Palmeiras por 2-1. O resultado quebrou uma invencibilidade de mais de um ano do Alviverde. A última derrota palmeirense em casa no Brasileirão havia sido em 25 de maio de 2025 para o Flamengo. Eram 23 jogos sem perder. Vitor Hugo e Igor Gomes marcaram para o time mineiro, ambos aproveitando falhas de Carlos Miguel. Felipe Anderson, por sua vez, descontou para os donos da casa. Os três gols saíram no segundo tempo. O goleiro palmeirense foi o principal nome negativo da partida. No primeiro gol, ele falhou ao deixar escapar uma bola aparentemente simples que sobrou para Vitor Hugo com o gol aberto. Depois, saiu mal e deixou a meta escancarada para Igor Gomes recolocar o Galo à frente um minuto depois do empate.
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9: E Bahia e Corinthians ficaram no empate por 1-1 na Arena Fonte Nova, em jogo válido pela 21ª rodada do Brasileirão. Angileri abriu o placar para os visitantes com um golaço, mas os mandantes martelaram e empataram ainda no primeiro tempo com Davi Duarte. O Bahia teve 3 gols anulados. Um deles foi invalidado graças à tecnologia do impedimento semiautomático, que passou a ser usada a partir dessa rodada. O Bahia volta a campo nesta quarta-feira, quando visita o Fluminense, às 21h30, horário de Brasília. Nesta quinta, o Corinthians recebe o Atlético Paranaense às 19h30.
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4: Com essas, a gente encerra mais uma edição do Central do Esporte. Na próxima, tem mais.
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12: 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Lemos FM. 12 horas e 44 minutos.

0: Estamos chegando com o Jornal é Notícia. A partir de agora, tem informação no seu rádio. Sejam bem-vindos.
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2: O governo dos Estados Unidos anunciou a prorrogação por mais um ano da ordem executiva que impõe uma tarifa de 50% sobre produtos brasileiros. A medida, baseada na Lei de Poderes Econômicos de Emergência Internacional, alega que o Brasil adota práticas que interferem na economia americana, infringem direitos de livre expressão e violam direitos humanos. Em comunicado, o governo americano citou a perseguição política a um ex-presidente brasileiro, sua família e apoiadores, além de mencionar o STF como promotor de censura. Esta decisão mantém a tensão nas relações comerciais e diplomáticas entre os dois países.
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3: Um terremoto de magnitude 7,1 atingiu o sul do Japão, causando destruição e deixando um rastro de mortos e desaparecidos. O tremor, com epicentro próximo às cidades de Kumamoto e Uki, na ilha de Kyushu, teve uma profundidade de apenas 10 quilômetros, intensificando seus efeitos. Autoridades japonesas confirmaram que diversos trabalhadores estão desaparecidos após a queda de uma chaminé em uma fábrica de papel em Yatsushiro. Além disso, uma explosão no shopping Aeon Mall, em Kashima, resultou em mortos e pessoas presas sobre os escombros, com as TVs locais relatando um número considerável de vítimas.
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2: A temporada de balanços corporativos trouxe resultados mistos para grandes empresas. No Brasil, Vivo e TIM registraram ganhos no segundo trimestre, indicando um bom desempenho no setor de telecomunicações. No cenário internacional, a Boeing reportou prejuízo, enquanto a Coca-Cola viu suas vendas aumentarem, impulsionadas pela Copa. A Mercedes-Benz, por vez, expressou preocupações com a concorrência chinesa, refletindo os desafios do mercado global.
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4: Uma boa notícia para milhões de brasileiros. 13 bilhões do lucro do Fundo de Garantia do Tempo de Serviço, FGTS, serão distribuídos a trabalhadores. Os depósitos começarão a ser feitos nesta sexta-feira, 31 de julho. Ao todo, 138,2 milhões de trabalhadores com saldo em conta serão beneficiados com os valores. A medida visa compartilhar os resultados positivos do fundo com seus cotistas.
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5: A segurança pública no Rio de Janeiro foi abalada por um incidente na Zona Oeste. 12 traficantes, camuflados e portando fuzis, foram flagrados saindo de uma van para invadir uma área rival. As investigações apontam que os criminosos, ligados à tropa do RD, estariam avançando sobre a região, que é alvo de disputa entre tráfico e milícia. Moradores cobram maior policiamento para conter a violência.
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6: Keiko Fujimori assumiu a presidência do Peru em um discurso focado na segurança pública. A nova presidente prometeu utilizar as Forças Armadas para combater o crime no país, que ela classificou como uma situação catastrófica. Em sua declaração, Fujimori afirmou que seu mandato de 5 anos será dedicado ao bem-estar de todos os peruanos. A posse ocorre em um cenário de instabilidade política, que marcou a última década no Peru.
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5: O Tribunal Superior Eleitoral, TSE, e o X Brasil firmaram um memorando de entendimento para combater a desinformação nas eleições 2026. A iniciativa visa garantir a legitimidade e a integridade do pleito. A parceria inclui a implementação de prompts na plataforma X para direcionar usuários a informações oficiais da Justiça Eleitoral e ações de alfabetização midiática. O X Brasil também se comprometeu a agir rapidamente com conteúdos que violem as normas eleitorais.
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7: O Brasil registrou 2.261.055 casos de estelionato em 2025, segundo o Anuário Brasileiro de Segurança Pública, divulgado pelo Fórum Brasileiro de Segurança Pública. A categoria reúne tanto os estelionatos tradicionais quanto os golpes praticados pela internet, celular e outros meios digitais. Os dados mostram que o número de ocorrências cresceu 429,8% em comparação com 2018, primeiro ano da série histórica do levantamento. Entre os estados, São Paulo tem a maior taxa de registros do país, com 1.808 casos para cada 100 mil habitantes, seguido pelo Distrito Federal, com 1.717. Na sequência, aparecem Paraná, Rondônia, Santa Catarina, Espírito Santo e Goiás, todos com taxas superiores a 1.000 ocorrências por 100 mil habitantes. Em todo o Brasil, a taxa é de 1.059 estelionatos por 100 mil habitantes, índice cerca de 20% maior que o registrado nos Estados Unidos. Segundo o anuário, os golpes tendem a ser mais frequentes em estados com maior bancarização e digitalização dos serviços. Uma pesquisa do próprio fórum aponta que 26 milhões e 300 mil brasileiros com 16 anos ou mais perderam dinheiro em golpes pela internet ou celular no último ano. O levantamento ainda destaca que facções criminosas têm criado estruturas especializadas em fraudes digitais, consideradas atividades de baixo risco e alta rentabilidade. Entre os golpes mais comuns registrados no país estão a clonagem ou troca de cartão de crédito, o golpe do WhatsApp com pedidos urgentes de dinheiro, pagamento de boletos ou transferências, o golpe da falsa central bancária, do leilão e da loja falsa e os golpes envolvendo o Pix. O Anuário Brasileiro de Segurança Pública é elaborado com dados das Secretarias Estaduais de Segurança Pública, das polícias e de outros órgãos oficiais. O estudo completo está disponível no site do Fórum Brasileiro de Segurança Pública. O documento completo pode ser acessado em www.forumseguranca.org.br.
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8: A Procuradoria-Geral do Rio de Janeiro conseguiu na Justiça a garantia do resgate de R$481,5 milhões investidos pelo Rio Previdência, Fundo de Previdência dos Servidores Estaduais, no Fundo Revolution, ligado ao Grupo Master. A decisão é da 10ª Vara da Fazenda Pública da capital, em ação contra a Master Corretora e a Acura Gestora de Recursos e seus diretores. Ela impede, inclusive, que a administradora do fundo adote medidas para dificultar ou atrasar o resgate solicitado pelo Rio Previdência, previsto para 17 de agosto. Além disso, determina a apresentação de auditoria independente sobre a situação patrimonial da carteira. A decisão prevê ainda o bloqueio de bens da Acura Gestora de Recursos e de seus diretores, incluindo valores em contas bancárias, aplicações financeiras, imóveis, participações societárias, veículos, embarcações, aeronaves, marcas registradas, planos de previdência privada aberta, títulos de capitalização e ativos digitais, como criptomoedas, como forma de preservar patrimônio para eventual ressarcimento aos cofres previdenciários. Essa é a segunda decisão favorável obtida pela PGE e pelo Rio Previdência no caso Master. Na quinta-feira, a Justiça já havia determinado o bloqueio de bens para garantir a recuperação de até R$135 milhões relacionados aos prejuízos do Fundo Texas FIA.
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9: Os projetos de assentamento agroextrativista Salvação em Alenquer e Lago Verde em Santarém receberam uma série de atividades do projeto Porongaço, Caminhos da Regularização Fundiária dos Territórios da Floresta. Os encontros promovidos pelo Conselho Nacional das Populações Extrativistas e pelo Fundo Puxirum reuniram lideranças comunitárias, representantes de instituições públicas e organizações parceiras para construir o planejamento das ações de regularização fundiária no Baixo Amazonas. As duas entidades buscam também a proteção jurídica dos territórios extrativistas do Baixo Amazonas, como destaca a vice-presidente do CNS, Letícia. Letícia Moraes.
10: O Conselho Nacional das Populações Extrativistas e o Fundo Puxirum são organizações das populações extrativistas da Amazônia brasileira. No estado do Pará, as duas organizações se articulam em conjunto em torno de um projeto que se chama Projeto Porongaço, Caminhos da Regularização Fundiária para Territórios de Floresta. É uma importante iniciativa que tem a parceria da Penury Facility, a parceria também como agente fiscal do Instituto Sociedade, Populações e Natureza, e conta também com o apoio do INCRA e do ICMBio.
9: A iniciativa faz parte da estratégia de fortalecimento das organizações comunitárias, da formação de lideranças locais e a ampliação da participação ativa das populações tradicionais na gestão e proteção de seus territórios. Equipes percorrem as comunidades para ouvir moradores, associações e parceiros para garantir que o plano esteja de acordo com as demandas e prioridades locais. As duas entidades, que buscam o protagonismo das comunidades extrativistas na gestão efetiva do planejamento das ações, como esclarece a vice-presidenta da CNS, Letícia Moraes.
10: O projeto Porongaço, ele é uma iniciativa que busca, por meio do movimento social, chamar o poder público, o Estado, principalmente, sobre a importância da efetivação das políticas de reforma agrária para a Amazônia, especialmente para territórios de uso coletivo. E, nesse caso, prazo para rede de assentamento, ambientalmente diferenciado, que são os PAS, os PAS, e as reservas extrativistas, né? Incluída nesse processo duas unidades de conservação federal de uso sustentável, que é a reserva extrativista Marinha de Souri, um maretório, e a reserva extrativista Ipaúnizinha.
9: Um dos principais temas da agenda foi o contrato de concessão de direito real de uso, CCDRU, instrumento jurídico que reconhece o direito de uso e a posse coletiva dos territórios pelas populações extrativistas. A emissão do documento é considerada estratégica para garantir segurança jurídica às comunidades e ampliar o acesso a políticas públicas relacionadas à produção, habitação, educação, infraestrutura e desenvolvimento territorial.
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0: Uma aeronave especialmente projetada para rotas de longa distância bateu um novo recorde mundial ao completar um voo direto de 24 horas. O trajeto de mais de 23 mil quilômetros ligou Melbourne, na Austrália, a Toulouse, na França. Este feito representa um avanço significativo na aviação comercial, abrindo portas para futuras rotas ultralongas sem escalas. A tecnologia empregada visa otimizar a eficiência e o conforto em viagens aéreas de grande duração.
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2: Em um evento no Rio de Janeiro, o presidente Luiz Inácio Lula da Silva solicitou ao diretor da Organização Mundial da Saúde, OMS, que divulgasse o Sistema Único de Saúde internacionalmente. Além disso, Lula pediu que o diretor da OMS enviasse um recado direto a Donald Trump. A natureza exata do recado não foi detalhada nas informações divulgadas, mas o pedido ocorre em meio a tensões diplomáticas e econômicas entre Brasil e Estados Unidos, especialmente após a prorrogação da Emergência Nacional Americana sobre o Brasil.
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3: O Brasil manifestou interesse em expandir suas exportações para a Coreia do Sul, focando não apenas na carne, mas também em frutas e café. As declarações foram feitas durante o Brasil-Korea Business Roundtable, um evento promovido pela Apex Brasil em parceria com a Federação das Indústrias Coreanas. A iniciativa visa diversificar a pauta de exportações brasileiras e fortalecer os laços comerciais com o país asiático, buscando novas oportunidades de mercado para produtos agrícolas nacionais.
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4: Pacientes com obesidade grave e doença cardiovascular apresentaram uma redução de até 22,6% do peso corporal em 80 semanas de tratamento com a retatrutida. Os dados são de estudos finais apresentados pela farmacêutica americana Eli Lilly. A fase 3 dos testes clínicos, que avalia o medicamento em milhares de voluntários, confirmou a eficácia em populações consideradas mais difíceis de tratar, como pessoas com diabetes tipo 2 associada à obesidade. A Eli

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5: 13 horas e 2 minutos.
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7: Os destaques de hoje aqui no seu programa Maranhão em Debate pela Lemos TV, para todo mundo ver. A primeira manchete é a de número 1, é a number 1. Zema é candidato à presidência da República pelo Novo. A manchete número 2 é a number 2. Pedreiro é assassinado em Chapadinha, no Maranhão. A manchete de número 3 é a number 3. Braide fala sobre pesquisa. E nós aqui divulgamos a pesquisa que favorece Orleans Brandão. A manchete de número 4 é a number 4. Acidente entre dois caminhões registrado na BR-135 em Miranda do Norte. A manchete de número 5 é a number 5. Presidente da Câmara Municipal de Caxias é anunciado como vice de Felipe Camarão. Com estas e outras, nós vamos juntos construir o programa Maranhão em Debate aqui na Lemos TV, para todo mundo ver, no mundo todo.
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7: Você, hoje nós vamos comentar. Na realidade, eu gostaria de comentar com você, você que está acompanhando aqui o programa Maranhão em Debate, a gente comentar sobre as queimadas. O Brasil não é mais o Brasil floresta lá do descobrimento no ano de 1500, quando Cabral chegou aqui. Era só árvores. Era uma mata só e dentro da mata tinha os bichos, né? Onça, leões. Jaguatirica, eu acho que o nome é assim, e os índios também, né? E os índios também. Mas aí o homem chegou, depois que Cabral descobriu o Brasil, e o Brasil ficou realmente descoberto. E agora, muitas vezes, parte do Brasil é coberto por cinzas e fumaça. Nós estamos em um período, principalmente na região Nordeste, um período de seca, de ventos fortes, estiagem, e aí o fogo quer só o fogo, quer só uma fagulha, ele só quer a desculpa, uma fagulha, uma ponta de cigarro para poder queimar tudo que ele acha pela frente. O fogo só queima porque tem combustão, né? Tem algo para queimar. Então é preciso que você, brasileiro que é, sabendo do calor que nós...

0: nós enfrentamos todos os anos, principalmente a região nordeste do Brasil, você tem que ter cuidado de fazer a sua parte para que o Brasil não seja queimado. Porque todo ano é essa luta. As queimadas, elas estão tomando de conta principalmente da região norte, que é onde tem mais árvores. E o governo brasileiro, na pessoa de Luiz Inácio Lula da Silva, disse que iria erradicar as queimadas, mas até agora, nada. O fogo continua queimando. O fogo continua destruindo o Brasil. E é por conta desse fogo que muita gente tem deixado a zona rural. Porque o fogo vem, queima o casebre, queima tudo e ele tem que se mudar para a zona urbana. Chegando na zona urbana, ele não é acostumado a viver na zona urbana, traz os filhos, gera problema social. Muitas vezes, porque o pai não tem como sustentar os filhos, saiu lá do mato, né, da zona rural, e aí gera um problemão social. As crianças não estudam. Às vezes, parte dessas crianças, quando crescem, ficam adolescentes, aí elas enveredam pelo mundo do crime, das drogas, e é um problemão que o fogo gera, melhor dizendo. Então você tenha muito cuidado quando for atear fogo, quando for queimar um lixo, tenha cuidado. Procure o Corpo de Bombeiros e eles vão lhe ensinar. Porque na Europa o fogo está comendo. O fogo está comendo, principalmente na França e na Espanha. E aí nós temos que ajudar. Muito cuidado, preserve o verde, não derrube as árvores, não faça como alguns prefeitos que quer derrubar, que derruba as árvores e vai deixando tudo pior. Né? Porque hoje nós precisamos de muitas árvores. Se nós tivéssemos aí no início do Brasil, do descobrimento, não precisava, não. Porque esse Codó, esse Maranhão, era só árvores. Hoje, como é que está? Está um estado só de quintas, só de fazendas, de capim. E as árvores não tem mais. Só o capim, o boi, o chifre e mais alguma coisa. Eu nem queria falar nisso, mas o povo pediu, falei aqui no programa Maranhão em Debate, nos comentários de hoje. Vamos para um rápido intervalo comercial e a gente volta já já com mais informações aqui no programa Maranhão em TV. Olha, Maranhão em Debate, perdão. Maranhão em Debate. A celeuma aqui do ex-prefeito Dr. José Francisco continua. Saiu uma matéria que ele não podia, agora saiu uma outra que podia, agora de novo e agora parece que embananou tudo. Embolou tudo. E você vai acompanhar aqui no seu programa Maranhão em Debate, depois do intervalo comercial. A gente volta já.
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0: 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Meus amigos, olha, a confusão do campo do tiro de guerra, o campo da pegada, não acabou. Você pensa que acabou? Lá a prefeitura mandou passar a cal no nome Campo da Pegada, perderam na justiça, não podem mais chamar Campo da Pegada. E aí, segundo o prefeito, o campo é da prefeitura, não tem para ninguém. Buscou o jurídico, buscou os advogados e eles disseram: o campo é nosso, o campo é do povo, não tem para ninguém. E aí pronto. Botaram até o nome do Campo da Pegada. Mas parece que despegou. Desapregou. Pois é. Então, um dia após processo ser enviado ao Ministério Público, Raimundo Ribeiro vence a ação. Raimundo Ribeiro vence a ação e justiça condena titular do primeiro ofício de Codó a devolver documentos de uso capião. Ei, o que foi que deu? Aqui no meio, o cartório, de um lado, Raimundo Ribeiro, e do outro, o prefeito Francisco Carlos de Oliveira. Você confere aí na foto aí, né? É, minha produção. Olha, um dia após o blog do Leonardo Alves informar que a juíza Sueli de Oliveira Santos Feitosa determinou a remessa ao Ministério Público de uma ação envolvendo o tradicional campo do tiro de guerra, uma nova decisão judicial envolvendo o mesmo contexto que foi proferida nesta terça-feira, dia 28. Desta vez, o juiz Pablo Carvalho e Moura, respondendo pela segunda vara da comarca de Codó, julgou procedente uma ação movida por Raimundo Ribeiro Silva Filho e determinou que o titular da serventia extrajudicial do primeiro ofício de Codó, Maximiano Brandão Filho, devolva no prazo de 15 dias todos os documentos originais apresentados para um procedimento de uso capião extrajudicial. A sentença foi assinada na última terça-feira, dia 28, no processo número que não acaba mais. Não vou dizer o número para você, não, né? Mas é número demais. E aí agora vamos ver como é que vai acontecer. Na ação, Raimundo Ribeiro alegou que apresentou ao cartório do primeiro ofício de Codó toda a documentação necessária para instruir um procedimento extrajudicial de uso capião, mas os documentos permaneceram retidos sem justificativa. Então vamos ver, Raimundo Ribeiro, de posse desta documentação, vamos ver como é que vai acontecer, o que é que vai transcorrer dentro desta celeuma do campo do tiro de guerra, ex-campo da pegada. É. Vamos ver como é que vai transcorrer, porque até o momento ninguém sabe de quem é realmente o campo. Se é da Rita Medeiros, se é da prefeitura, se é de Raimundo Ribeiro, o certo é que nós vamos esmiuçar mais essa informação para você acompanhar aqui no programa Maranhão em Debate, que tem o oferecimento de Sacolão Quase Tudo ali na feirinha do Rasga Biquim. 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Meus amigos, minhas amigas, tem mais informação aqui no nosso programa Maranhão em Debate. Olha, Braide visitando o interior do estado do Maranhão, se encontra com vários correligionários e o eleitorado maranhense, e ele é questionado sobre pesquisas. Ele é questionado sobre as pesquisas, porque desde o início ele está sempre na frente, né? E ele ainda nem tinha falado, tinha se pronunciado como pré-candidato. Mas agora, recente, saiu uma pesquisa em que o Orleans Brandão saiu em primeiro lugar. E você acompanhou aqui no programa, porque nós divulgamos, é mesmo. Pode ser pesquisa de um, pesquisa do outro, pesquisa de quem está à frente de repente cai, quem está atrás de repente sobe. A gente divulga aqui no nosso programa Maranhão em Debate, programa independente que você deve compartilhar, dar o seu like, dar o seu joinha e também você deve se inscrever no nosso programa. Nós lhe agradecemos muito. Vamos para a matéria. A matéria, Braide falando sobre pesquisas.
1: Eu sempre apareci em primeiro lugar. As pesquisas lá, a nível do Brasil, elas te favorecem mais do que as do próprio estado. Como é que você analisa essas pesquisas? Você tem tendência para ganhar primeiro turno? Sobre as pesquisas, e tenho aqui que registrar a chegada do meu companheiro de chapa, André Fufuca, nosso futuro senador da República. O Fufuca faz pesquisa, o partido dele faz pesquisa, o meu faz pesquisa, as pesquisas nacionais estão sendo divulgadas. E aí pare para pensar comigo só uma coisa. Eu nunca tinha dito, quando eu era prefeito de São Luís, que eu queria ser pré-candidato a governador. Mas eu sempre apareci em primeiro lugar. Aí eu anuncio que sou pré-candidato a governador no dia 31 de março. Começo a rodar os municípios. Prefeitos que não me apoiavam hoje declaram apoio para mim, como o prefeito de Imperatriz, Rio do Amaral, vários prefeitos que já declararam apoio à nossa pré-candidatura, o André Fufuca, que veio somar com a gente, o Laércio Bonfim, que veio somar com a gente. Pergunta que eu vou fazer para você, que você é uma pessoa inteligente. Eu já estava liderando as pesquisas antes de dizer que era pré-candidato e sem ter o apoio de ninguém. Você acha que agora a gente cresceu ou diminuiu?
0: Amigos, então você acompanhando o próprio pré-candidato ainda não é candidato, não fez a convenção ainda, é pré-candidato ao governo do estado do Maranhão, sendo questionado e ao mesmo tempo fazendo um questionamento, né? Se realmente ele está atrás ou está na frente nas pesquisas. O que a gente ouve nas ruas é o que você ouve também aí. E aí, você, como é que você analisa? Segundo o meu amigo Pádua, não vai ser como o povo está pensando. A coisa vai ser diferente, será que vai ser? Mas o povo é que tem a batuta na mão. O povo é que tem o cajado para bater na rocha. Não é assim, não? Meus amigos, olha, nós temos aí a apresentar para você amanhã o nosso entrevistado no quadro Entrevistando Personalidades. Vai ser amanhã, nós vamos entrevistar o professor Celso da Sucan, de Codó, viu? Da Fundação Nacional de Saúde. Ele será o entrevistado de amanhã. E você vai acompanhar com a gente. Amanhã é quarta, né? E na outra quarta, nós vamos entrevistar Pádua. É um cientista político de Codó. Sabe tudo de política e mais alguma coisa. ele será o entrevistado aqui no quadro Personalidades, entrevistando personalidades. E ele já indica que o outro entrevistado seja o Biné Figueiredo, ex-prefeito Biné Figueiredo, tá bom? Então nós vamos seguindo aqui com o nosso quadro entrevistando personalidades, toda quarta aqui no programa Maranhão em Debate, que tem o oferecimento de SINSERV, Sindicato de Lutas e Vitórias, Sindicato Forte, Sucata do Suvela, na Trizidela. 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E agora nós vamos acompanhar o nosso Viva Bem no Trânsito, aqui na sua Lemos TV.
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0: Agora é hora das notícias do trânsito, aqui no programa Maranhão em Debate. Nós vamos começar com a matéria de moradores que interditaram ou interditam a BR-135 em Itapecurumirim após acidente envolvendo ônibus e motocicleta. Você já pensou? Pois é. Ali na entrada de Itapecuru, sentido São Luís, né, quem vem lá do Baixo Parnaíba, é acidente em cima de acidentes. E aí a população não está gostando disso, não. Olha, foi iniciado no fim da manhã da última segunda-feira, uma manifestação com bloqueio da BR-135 na altura do povoado Entroncamento, em Itapecurumirim. Eu estou dando a informação aqui errada para você, mas eu vou informar para você aqui. Não é lá em Itapecuru, não. É a BR-135, é ali no Entroncamento. A BR que liga aqui São Mateus, Bacabal, a capital maranhense. Então, lá no Entroncamento, é lá que o protesto aconteceu, onde um ônibus colidiu com uma motocicleta, viu? É lá. Olha, segundo os moradores, o protesto foi motivado por mais de um acidente registrado na comunidade, desta vez envolvendo uma motocicleta e um ônibus. Os manifestantes cobram mais segurança no trecho da rodovia e reivindicam a adoção de medidas que reduzam o número de acidentes, tá certo? É ali na 135, ali é cavernoso mesmo. A 135 é carro e motos para todo lado, toda hora, o dia todo, 24 horas por dia. A verdade é essa. Mas, meus amigos, não é só isso, não. Você acompanha aí a fumaça, né, do protesto lá na BR-135. Protesto, queimaram pneus, fizeram barricadas e assim foi o protesto lá em Itapecurumirim. Olha, carro invade, contramão, bate em moto e faz motoqueiro rodopiar antes de cair no chão. Aí as imagens, você acompanhando aqui no Viva Bem no Trânsito. Olha, o motoqueiro de 27 anos ficou ferido após ser atingido por um carro que invadiu a contramão na rua Raposa, no centro de Santa Inês, na madrugada da última terça-feira. Um vídeo de câmera de segurança registra um instante em que o carro bate na moto, faz o motoqueiro rodopiar e cair no chão. Após a colisão, o carro perde o controle e tomba. Aí o acidente lá em Santa Inês do Maranhão e o programa Maranhão em Debate mostrando para você aqui na Lemos TV, para todo mundo ver no mundo todo. Mais um acidente aqui no Viva Bem no Trânsito. Acidente entre dois caminhões é registrado na BR-135. Mais um. Olha, um acidente envolvendo dois caminhões foi registrado na BR-135 no perímetro urbano de Miranda do Norte, nesta terça-feira, feriado de adesão do Maranhão à independência. Segundo informações da Polícia Rodoviária Federal, a PRF, a colisão deixou apenas danos materiais e aconteceu ainda na madrugada. O acidente aconteceu em um dia de grande movimentação nas estradas, já que muitas pessoas aproveitam o feriado para viajar. Motoristas que passam pela região devem ficar atentos e possíveis alterações no trânsito e dirigir com muita cautela. Aí o Viva Bem no Trânsito mostrando os acidentes nas rodovias do Maranhão aqui no programa Maranhão em Debate, que tem o oferecimento de Pizzaria Dona Sônia. 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Meus amigos, nós vamos agora para um rápido intervalo comercial e a gente volta já já com mais informações. Ou nós vamos direto, vamos para o bloco, né, produção? Vamos para o bloco, pode ser? Vamos para o bloco comercial, para o nosso break, e a gente volta já já com mais informações. Olha, Zema anuncia que é candidato à presidência da República. A gente volta já. 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

0: Alô, você, todo mundo aqui com a gente. Um abração para Léo Araújo, antenado, plugado aqui na Lemos TV. Um abração também para Vavá do Posto Rei. E eu quero mandar também meu abraço para Verigiano Souza, apresentador, radialista. Um abração também para Danielzinho, ligado com a gente. Arcélio Trindade. E meu amigo Coutinho. E nosso amigo Raimundo, borracheiro, lá no Residencial São Pedro, também antenado com a gente aqui no programa. Um abração também para Dr. Cláudio, pré-candidato a deputado estadual. Todo mundo ligado, antenado aqui na sua Lemos TV, para todo mundo ver. Olha, Dr. José Francisco está quase que em um calvário. Veja bem, nós anunciamos aqui uma matéria que ele... Não pode ser candidato, de repente apareceu uma outra matéria, sim, que ele pode ser candidato, e agora tem uma outra matéria aqui no blog do Leonardo Alves, a matéria que apareceu dizendo que ele não pode ser candidato, um documento aí do juiz da Justiça Eleitoral foi postado no blog do Marcelo Trindade. Eu queria tanto que meus repórteres fossem independentes para os dois, né, apresentar a mesma coisa. Mas um apresenta uma coisa, o outro apresenta o outro lado. Não existe um equilíbrio na notícia para que o eleitor, para que o povo, para que o internauta, o telespectador, o rádio ouvinte possa realmente ter aquela informação precisa, concisa. Porque um puxa para um lado, o outro puxa para o outro. Um não divulga uma coisa, o outro não divulga a outra. Aí se o internauta, a pessoa, né, o eleitor, o maranhense, o brasileiro que está querendo saber, tem que sair garimpando a notícia em um canal, em um blog, em um site, porque os nossos radialistas, né, os nossos apresentadores, no geral, cada um está fechado com um determinado cacique político. E a informação, ela não sai verdadeira. Ela sai sempre mesclada, maquiada. Aqui não! Aqui não! Aqui a coisa é diferente. A gente leva os dois lados da moeda sem nenhum problema, sem nenhum constrangimento a ninguém. Nós queremos fazer a notícia, nós queremos agradar o povo, aos internautas. Então vamos lá, olha. Decisão da primeira vara de Codó não impede candidatura de Dr. José Francisco. Juiz nega liminar e pede análise mais profunda das provas. Hein? O que, é que você entendeu? Vamos lá. Vamos lá. Cadê o Zé aí? A produção, põe o Zé aí abraçado com uma mulher. É, tá. Isso, exatamente. Bota aí, Zé. Ex-candidato. Não. Já fui ex-candidato. Ex-prefeito de Codó. Olha o juiz Pablo Carvalho e Moura, titular da primeira vara da comarca de Codó, negou o pedido de tutela de urgência formulado pelo ex-prefeito e pré-candidato a deputado federal José Francisco Neres, doutor José Francisco, na ação anulatória que busca anular o decreto legislativo responsável pela cassação de seu mandato, apesar do indeferimento da liminar. A decisão não representa o julgamento definitivo da ação. O magistrado entendeu que, neste momento inicial do processo, os documentos apresentados ainda não são suficientes para demonstrar a probabilidade do direito alegado, sendo necessária uma análise mais profunda das provas produzidas ao longo da instrução processual. Então, isso pode mudar de forma favorável para o doutor José Francisco, ex-prefeito de Codó, e ele pode sair candidato. Agora, também não é assim, não. Pelo que está sendo apresentado aqui, os advogados ainda precisam. E o Ministério, a Justiça Eleitoral, o juiz, tem que se debruçar em cima de tudo isso para que ele possa tomar uma outra decisão. É isso que eu entendi aqui. Tomar uma outra decisão. Por enquanto, o Zé está inelegível. A verdade é essa aqui. Mas daqui para lá, pode que a coisa melhore para o Zé e o Zé possa sair candidato. Nada contra, ele é um cidadão, já foi prefeito, pode sim ser candidato de novo, não tem nenhum problema. Pode ser candidato a federal, pode ser candidato a deputado estadual, pronto. Tem uma avenida pela frente. Agora, o que complicou ele foi o negócio dessa cassação. E quem foi que cassou o Zé? Quem foi? Quais foram os vereadores? Quem estava por trás dos vereadores? Me diz aí, hein? Você sabe? Pois é, o Zé parece que tiraram ele da jogada, né? Parece assim, vamos tirar o cara aí da jogada aí, né? Ele pode nos atrapalhar, vamos tirar ele da jogada. Agora ele também pisou na bola, fez uma administração cheia de muita coisa, segundo dizem até hoje, o pessoal diz, eita, mas da administração do Zé tinha corrupção até no gogó, né? Até no gogó, até aqui assim, ó, até aqui no gogó. Então, será se o Zé está pagando o que estava devendo? Né? Será se ele está pagando? Nós estamos apenas fazendo questionamento e vamos torcer para que, se for para o bem e a felicidade da nação codoense, do povo de Codó, que ele saia candidato. Se não for, que ele fique impossibilitado de ser candidato e ele pode apresentar o filho, né? Ele pode apresentar o filho e o filho pode ser candidato no lugar dele. Não tem nenhum problema. Nenhum problema. Agora, esse negócio de estar querendo ser candidato sem poder também é complicado. Esse filme eu já vi várias vezes aqui no município de Codó. Dizem que são candidatos. Você lembra da ex-deputada, que na época não sei nem se era deputada, Cristina Archa, você lembra? Que anunciaram que ela ia ser, e na hora não pôde, no fingir dos ovos não pôde. Aí, Biné Figueiredo, também. Então, pode que isso aí seja a repetição do filme, né? Do filme que você já sabe. Então, vamos aguardar se realmente o ex-prefeito vai poder sair candidato ou não. 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Eu não sei se nós vamos agora para mais um intervalo comercial e a gente volta já já com mais informações. Porque o programa aqui não para. É uma informação atrás da outra e você acompanhando tudo na Lemos TV, para todo mundo ver, no mundo todo.
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0: 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Meu amigo, olha, eu quero falar para você aqui o seguinte: a política, ela é uma, é um negócio assim, é uma ciência. E a política muda demais. Quando chega nesses momentos decisivos dos pré-candidatos se ajeitarem, quem vai para cá, quem vai para colar, quem fica no partido, quem sai, quem é expulso, quem sai candidato ao posto tal, quem não sai. Você acredita que o Duarte Júnior, o homem do PROCON no Maranhão, ensaiou uma candidatura aí para o Senado da República, tudo certinho, tudo arrumadinho, pois não é que deu, foi errado. Passaram o rodo do rapaz e talvez o rapaz possa sair a deputado federal. Ninguém nem sabe se ele vai sair a deputado federal. Para você ver como é que é a política. Eu me lembro que aqui em Codó, um candidato se preparou muito bem para ser candidato a vereador, já fez aquele santinho, tudo, aquelas bolsinhas de colocar porta-títulos, né? Tudo certinho, passou 4 anos se preparando. Aí, na hora da convenção, o presidente disse: você não vai ser candidato. Rapaz, ele disse que quase infarta. Quase que ele, se ele tivesse um revólver na hora, ele tinha atirado no presidente do partido. Só para você ver como é o clima que toma de conta aí das convenções, das pré. Vamos acompanhar o que fala um eleitor do Maranhão sobre essa pré-candidatura ao Senado que foi pelos ares, ou então desceu de rio abaixo. Vamos acompanhar.
1: Duarte Júnior, deputado federal pelo Maranhão, não mais tem a sigla do Avante para ser ou continuar a sua campanha como pré-candidato ao Senado pelo Maranhão. É isso mesmo. Gente, eu estou aqui em casa, tomando aquele velho cafezinho que eu gosto muito e acompanhando as principais notícias aí pelo Instagram, nas páginas políticas aqui do Estado do Maranhão. E muito me chamou a atenção aqui nas últimas horas, nessa notícia aí de que o Avante está tirando ou não permitindo, não liberando o partido para que o Duarte seja candidato ao Senado Federal pelo Estado do Maranhão. E a gente fica se perguntando por quê, se ele reúne todas as condições para ser candidato ao Senado pelo Maranhão. Mas quem é Duarte Júnior? Duarte Júnior foi deputado estadual, foi lá no governo do Flávio Dino, foi presidente do PROCON, do Viva, tem uma folha de trabalho prestado aqui no Estado do Maranhão. Atualmente é deputado federal. Mas você lembra da firme atuação e participação do Duarte Júnior lá na CPMI do INSS? Pois é, na minha opinião, está aí os motivos pelos quais Duarte Júnior está encontrando tantas dificuldades no partido. Foi uma investigação que trouxe muitas informações aos brasileiros, sabe, destampou muita coisa, e ele era o vice-presidente e sempre atuando muito fortemente. Ficou conhecido nacionalmente, inclusive. E aí, a época que ele era vice-presidente da CPMI, você vai lembrar que ele era do PSB, B de bola. Saiu procurando partido, teve muita dificuldade de encontrar um partido, até que achou o Avante, todo mundo no Maranhão sabe disso. Ensaiou ali uma possibilidade de ser pré-candidato a deputado federal novamente, a sua reeleição, mas decidiu que seria candidato ao Senado, teve o aval inicialmente do partido, rodando o Maranhão inteiro, agora recebe a notícia que talvez, ou que não poderá mais ser candidato, pelo menos ao Senado, pelo Partido Avante. No momento que tanto se fala de democracia, né, gente? E a gente fica se perguntando por quê. Será mesmo se é só pela sua atuação contra todos os desmandos e os crimes que ocorreram e que foram descobertos pela CPMI do INSS? Será se é essa mesma razão pelo qual Duarte não vai poder ser candidato ao Senado pelo Maranhão? Fica a nossa pergunta. Lembrando que eu não sou eleitor do Duarte Júnior, não estou fazendo defesa barata, ainda que ele contorne a situação e venha ser candidato ao Senado, não terá o meu voto. Mas a gente fica triste com toda essa situação.
0: É verdade, eu gostei. Palmas para esse cidadão maranhense aí, gostei. Gostei porque o cara fez um trabalho, é um cara que realmente não concordou com a patifaria lá na Câmara Federal e eu acho que merecia ser candidato ao Senado. E aí alinhavaram, disseram que ele podia ser, tal. Aí disse, não, como é que foi o comportamento? Puxa aí a ficha dele. Ah, ele gosta das coisas sérias. Ele gosta das coisas honestas. Foi o único deputado do Maranhão. Ah, não, então não pode não. Os caciques políticos dizem, não, pode não. Aqui todo mundo tem que ser da bandalheira. Todo mundo tem que ser da safadeza. Eu não estou dizendo o que eles falaram. Mas é mais ou menos por aí. Porque era para dar força para o cara sair candidato ao Senado da República. Porque o cara tem uma ficha boa. É uma ficha bonita. Pelo menos é o que se sabe do Duarte Júnior. E agora, se ele quiser ser candidato, aí ninguém sabe se depois dessa confusão eles voltam atrás e dizem que ele pode sair candidato ao Senado. Porque o Avante, não, eu não sei nem que lado está. Poderia sair candidato lá. Cada partido pode lançar dois. Vai, lança o candidato, pronto. Ao Senado. Mas, rapaz, a política do Maranhão, eu te falar, é uma podridão. Eu quero mandar um alô aí para o meu amigo Souza, Frank Souza, ligado aqui no programa Maranhão em Debate, a minha amiga Cleide, lá em São Luís do Maranhão, a Ângela, tem muita gente aí. Quem mais que está aqui com a gente? É Leonardo Alves, Eduardo Esquema 2, Maria Marques, meu amigo Batista Peixoto, diretamente de Pinheiro, com a gente aqui na Lemos TV para todo mundo ver. Mas, meus amigos, olha, esse negócio da política não acaba, não. Aí é saindo uns atores e chegando outros atores. Agora, nós vamos falar aqui sobre o presidente da Câmara Municipal de Caxias, que é anunciado como vice de Felipe Camarão. Será que o Camarão decola mesmo com essa candidatura dele, com o apoio do presidente Luiz Inácio Lula da Silva, o homem do Bolsa Família? Será? Pois é. Todo mundo está à procura aí de definir as chapas, porque está terminando o prazo para que os partidos façam as suas convenções e aí acabou o lenga-lenga. Fez a convenção, pronto, acabou. Por exemplo, o Orleans Brandão já realizou a sua, o governador Brandão já realizou a sua convenção, está lá o Orleans Brandão tal, e os dois candidatos agora ao Senado, Rosiana Sarney e o Everton Rocha, e agora é a vez aqui de Felipe Camarão. Aí escolheu o vice aqui. Olha, o pré-candidato ao governo do Maranhão, Felipe Camarão, do PT, anunciou nesta segunda-feira que o vereador Ricardo Rodrigues, do PT, presidente da Câmara Municipal de Caxias, será seu candidato a vice-governador. A indicação foi definida em entendimento com a direção estadual do PSB, partido que passou a integrar a coligação liderada pelo petista. Tá aí, como gesto de reconhecimento aos vereadores e vereadoras do Maranhão, de homenagem ao eleitorado da região leste maranhense e da região dos Cocais, e em concordância com a direção estadual do PSB, anunciamos a indicação do vereador Ricardo Rodrigues, do PT, presidente da Câmara Municipal de Caxias, como nosso pré-candidato a vice-governador do Maranhão, anunciou Felipe Camarão. Então aí, tá, agora já é prego batido e ponta virada com relação ao vice, né? Com relação ao vice de Felipe Camarão. Vamos ver aí como é que vai ser a questão dos candidatos ao Senado. Elisiane Gama já está lá. E agora vamos aguardar o outro nome, porque cada candidato tem direito a lançar dois candidatos ao Senado. O vice já está resolvido aqui com Felipe Camarão. Falta agora só um candidato para o Senado. A Elisiane Gama, repito, que hoje está filiada no PT, ela já faz parte da chapa. Então vamos aguardar e vamos ver como é que vai transcorrer essas coisas aí da política maranhense, porque esse ano está um ano assim meio que atípico na política, o negócio está meio subindo e descendo, tipo couro de joelho, toda hora. Ninguém sabe quem é quem, e um sobe para cá, o outro sobe para lá, e está assim a política do Maranhão. Mas vamos ver como é que o eleitor, como é que ele se comporta, como é que ele vai aceitar essas coisas e como ele vai se definir na hora que for votar lá em outubro. Tá bom assim? Eu acho que tá. Meu amigo, tem mais informações aqui no programa Maranhão em Debate. Olha, a OAB de Codó recebe, faz busca a viatura para a casa da mulher brasileira. Né? Você... tem essa informação? Tem essa informação aí? Tem essa informação? Tem não? Que a OAB de Codó, né, a secção Codó, ela foi atrás de uma viatura para a casa da mulher brasileira. Boa ação aí do pessoal do direito, dos advogados, né, a secção da OAB em Codó, a procura. Amanhã a gente fala mais sobre essa informação da luta aí da OAB Secção Codó, que foi atrás dessa viatura para a casa da mulher brasileira. 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Agora é hora do bloco da Espoliça, aqui no programa Maranhão em Debate.

0: Agora é hora do submundo do crime, a confusão. Você confere aqui no bloco das polícias. Olha, pedreiro é assassinado em Chapadinha. A Polícia Civil anunciou ou iniciou as investigações para elucidar o latrocínio, roubo que resulta em morte do pedreiro José Alfredo Martins Caldas, registrado no último final de semana em Chapadinha. As informações repassadas à polícia indicam que a vítima estava retornando do trabalho na zona rural quando os suspeitos a interceptaram e anunciaram o assalto na estrada do Tinguis. Foi lá na estrada do Tinguis. Além de levarem a motocicleta e seus objetos pessoais, eles dispararam pelo menos 5 vezes contra José, que foi encontrado por um pedestre que passava pelo local. Depois dos primeiros atendimentos na unidade de pronto atendimento, a UPA de Chapadinha, o pedreiro foi transferido para a unidade de saúde da capital maranhense devido à gravidade das lesões, mas não resistiu aos ferimentos e foi a óbito. Rapaz, eu vou te falar. Nesse Brasil, o Brasil é um país de muro baixo. De muro baixo. Porque os ladrões, eles roubam, além de roubar, eles matam. É o chamado latrocínio. Roubam e matam. Rapaz, 5 tiros, o homem ainda não morreu, eu vou te falar. Na hora, morreu depois, posterior ao assalto, né? E aí é mais uma vida que se foi. Diante de tanta violência, eu sou contra a pena de morte. Eu sou contra a pena de morte. Antigamente, eu defendia, mas mudei de ideia. Eu sou contra a pena de morte. Olha, mas para assalto, para o latrocínio, o vagabundo teria que apodrecer na cadeia. Seria prisão perpétua para nunca mais sair. Eu acho que coibia, eu acho que diminuiria esses assaltos seguidos de morte. Eu acho que diminuiria. Mas o Brasil é desse jeito. Para mudar uma lei lá no Congresso Nacional, é a maior luta do mundo. É a maior luta do mundo. Ó, estão endurecendo aí a lei contra o feminicídio. E por que não contra os assaltos, contra o latrocínio? Não é? Vamos acompanhar. Olha, o Brasil bate recorde de feminicídio. É demais, os caras matando as mulheres direto aí. Vamos acompanhar aqui no seu programa Maranhão em Debate. Olha, tá aí, ó. Aí você acompanhando. Aí, ó. Brasil bate recorde de feminicídio pelo 4º ano seguido. É demais. É demais. Cadê os deputados? Cadê o presidente da República? Cadê os senadores? Para fazer mais leis. Porque não pode, o homem, só por ser homem, ele acha que ele pode sair matando a mulher. Ah, porque é o sexo frágil, aí ele desce o cacete. Não é assim, não. Esse país não é um país que a mulher com as outras, não. Como diz aquele ditado, não. Tem que ter leis, mas o país se faz lei, mas as leis não são cumpridas. A verdade é essa. Aí fica nessa situação, rapaz. Olha, eu vou trazer para você agora a diferença que existe entre um BO e um TCO, para você acompanhar aqui no programa, para você saber como é que é quando você se envolver em uma confusão, se você opta pelo BO ou pelo TCO. Acompanhe.
1: Ao invés de registrar um boletim de ocorrência, faça um TCO, que é um termo circunstanciado de ocorrência. Vem comigo que eu vou te explicar a diferença. Você já percebeu que muita gente faz boletim de ocorrência e depois fica frustrada porque nada acontece? Pois é, e esse é um erro mais comum do que você imagina. Se você sofreu algum tipo de ameaça, calúnia, difamação ou injúria, apenas registrar um boletim de ocorrência pode não ser o suficiente. Muita gente acredita que fez um BO e pronto, que a polícia vai chamar a outra parte. Mas nem sempre é assim que funciona. O boletim de ocorrência ele serve para registrar os fatos. Ele documenta que aquela situação ocorreu e cria um registro oficial de ocorrência. Agora, se você quer que esse caso avance e que a pessoa seja formalmente chamada, nesse caso você não vai registrar um boletim de ocorrência, e sim um TCO, que é um termo circunstanciado de ocorrência. O TCO é o procedimento utilizado para encaminhar o caso e apurar a responsabilização adequada. Por isso, muitas vezes, o boletim de ocorrência ele não adianta. É sempre importante buscar uma orientação jurídica para analisar o seu caso. Então, se você quer que aquela pessoa que supostamente cometeu um crime contra você seja chamada na delegacia, você tem que fazer um TCO. Somente um boletim de ocorrência não basta. Conhecer as diferenças entre BO e TCO faz você evitar frustrações e ajuda a escolher a medida mais adequada para o seu caso. Agora me conta aqui, você sabia dessa diferença? Compartilha com quem precisa saber disso e já me segue, porque quem me segue se mantém por dentro dos seus direitos.
0: 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Agora, ó, com relação ao que essa moça está falando sobre o TCO e o BO, eu...

Jesus é apresentado de diversas formas em toda a Bíblia. De forma mais específica, no Evangelho de Marcos, ele é apontado como um servo. Do capítulo de número 1 ao capítulo de número 7, curas, libertações, o mar se acalmando, uma amostra do poder dele. No capítulo 8, surge uma pergunta interessante. Jesus se direciona aos seus discípulos e diz: quem os homens dizem que eu sou? Só que essa não é a questão mais marcante desse diabo. Agora Jesus vira para os discípulos e diz: e vocês? Quem vocês dizem que eu sou? O que Jesus está dizendo é: tudo bem. Se para eles eu sou somente aquele que cura, tudo bem. Se para eles eu sou somente aquele que acalma a tempestade, tudo bem.

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1: Chegando mais uma direção divina. Assim diz a Bíblia. O Senhor é bom para os que nele esperam, para a alma que o busca. Lamentações 3:25. Logo voltamos com mais paz e esperança.
0: Voltaremos a qualquer momento com mais.

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1: Acredite Se Quiser, chegando nesta quarta-feira, 29 de julho de 2026. E uma campanha de marketing inusitada está chamando a atenção no Japão, viu? Cerca de 10 mil pés de alface começaram a ser vendidos com embalagens estampando o rosto do ator Tetsuya Fujiwara, famoso pelos filmes Battle Royale e Death Note. A ação é fruto de uma parceria entre o artista, a empresa Ajinomoto e uma cooperativa agrícola da província de Nagano, uma das maiores produtoras de alface do país. A promoção acontece em supermercados da região de Tóquio e de Kansai e segue até o fim dos estoques. É, que coisa inusitada mesmo, né? Eu sou Kleber Salles, esse foi o nosso Acredite Se Quiser por aqui.
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1: De volta com o nosso Acredite Se Quiser. E essa aqui é triste, gente. Notícia séria, né? Olha só. Uma mulher morreu após ser atingida por um homem que caiu do 12º andar de um prédio na cidade de Nagoya, no Japão. Mais uma notícia do Japão, viu? Orainaba, de 23 anos, caminhava pela rua por volta da 1 da manhã, quando Sesei Taguchi, de 29 anos, despencou sobre ela. Segundo o jornal The Sun, o caso aconteceu no domingo, dia 19 de julho. Os dois foram levados para um hospital, onde Ora acabou não resistindo aos ferimentos e morrendo. Sensei sobreviveu, mas permanece inconsciente em estado crítico. Até o momento, não se sabe se a queda foi acidental ou proposital. O incidente ocorreu perto da estação Yamamachi, na linha Meijo do metrô municipal de Nagoya, em uma região densamente ocupada por edifícios residenciais e comerciais. O distrito de Sakai, onde aconteceu o caso, também é conhecido pela intensa vida noturna e pelo grande fluxo de pedestres. A polícia da província de Aichi informou que as circunstâncias da queda ainda estão sendo investigadas. Que coisa, rapaz. Poxa vida, que tragédia, hein? Eu sou Kleber Salles e esse foi o nosso Acredite Se Quiser desta quinta-feira.
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1: 15 horas e 58 minutos.
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5: Ótima quarta-feira pra você. A partir de agora está no ar o programa Forró Mania, comigo no comando, Patrícia Vieira, locutora. Seja você muito bem-vinda, muito bem-vindo à nossa programação com o melhor do forró, que já está começando.
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0: Forromania é só alegria pra você através do melhor da música, do melhor do forró. Em Santos eu volto com mais.
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0: Forromania está de volta, tocando pra você o melhor deste ritmo dançante. Vamos curtir então mais um bloco? Aumenta o som e vem comigo.
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2: Olha essa música. Eu vou trazer pra cantar comigo. Agora ela só vai entrar quando eu chamar. Porque é pra arrepiar. É pra arrepiar dos pés à cabeça. Assim, ó.

0: Mania de hoje chegando ao fim. Obrigada a você que curtiu a nossa programação. Um beijo e até o nosso próximo programa.
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4: 16 horas e 50 minutos.
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0: Ótima quarta-feira pra você. A partir de agora está no ar o programa Forró Mania, comigo no comando, Patrícia Vieira, locutora. Seja você muito bem-vinda, muito bem-vindo à nossa programação com o melhor do forró, que já está começando.
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1: 17 horas e 1 minuto.
2: Opa, minhas compadres, minhas comadres, minha filha, aqui é o Chico Lorco, a homem de 89 anos, que nunca morreu, nem tem inveja de que morre. Tô chegando debaixo do pé do Cogiro pela Rádio Lema FM, de Cordão Baranhão, partido do Brasil. É isso aí, minhas compadres, minhas comadres. É, meu filho, é o rei que nunca morreu, não tem inveja de que morre. É cachaça girebito, meu filho, feito no pau do capuz, tomado comigo no chão, arrumado com todo mundo. É cachaça feita na cana torta. Eu bebo com meu dinheiro, rapariga puta do cabaré da Chica que se importa. É, meu filho. Ave Maria, o canalho, viu? É, meu filho, diz que cachaça mata um corno desse, mas mata não, meu filho. Se a gente beber, morre. Se não beber, morre também. É, tem que morrer de goela lubrificada. É, meu filho, já tirou as bicharadas, meu filho. Tira o cachorro, tira o pato, tira tudo aí, meu filho. Dentro do jacaré, que estão tudo sufocado. Pra que eu posso trazer o primeiro forró dessa tarde maravilhosa? Aumenta o volume do seu rabinho. Dentro do jacaré, que estão tudo sufocado. Pra que eu posso trazer o primeiro forró dessa tarde maravilhosa?

Pensa num cabra velho desmantelado da chibata grande que eu tô entrando aqui pra falar com todos vocês que estão escutando, cabra mais caceteiro na rádio, mais bonita, mais linda, que mais cresce em todo o Maranhão, Lemos FM, pensa, alô, meu povo de todo o meu Maranhão.

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4: Pai, minhas compadres, minha filha, Chico Lopes tá de volta, pela Rádio Lemos FM de Codó, Maranhão, pra toda essa rapaziada, bom de mundo, meu Deus, um abraço, especial do Reinha aqui, minha filha, Chico Lopes, por aqui, compadre, vai mandando a lupa, toda essa rapaziada, e botando seu sucesso, botando os queridos pra remexer, é isso aí, meu compadre, vai, vamos remexer, bota, meu filho, bota, mano.
5: Pois é, rapaz, estamos falando outro dia. Eita, rapaz, não tem coisa melhor não do que você dar cagada depois da chuva, rapaz. Eita, meu povo! Alô, alô, alô, meus caseteiros! Eu tô aqui de novo, olha, em breve eu tô aí na Rádio Lemos, na Lemos FM, botando todinho. Aí você vai ligar, aí você vai dizer assim, rapaz, bota um forró pra mim. Aí eu vou lhe perguntar, eu boto toda. Aí você diz, bote, a por bote, aí eu boto todinho. Eita, alô, meus caceteiros, surtendo a Rádio Lemos FM, a rádio mais caceteira do Maranhão, rapaz. Eita, abraço pro meu compadre Lemos. Pensa no cabra desmantelado.

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0: Opa, meus companheiros, minhas companheiras, minha filha, aqui é o Chico Lopes de volta, de baixo do pé do cajueiro, pra comandar o melhor do farol pra toda essa rapaziada boa. Já quero agradecer meu pai criador por essa passagem desse dia maravilhoso, dessa tarde maravilhosa. Eu já vou tirando pra fora, mas volto amanhã, se Deus permitir. Ô, meu filho, já vou tirando pra fora, meu filho, já vou tirando pra fora. Se Deus permitir, a gente tá de volta. Se não permitir, eu fico muito grato. Tchau, gente boa, tchau, gente boa.
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5: 18 horas e 2 minutos.
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7: Os destaques de hoje aqui no seu programa Maranhão em Debate pela Lemos TV, para todo mundo ver. A primeira manchete é a de número 1, é a number one. Zema é candidato à presidência da República pelo Novo. A manchete número 2 é a number 2. Pedreiro é assassinado em Chapadinha, no Maranhão. A manchete de número 3 é a number 3. Braide fala sobre pesquisa. E nós aqui divulgamos a pesquisa que favorece Orleans Brandão. A manchete de número 4 é a number 4. Acidente entre dois caminhões registrado na BR-135, em Miranda do Norte.

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2: Você, hoje nós vamos comentar. Na realidade, eu gostaria de comentar com você, você que está acompanhando aqui o programa Maranhão em Debate, a gente comentar sobre as queimadas. O Brasil não é mais um Brasil floresta lá do descobrimento no ano de 1500, quando Cabral chegou aqui. Era só árvores. Era uma mata só e dentro da mata tinha os bichos, né? Onça, leões, jaguatirica, eu acho que o nome é assim. E os índios também. Né? E os índios também. Mas aí o homem chegou, depois que Cabral descobriu o Brasil, e o Brasil ficou realmente descoberto. E agora, muitas vezes, parte do Brasil é coberto por cinzas e fumaça. Nós estamos em um período, principalmente na região Nordeste, um período de seca, de ventos fortes, estiagem. E aí o fogo quer só o fogo, quer só uma fagulhazinha. Ele só quer a desculpa, uma fagulha, uma ponta de cigarro para poder queimar tudo que ele acha pela frente. O fogo só queima porque tem combustão, né? Tem algo para queimar. Então é preciso que você, brasileiro que é, sabendo do calor que nós enfrentamos todos os anos, principalmente a região Nordeste do Brasil, você tem que ter cuidado de fazer a sua parte para que o Brasil não seja queimado. Porque todo ano é essa luta. As queimadas, elas estão tomando de conta principalmente da região Norte, que é onde tem mais árvores. E o governo brasileiro, na pessoa de Luiz Inácio Lula da Silva, disse que iria erradicar as queimadas, mas até agora, nada. O fogo continua queimando. O fogo continua destruindo o Brasil. E é por conta desse fogo que muita gente tem deixado a zona rural. Porque o fogo vem, queima o casebre, queima tudo e ele tem que se mudar para a zona urbana. Chegando na zona urbana, ele não é acostumado a viver na zona urbana, traz os filhos, gera problema social. Muitas vezes, porque o pai não tem como sustentar os filhos, saiu lá do mato, né, da zona rural, e aí gera um problemão social. As crianças não estudam. Às vezes, parte dessas crianças, quando crescem, ficam adolescentes, aí elas enveredam pelo mundo do crime, das drogas, e é um problemão que o fogo gera, melhor dizendo. Então você tenha muito cuidado quando for atear fogo, quando for queimar um lixo, tenha cuidado. Procure o Corpo de Bombeiros que eles vão lhe ensinar. Porque na Europa o fogo está comendo. O fogo está comendo, principalmente na França e na Espanha. E aí nós temos que ajudar. Muito cuidado, preserve o verde, não derrube as árvores, não faça como alguns prefeitos que quer derrubar, que derruba as árvores e vai deixando tudo pior. Né? Porque hoje nós precisamos de muitas árvores. Se nós tivéssemos aí no início do Brasil, do descobrimento, não precisava não. Porque esse Codó, esse Maranhão era só árvores. Hoje, como é que está? Está um estado só de quintas, só de fazendas, de capim. E as árvores não tem mais. Só o capim, o boi, o chifre e mais alguma coisa. Eu nem queria falar nisso, mas o povo pediu, falei aqui no programa Maranhão em Debate, nos comentários de hoje. Vamos para um rápido intervalo comercial e a gente volta já já com mais informações aqui no programa Maranhão em TV. Olha, Maranhão em Debate, perdão. Maranhão em Debate. 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

0: aqui do ex-prefeito Dr. José Francisco continua. Saiu uma matéria que ele não podia, agora saiu uma outra que podia, agora de novo, e agora parece que embananou tudo. Embolou tudo. E você vai acompanhar aqui no seu programa Maranhão em Debate, depois do intervalo comercial. A gente volta já.
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0: 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Meus amigos, olha, a confusão do campo, do tiro de guerra, o campo da pegada, não acabou não, não acabou, você pensa que acabou? Lá a prefeitura mandou passar a cal no nome Campo da Pegada, perderam na justiça, não podem mais chamar Campo da Pegada. E aí, segundo o prefeito, o campo é da prefeitura. Não tem para ninguém. Buscou o jurídico, buscou os advogados e eles disseram: o campo é nosso, o campo é do povo, não tem para ninguém. E aí pronto. Botaram até o nome do Campo da Pegada. Mas parece que despegou. Desapregou. Pois é. Então, um dia após processo ser enviado ao Ministério Público, Raimundo Ribeiro vence a ação. Raimundo Ribeiro vence a ação e justiça condena titular do primeiro ofício de Codó a devolver documentos de uso capião. Ei, o que foi que deu? Aqui no meio, o cartório, de um lado, Raimundo Ribeiro, e do outro, o prefeito Francisco Carlos de Oliveira. Você confere aí na foto aí, né? É, minha produção. Olha, um dia após o blog do Leonardo Alves informar que a juíza Sueli de Oliveira Santos Feitosa determinou a remessa ao Ministério Público de uma ação envolvendo o tradicional campo do tiro de guerra, uma nova decisão judicial envolvendo o mesmo contexto que foi proferida nesta terça-feira, dia 28. Desta vez, o juiz Pablo Carvalho e Moura, respondendo pela segunda vara da comarca de Codó, julgou procedente uma ação movida por Raimundo Ribeiro Silva Filho e determinou que o titular da serventia extrajudicial do primeiro ofício de Codó, Maximiano Brandão Filho, devolva no prazo de 15 dias todos os documentos originais apresentados para um procedimento de uso capião extrajudicial. A sentença foi assinada na última terça-feira, dia 28, no processo... número que não acaba mais. Não vou dizer o número para você, não, né? Mas é número demais. E aí agora vamos ver como é que vai acontecer. Na ação, Raimundo Ribeiro alegou que apresentou ao cartório do primeiro ofício de Codó toda a documentação necessária para instruir um procedimento extrajudicial de uso capião, mas os documentos permaneceram retidos sem justificativa. Então vamos ver, Raimundo Ribeiro, de posse desta documentação, vamos ver como é que vai acontecer, o que é que vai transcorrer dentro desta celeuma do campo do tiro de guerra, ex-campo da pegada. É. Vamos ver como é que vai transcorrer, porque até o momento ninguém sabe de quem é realmente o campo. Se é da Rita Medeiros, se é da prefeitura, se é de Raimundo Ribeiro, o certo é que nós vamos esmiuçar mais essa informação para você acompanhar aqui no programa Maranhão em Debate, que tem o oferecimento de sacolão quase tudo ali na feirinha do Rasga Biquim. 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Meus amigos, minhas amigas, tem mais informação aqui no nosso programa Maranhão em Debate. Olha, Braide visitando o interior do estado do Maranhão, se encontra com vários correligionários e o eleitorado maranhense, e ele é questionado sobre pesquisas. Ele é questionado sobre as pesquisas porque, desde o início, ele está sempre na frente, né? E ele ainda nem tinha falado, tinha se pronunciado como pré-candidato. Mas agora, recente, saiu uma pesquisa em que o Orleans Brandão saiu em primeiro lugar. E você acompanhou aqui no programa, porque nós divulgamos, é mesmo. Pode ser pesquisa de um, pesquisa do outro, pesquisa de quem está à frente de repente cai, quem está atrás de repente sobe. A gente divulga aqui no nosso programa Maranhão em Debate, programa independente que você deve compartilhar, dar o seu like, dar o seu joinha e também você deve se inscrever no nosso programa. Nós lhe agradecemos muito. Vamos para a matéria. A matéria Braide falando sobre pesquisas.
1: Eu sempre apareci em primeiro lugar.
2: As pesquisas lá, a nível do Brasil, elas te favorecem mais do que as do próprio estado. Como é que você analisa essas pesquisas? Você tem tendência para ganhar primeiro turno?
1: Sobre as pesquisas, e tem aqui que registrar a chegada do meu companheiro de chapa, André Fufuca, nosso futuro senador da República. O Fufuca faz pesquisa, o partido dele faz pesquisa, o meu faz pesquisa, as pesquisas nacionais estão sendo divulgadas. E aí pare para pensar comigo só uma coisa. Eu nunca tinha dito, quando eu era prefeito de São Luís, que eu queria ser pré-candidato a governador. Mas eu sempre apareci em primeiro lugar. Aí eu anuncio que sou pré-candidato a governador no dia 31 de março. Começo a rodar os municípios. Prefeitos que não me apoiavam hoje declaram apoio para mim, como o prefeito de Imperatriz, Hildo Amaral, vários prefeitos que já declararam apoio à nossa pré-candidatura, o André Fufuca, que veio somar com a gente, o Laércio Bonfim, que veio somar com a gente. Pergunta que eu vou fazer para você, que você é uma pessoa inteligente. Eu já estava liderando as pesquisas antes de dizer que era pré-candidato e sem ter o apoio de ninguém. Você acha que agora a gente cresceu ou diminuiu?
0: Amigos, então você acompanhando o próprio pré-candidato ainda não é candidato, não fez a convenção ainda, é pré-candidato ao governo do estado do Maranhão, sendo questionado e ao mesmo tempo fazendo um questionamento, né? Se realmente ele estar atrás ou está na frente nas pesquisas. O que a gente ouve nas ruas é o que você ouve também aí. E aí, você, como é que você analisa? Segundo o meu amigo Pádua, não vai ser como o povo está pensando. A coisa vai ser diferente, será se vai ser? Mas o povo é que tem a batuta na mão. O povo é que tem o cajado para bater na rocha. Não é assim, não? Meus amigos, olha, nós temos aí a apresentar para você amanhã o nosso entrevistado no quadro Entrevistando Personalidades. Vai ser amanhã, nós vamos entrevistar o professor Celso da Sucan, de Codó, viu? Da Fundação Nacional de Saúde. Ele será o entrevistado de amanhã e você vai acompanhar com a gente. Amanhã é quarta, né? E na outra quarta, nós vamos entrevistar Pádua, é um cientista político de Codó, sabe tudo de política e mais alguma coisa. Ele será o entrevistado aqui no quadro Personalidades, entrevistando personalidades. E ele já indica que o outro entrevistado seja o Biné Figueiredo, o ex-prefeito Biné Figueiredo. Tá bom? Então nós vamos seguindo aqui com o nosso quadro, entrevistando personalidades, toda quarta aqui no programa Maranhão em Debate, que tem o oferecimento de Sindicerne, Sindicato de Lutas e Vitórias, Sindicato Forte, Sucata do Suvela, na Trizidela. 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E agora nós vamos acompanhar o nosso Viva Bem no Trânsito, aqui na sua Lemos TV.
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0: Agora é hora das notícias do trânsito, aqui no programa Maranhão em Debate. Nós vamos começar com a matéria de moradores que interditaram ou interditam a BR-135 em Itapecurumirim após acidente envolvendo ônibus e motocicleta. Você já pensou? Pois é. Ali na entrada de Itapecuru, sentido São Luís, né, quem vem lá do Baixo Parnaíba, é acidente em cima de acidentes. E aí a população não está gostando disso, não. Olha, foi iniciado no fim da manhã da última segunda-feira uma manifestação com bloqueio da BR-135 na altura do povoado entroncamento em Itapecurumirim. Eu estou dando a informação aqui errada para você, mas eu vou informar para você aqui. Não é lá em Itapecuru, não. É a BR-135, é ali no entroncamento. A BR que liga aqui São Mateus, Bacabal, a capital maranhense. Então, lá no entroncamento, é lá que o protesto aconteceu, onde um ônibus colidiu com uma motocicleta, viu? É lá. Olha, segundo os moradores, o protesto foi motivado por mais de um acidente registrado na comunidade, desta vez envolvendo uma motocicleta e um ônibus. Os manifestantes cobram mais segurança no trecho da rodovia e reivindicam a adoção de medidas que reduzam o número de acidentes, tá certo? É ali na 135, ali é cavernoso mesmo. A 135 é carro e motos para todo lado, toda hora, o dia todo, 24 horas por dia. A verdade é essa. Mas, meus amigos, não é só isso, não. Você acompanha aí a fumaça, né, do protesto lá na BR-135. Protesto, queimaram pneus, fizeram barricadas e assim foi o protesto lá em Itapecurumirim. Olha, carro invade, contramão, bate em moto e faz motoqueiro rodopiar antes de cair no chão. Aí as imagens, você acompanhando aqui no Viva Bem no Trânsito. Olha, um motoqueiro de 27 anos ficou ferido após ser atingido por um carro que invadiu a contramão na rua Raposa, no centro de Santa Inês, na madrugada da última terça-feira. Um vídeo de câmera de segurança registra um instante em que o carro bate na moto, faz o motoqueiro rodopiar e cair no chão. Após a colisão, o carro perde o controle e tomba. Aí o acidente lá em Santa Inês do Maranhão e o programa Maranhão em Debate mostrando para você aqui na Lemos TV, para todo mundo ver no mundo todo. Mais um acidente aqui no Viva Bem no Trânsito. Acidente entre dois caminhões é registrado na BR-135, mais um. Olha, um acidente envolvendo dois caminhões foi registrado na BR-135 no perímetro urbano de Miranda do Norte, nesta terça-feira, feriado de adesão do Maranhão à independência. Segundo informações da Polícia Rodoviária Federal, a PRF, a colisão deixou apenas danos materiais e aconteceu ainda na madrugada. O acidente aconteceu em um dia de grande movimentação nas estradas, já que muitas pessoas aproveitam o feriado para viajar. Motoristas que passam pela região devem ficar atentos e possíveis alterações no trânsito e dirigir com muita cautela. Aí o Viva Bem no Trânsito mostrando os acidentes nas rodovias do Maranhão, aqui no programa Maranhão em Debate, que tem o oferecimento de Pizzaria Dona Sônia. 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Meus amigos, nós vamos agora para um rápido intervalo comercial e a gente volta já já com mais informações. Ou nós vamos direto, vamos para o bloco, né, produção? Vamos para o bloco, pode ser? Vamos para o bloco de comercial, para o nosso break, e a gente volta já já com mais informações. Olha, Zema anuncia que é candidato à presidência da República. A gente volta já. 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

0: Alô, você, todo mundo aqui com a gente. Um abração para Léo Araújo, antenado, plugado aqui na Lemos TV. Um abração também para Vavá do Posto Rei. E eu quero mandar também meu abraço para Verigiano Souza, apresentador, radialista. Um abração também para Danielzinho, ligado com a gente. A Célio Trindade. E meu amigo Coutinho. E nosso amigo Raimundo, borracheiro, lá no Residencial São Pedro, também antenado com a gente aqui no programa. Um abração também para Dr. Cláudio, pré-candidato a deputado estadual. Todo mundo ligado, antenado aqui na sua Lemos TV, para todo mundo ver. Olha, Dr. José Francisco está quase que em um calvário. Veja bem, nós anunciamos aqui uma matéria que ele... Não pode ser candidato, de repente apareceu uma outra matéria, sim, que ele pode ser candidato, e agora tem uma outra matéria aqui no blog do Leonardo Alves, a matéria que apareceu dizendo que ele não pode ser candidato, um documento aí do juiz da Justiça Eleitoral foi postado no blog do Marcelo Trindade. Eu queria tanto que meus repórteres fossem independentes para os dois, né, apresentar a mesma coisa. Mas um apresenta uma coisa, o outro apresenta o outro lado. Não existe um equilíbrio na notícia para que o eleitor, para que o povo, para que o internauta, o telespectador, o rádio ouvinte possa realmente ter aquela informação precisa, concisa. Porque um puxa para um lado, o outro puxa para o outro. Um não divulga uma coisa, o outro não divulga outra. Aí se o internauta, a pessoa, né, o eleitor, o maranhense, o brasileiro que está querendo saber, tem que sair garimpando a notícia em um canal, em um blog, em um site, porque os nossos radialistas, né, os nossos apresentadores, no geral, cada um está fechado com um determinado cacique político. E a informação, ela não sai verdadeira. Ela sai sempre mesclada, maquiada. Aqui não! Aqui não! Aqui a coisa é diferente. A gente leva os dois lados da moeda sem nenhum problema, sem nenhum constrangimento a ninguém. Nós queremos fazer a notícia, nós queremos agradar o povo, aos internautas. Então vamos lá, olha. Decisão da primeira vara de Codó não impede candidatura de Dr. José Francisco. Juiz nega liminar e pede análise mais profunda das provas. Hein? O que é que você entendeu? Vamos lá. Vamos lá. Cadê o Zé aí? A produção, põe o Zé aí abraçado com uma mulher. É, tá. Isso, exatamente. Bota aí, Zé. Ex-candidato. Não. Já fui ex-candidato. Ex-prefeito de Codó. Olha o juiz Pablo Carvalho e Moura, titular da primeira vara da comarca de Codó, negou o pedido de tutela de urgência formulado pelo ex-prefeito e pré-candidato a deputado federal José Francisco Neres, doutor José Francisco, na ação anulatória que busca anular o decreto legislativo responsável pela cassação de seu mandato, apesar do indeferimento da liminar. A decisão não representa o julgamento definitivo da ação. O magistrado entendeu que, neste momento inicial do processo, os documentos apresentados ainda não são suficientes para demonstrar a probabilidade do direito alegado, sendo necessária uma análise mais profunda das provas produzidas ao longo da instrução processual. Então, isso pode mudar de forma favorável para o doutor José Francisco, ex-prefeito de Codó, e ele pode sair candidato. Agora, também não é assim, não. Pelo que está sendo apresentado aqui, os advogados ainda precisam. E o Ministério, a Justiça Eleitoral, o juiz, tem que se debruçar em cima de tudo isso para que ele possa tomar uma outra decisão. É isso que eu entendi aqui. Tomar uma outra decisão. Por enquanto, o Zé está inelegível. A verdade é essa aqui. Mas daqui para lá, pode que a coisa melhore para o Zé e o Zé possa sair candidato. Nada contra, ele é um cidadão, já foi prefeito, pode sim ser candidato de novo, não tem nenhum problema. Pode ser candidato a federal, pode ser candidato a deputado estadual, pronto. Tem uma avenida pela frente. Agora, o que complicou ele foi o negócio dessa cassação. E quem foi que cassou o Zé? Quem foi? Quais foram os vereadores? Quem estava por trás dos vereadores? Me diz aí, hein? Você sabe? Pois é, o Zé parece que tiraram ele da jogada, né? Parece assim, vamos tirar o cara aí da jogada aí, né? Ele pode nos atrapalhar, vamos tirar ele da jogada. Agora ele também pisou na bola. É, fez uma administração cheia de muita coisa. É, segundo dizem até hoje, o pessoal diz, eita, mas da administração do Zé tinha corrupção até no gogó, né? Até no gogó, até aqui assim, ó, até aqui no gogó. Então, será se o Zé está pagando o que estava devendo? Né? Será se ele está pagando? Nós estamos apenas fazendo questionamento e vamos torcer para que, se for para o bem e a felicidade da nação codoense, do povo de Codó, que ele saia candidato. Se não for, que ele fique impossibilitado de ser candidato e ele pode apresentar o filho, né? Ele pode apresentar o filho e o filho pode ser candidato no lugar dele. Não tem nenhum problema. Nenhum problema. Agora, esse negócio de estar querendo ser candidato sem poder também é complicado. Esse filme eu já vi várias vezes aqui no município de Codó. Dizem que são candidatos. Você lembra da ex-deputada, que na época não sei nem se era deputada, Cristina Archa, você lembra? Que anunciaram que ela ia ser, e na hora não pôde, no fingir dos ovos não pôde. Aí, Biné Figueiredo, também. Então, pode que isso aí seja a repetição do filme, né? Do filme que você já sabe. Então, vamos aguardar se realmente o ex-prefeito vai poder sair candidato ou não. 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Eu não sei se nós vamos agora para mais um intervalo comercial e a gente volta já já com mais informações, porque o programa aqui não para. É uma informação atrás da outra e você acompanhando tudo na Lemos TV, para todo mundo ver, no mundo todo.
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0: 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Meu amigo, olha, eu quero falar para você aqui o seguinte: a política, ela é um negócio assim, é uma ciência. E a política muda demais. Quando chega nesses momentos decisivos dos pré-candidatos se ajeitarem, quem vai para cá, quem vai para colar, quem fica no partido, quem sai, quem é expulso, quem sai candidato ao posto tal, quem não sai. Você acredita que o Duarte Júnior, o homem do PROCON no Maranhão, ensaiou uma candidatura aí para o Senado da República, tudo certinho, tudo arrumadinho, pois não é que deu, foi errado. Passaram o rodo no rapaz e talvez o rapaz possa sair a deputado federal. Ninguém nem sabe se ele vai sair a deputado federal. Para você ver como é que é a política. Eu me lembro que aqui em Codó, um candidato se preparou muito bem para ser candidato a vereador, já fez aquele santinho, tudo, aquelas bolsinhas de colocar porta-títulos, né? Tudo certinho, passou 4 anos se preparando. Aí, na hora da convenção, o presidente disse: você não vai ser candidato. Rapaz, ele disse que quase infarta. Quase que ele, se ele tivesse um revólver na hora, ele tinha atirado no presidente do partido. Só para você ver como é o clima que toma de conta aí das convenções, das pré. Vamos acompanhar o que fala um eleitor do Maranhão sobre essa pré-candidatura ao Senado que foi pelos ares, ou então desceu de rio abaixo. Vamos acompanhar.
1: Duarte Júnior, deputado federal pelo Maranhão, não mais tem a sigla do Avante para ser ou continuar a sua campanha como pré-candidato ao Senado pelo Maranhão. É isso mesmo. Gente, eu estou aqui em casa, tomando aquele velho cafezinho que eu gosto muito, e acompanhando as principais notícias aí pelo Instagram, nas páginas políticas aqui do Estado do Maranhão. E muito me chamou a atenção aqui nas últimas horas, nessa notícia aí de que o Avante está tirando ou não permitindo, não liberando o partido para que o Duarte seja candidato ao Senado Federal pelo Estado do Maranhão. E a gente fica se perguntando por quê, se ele reúne todas as condições para ser candidato ao Senado pelo Maranhão. Mas quem é Duarte Júnior? Duarte Júnior foi deputado estadual, foi lá no governo do Flávio Dino, foi presidente do PROCON, do Viva, tem uma folha de trabalho prestado aqui no Estado do Maranhão. Atualmente é deputado federal. Mas você lembra da firme atuação e participação do Duarte Júnior lá na CPMI do INSS? Pois é, na minha opinião, está aí os motivos pelos quais Duarte Júnior está encontrando tantas dificuldades no partido. Foi uma investigação que trouxe muitas informações aos brasileiros, sabe? Destampou muita coisa, e ele era o vice-presidente e sempre atuando muito fortemente. Ficou conhecido nacionalmente, inclusive. E aí, a época que ele era vice-presidente da CPMI, você vai lembrar que ele era do PSB, B de bola. Saiu procurando partido, teve muita dificuldade de encontrar um partido, até que achou o Avante, todo mundo no Maranhão sabe disso. Ensaiou ali uma possibilidade de ser pré-candidato a deputado federal novamente, a sua reeleição, mas decidiu que seria candidato ao Senado, teve o aval inicialmente do partido, rodando o Maranhão inteiro, agora recebe a notícia que talvez, ou que não poderá mais ser candidato, pelo menos ao Senado, pelo Partido Avante. No momento que tanto se fala de democracia, né, gente? E a gente fica se perguntando por quê. Será mesmo se é só pela sua atuação contra todos os desmandos e os crimes que ocorreram e que foram descobertos pela CPMI do INSS? Será se é essa mesma razão pelo qual Duarte não vai poder ser candidato ao

0: Senado pelo Maranhão, fica a nossa pergunta. Lembrando que eu não sou eleitor do Duarte Júnior, não estou fazendo defesa barata, ainda que ele contorne a situação e venha ser candidato ao Senado, não terá o meu voto. Mas a gente fica triste com toda essa situação.
1: É verdade, eu gostei. Palmas para esse cidadão maranhense aí, gostei porque o cara fez um trabalho, é um cara que realmente não concordou com a patifaria lá na Câmara Federal e eu acho que merecia ser candidato ao Senado. E aí alinhavaram, disseram que ele podia ser tal. Aí disse, não, como é que foi o comportamento? Puxa aí a ficha dele. Ah, ele gosta das coisas sérias. Ele gosta das coisas honestas. Foi o único deputado do Maranhão. Ah, não, então não pode não. Os caciques políticos dizem, não, pode não. Aqui todo mundo tem que ser da bandalheira. Todo mundo tem que ser da safadeza. Eu não estou dizendo o que eles falaram, mas é mais ou menos por aí, porque era para dar força para o cara sair candidato ao Senado da República. O cara tem uma ficha boa, é uma ficha bonita, pelo menos é o que se sabe do Duarte Júnior. E agora, se ele quiser ser candidato, aí ninguém sabe se depois dessa confusão eles voltam atrás e dizem que ele pode sair candidato ao Senado. Porque o Avante, não, eu não sei nem que lado está. Poderia sair candidato lá. Cada partido pode lançar dois. Vai, lança o candidato, pronto. Ao Senado. Mas, rapaz, a política do Maranhão, eu te falar, é uma podridão. Eu quero mandar um alô aí para o meu amigo Souza, Frank Souza, ligado aqui no programa Maranhão em Debate. A minha amiga Cleide, lá em São Luís do Maranhão. A Ângela, tem muita gente aí. Quem mais que está aqui com a gente? É Leonardo Alves, Eduardo Esquema 2, Maria Marques, meu amigo Batista Peixoto, diretamente de Pinheiro, com a gente aqui na Lemos TV, para todo mundo ver. Mas, meus amigos, olha, esse negócio da política não acaba, não. Aí é saindo uns atores e chegando outros atores. Agora, nós vamos falar aqui sobre o presidente da Câmara Municipal de Caxias, que é anunciado como vice de Felipe Camarão. Será que o Camarão decola mesmo com essa candidatura dele, com o apoio do presidente Luiz Inácio Lula da Silva, o homem do Bolsa Família? Será? Pois é. Todo mundo está à procura aí de definir as chapas, porque está terminando o prazo para que os partidos façam as suas convenções e aí acabou o lenga-lenga. Fez a convenção, pronto, acabou. Por exemplo, o Orleans Brandão já realizou a sua, o governador Brandão já realizou a sua convenção, está lá o Orleans Brandão tal, e os dois candidatos agora ao Senado, Rosiana Sarney e o Everton Rocha, e agora é a vez aqui de Felipe Camarão. Aí escolheu o vice aqui. Olha, o pré-candidato ao governo do Maranhão, Felipe Camarão, do PT, anunciou nesta segunda-feira que o vereador Ricardo Rodrigues, do PT, presidente da Câmara Municipal de Caxias, será seu candidato a vice-governador. A indicação foi definida em entendimento com a direção estadual do PSB. Partido que passou a integrar a coligação liderada pelo petista. Tá aí, como gesto de reconhecimento aos vereadores e vereadoras do Maranhão, de homenagem ao eleitorado da região leste maranhense e da região dos Cocais, e em concordância com a direção estadual do PSB, anunciamos a indicação do vereador Ricardo Rodrigues, do PT, presidente da Câmara Municipal de Caxias, como nosso pré-candidato a vice-governador do Maranhão, anunciou Felipe Camarão. Então aí, tá? Agora já é prego batido e ponta virada com relação ao vice, né? Com relação ao vice de Felipe Camarão. Vamos ver aí como é que vai ser a questão dos candidatos ao Senado. Elisiane Gama já está lá. E agora vamos

aguardar o outro nome, porque cada candidato tem direito a lançar dois candidatos ao Senado. O vice já está resolvido aqui com Felipe Camarão. Falta agora só um candidato para o Senado. A Lisiane Gama, repito, que hoje está filiada no PT, ela já faz parte da chapa. Então vamos aguardar e vamos ver como é que vai transcorrer essas coisas aí da política maranhense, porque esse ano está um ano assim meio que atípico na política, o negócio está meio subindo e descendo, tipo couro de joelho, toda hora. Ninguém sabe quem é quem, e um sobe para cá, o outro sobe para colar, e está assim a política do Maranhão. Mas vamos ver como é que o eleitor, como é que ele se comporta, como é que ele vai aceitar essas coisas e como ele vai se definir na hora que for votar lá em outubro. Tá bom assim? Eu acho que tá. Meu amigo, tem mais informações aqui no programa Maranhão em Debate. Olha, a OAB de Codó recebe, faz busca a viatura para a Casa da Mulher Brasileira. Né? Você tem essa informação? Tem essa informação aí? Tem essa informação? Tem não? Que a OAB de Codó, né, a secção Codó, ela foi atrás de uma viatura para a Casa da Mulher Brasileira. Boa ação aí do pessoal do direito, dos advogados, né, a secção da OAB em Codó, à procura. Amanhã a gente fala mais sobre essa informação da luta aí da OAB secção Codó, que foi atrás dessa viatura para a Casa da Mulher Brasileira. 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Agora é hora do bloco da Espoliça, aqui no programa Maranhão em Debate.

0: Agora é hora do submundo do crime, a confusão. Você confere aqui no bloco das polícias. Olha, pedreiro é assassinado em Chapadinha. A Polícia Civil anunciou ou iniciou as investigações para elucidar o latrocínio, roubo que resulta em morte do pedreiro José Alfredo Martins Caldas, registrado no último final de semana em Chapadinha. As informações repassadas à polícia indicam que a vítima estava retornando do trabalho na zona rural quando os suspeitos a interceptaram e anunciaram o assalto na estrada do Tinguis. Foi lá na estrada do Tinguis. Além de levarem a motocicleta e seus objetos pessoais, eles dispararam pelo menos 5 vezes contra José, que foi encontrado por um pedestre que passava pelo local. Depois dos primeiros atendimentos na unidade de pronto atendimento, a UPA de Chapadinha, o pedreiro foi transferido para a unidade de saúde da capital maranhense devido à gravidade das lesões, mas não resistiu aos ferimentos e foi a óbito. Rapaz, eu vou te falar. Nesse Brasil, o Brasil é um país de muro baixo. De muro baixo. Porque os ladrões, eles roubam, além de roubar, eles matam. É o chamado latrocínio. Roubam e matam. Rapaz, 5 tiros, o homem ainda não morreu, eu vou te falar. Na hora, morreu depois, posterior ao assalto, né? E aí é mais uma vida que se foi. Diante de tanta violência, eu sou contra a pena de morte. Eu sou contra a pena de morte. Antigamente, eu defendia, mas mudei de ideia. Eu sou contra a pena de morte. Olha, mas para assalto, para o latrocínio, o vagabundo teria que apodrecer na cadeia. Seria prisão perpétua para nunca mais sair. Eu acho que diminuiria esses assaltos seguidos de morte. Eu acho que diminuiria. Mas o Brasil é desse jeito. Para mudar uma lei lá no Congresso Nacional, é a maior luta do mundo. É a maior luta do mundo. Estão endurecendo aí a lei contra o feminicídio. E por que não contra os assaltos, contra o latrocínio? Não é? Vamos acompanhar. Olha, o Brasil bate recorde de feminicídio. É demais, os caras matando as mulheres direto aí. Vamos acompanhar aqui no seu programa Maranhão em Debate. Olha, tá aí, ó. Aí você acompanhando. Aí, ó. Brasil bate recorde de feminicídio pelo 4º ano seguido. É demais, é demais. Cadê os deputados? Cadê o presidente da República? Cadê os senadores para fazer mais leis? Porque não pode, o homem, só por ser homem, ele acha que ele pode sair matando a mulher. Ah, porque é o sexo frágil, aí ele desce o cacete. Não é assim, não. Esse país não é um país que a mulher com as outras, não, como diz aquele ditado, não. Tem que ter leis, mas o país se faz lei, mas as leis não são cumpridas. A verdade é essa. Aí fica nessa situação, rapaz. Olha, eu vou trazer para você agora a diferença que existe entre um BO e um TCO, para você acompanhar aqui no programa, para você saber como é que é quando você se envolver em uma confusão, se você opta pelo BO ou pelo TCO. Acompanhe.
1: Ao invés de registrar um boletim de ocorrência, faça um TCO, que é um termo circunstanciado de ocorrência. Vem comigo que eu vou te explicar a diferença. Você já percebeu que muita gente faz boletim de ocorrência e depois fica frustrada porque nada acontece? Pois é, e esse é um erro mais comum do que você imagina. Se você sofreu algum tipo de ameaça, calúnia, difamação ou injúria, apenas registrar um boletim de ocorrência pode não ser o suficiente. Muita gente acredita que fez um BO e pronto, que a polícia vai chamar a outra parte. Mas nem sempre é assim que funciona. O boletim de ocorrência ele serve para registrar os fatos. Ele documenta que aquela situação ocorreu e cria um registro oficial de ocorrência. Agora, se você quer que esse caso avance e que a pessoa seja formalmente chamada, nesse caso você não vai registrar um boletim de ocorrência, e sim um TCO, que é um termo circunstanciado de ocorrência. O TCO é o procedimento utilizado para encaminhar o caso e apurar a responsabilização adequada. Por isso, muitas vezes, o boletim de ocorrência ele não adianta. É sempre importante buscar uma orientação jurídica para analisar o seu caso. Então, se você quer que aquela pessoa que supostamente cometeu um crime contra você seja chamada na delegacia, você tem que fazer um TCO. Somente um boletim de ocorrência não basta. Conhecer as diferenças entre BO e TCO faz você evitar frustrações e ajuda a escolher a medida mais adequada para o seu caso. Agora me conta aqui, você sabia dessa diferença? Compartilha com quem precisa saber disso e já me segue, porque quem me segue se mantém por dentro dos seus direitos.
0: Todo mundo ligado aqui na Leo CV para todo mundo ver. Não esqueça de compartilhar o nosso programa. E você também deve dar o joinha, dizer que está bacana, comentar o programa e se inscrever no programa. Faça isso que você vai estar ajudando a gente muito. Agora, ó, com relação ao que essa moça está falando sobre o TCO e o BO.
2: Em Brasília, 19 horas.
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4: Olá, boa noite.
2: Boa noite para você que nos acompanha em todo o país.
4: Quarta-feira, 29 de julho de 2026.
2: Vamos ao destaque do dia.
4: Pensão alimentícia poderá ser paga de forma automática.

0: Ática via Pix.
1: Ligue 180 para denúncias de violência contra a mulher, deverá ser divulgado em locais de grande circulação. Graziele Bezerra.
0: O Ligue 180 funciona todos os dias, 24 horas por dia, e é gratuito. Anvisa registra 5 novos medicamentos à base de semaglutida.
1: Remédio para diabetes também vem sendo usado em tratamentos de controle da obesidade.
0: E ainda, ciência para todos.
1: Exposição apresenta pesquisas que impactam o dia a dia do cidadão durante reunião anual da Sociedade Brasileira para o Progresso da Ciência.
0: Quem fala com a gente sobre o tema é Germana Pires, secretária de Ciência e Tecnologia para o Desenvolvimento Social.
2: Tem visitar a exposição, vai conhecer pesquisas voltadas para a saúde, meio ambiente, tecnologia, a ciência que ela está presente aí no dia a dia de cada um.
1: Hoje, na apresentação da Voz do Brasil, Mariana Jungmann e Luciano Seixas.
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1: A partir de agora, a divulgação do Ligue 180, canal de denúncias de violência contra as mulheres, deverá ser ampliado.
0: E o pagamento de pensão alimentícia poderá ser feito de forma automática, via Pix, mediante decisão judicial.
1: Além disso, foi regulamentado o projeto que prevê a monitoração eletrônica do agressor.
3: A lei que prevê o monitoramento eletrônico do agressor foi regulamentada. Com isso, ficam estabelecidos mecanismos para o funcionamento do dispositivo de segurança, que alerta sempre que o agressor viola o perímetro de exclusão determinado judicialmente. O alerta deverá ser enviado simultaneamente à vítima e à unidade policial responsável pelo atendimento. Nesta quarta-feira, também foi regulamentada a criação de um Sistema Nacional de Informações, que reúne, organiza e sistematiza dados sobre formas de violência contra as mulheres. Foi definido ainda que, a partir de agora, o pagamento da pensão alimentícia pode ser feito via Pix, mediante decisão judicial, e a divulgação do Ligue 180 para denúncias de violência contra a mulher deve ser ampliada, como explica a ministra das Mulheres, Márcia Lopes.
4: Todos os espaços públicos, privados, têm a responsabilidade, o dever de colocar o Ligue 180. O fortalecimento da rede de atendimento e a mudança de cultura.
3: O Ligue 180 funciona todos os dias, 24 horas por dia, e é gratuito. Ele oferece atendimento, orientação, acolhimento e encaminhamento para a rede de proteção às mulheres. Para a Voz do Brasil, com locução de Graziele Bezerra, reportagem de Edinaldo Júnior.
0: Foram divulgados hoje os resultados do novo CAGED.
1: Em junho foram criados 145 mil postos de trabalho.
0: Todos os meses o estudo aponta o panorama do emprego formal no país.
5: Em junho de 2026, foram criados no país 145.161 postos de trabalho com carteira assinada. O estoque de empregos, ou seja, a quantidade total de vínculos seletistas ativos em junho, alcançou 48.032.308 postos, um crescimento de 0,3% em relação ao estoque registrado em maio. O ministro do Trabalho e Emprego, Luiz Marinho, falou dos destaques.
6: Dos cinco grandes grupos, teve saldo positivo. Serviços, 74.514. Agropecuária, 22.898. Comércio, 19.177. Indústria, 14.438. E construção, 12.136.
5: No acumulado de 12 meses, foram criados 942.854 postos de trabalho. O novo CAGED é utilizado desde janeiro de 2020 para captar, registrar e divulgar as estatísticas oficiais sobre o mercado de trabalho formal no Brasil. Atualmente, todas as empresas estão obrigadas a declarar as movimentações de trabalhadores por meio do E-Social. Os dados utilizados no novo CAGED são captados dos sistemas E-Social, CAGED e Empregador Web. Reportagem Luana Karen.
1: O setor hortigranjeiro movimentou mais de 16 milhões de toneladas no ano de 2025.
0: É o que mostra o levantamento divulgado hoje pela Companhia Nacional de Abastecimento sobre as vendas das centrais de abastecimento.
7: Morador de Brasília, Anderson Gimenez, costuma fazer as próprias marmitas para levar para o trabalho. Para isso, compra frutas e hortaliças semanalmente na central de abastecimento do Distrito Federal.
8: A gente faz a feira da semana, então a gente compra desde ovos lá, a gente encontra ovos caipira, a gente encontra todo tipo de variedades de frutas, todo tipo de hortaliça, verduras e legumes a gente compra lá. Então tem essa facilidade, nós encontramos variedades de frutas, todo tipo de hortaliça, verduras e legumes a gente compra lá. Então tem essa facilidade nós encontrarmos todos os produtos da nossa necessidade em um mesmo local.

0: o mercado municipal de Juazeiro, na Bahia, com 1 milhão e 600 mil toneladas, e a Ceasa Minas, localizada em Contagem, com 1 milhão e meio de toneladas. Para as hortaliças, as vendas aumentaram em 6 unidades, com destaque para Rio Branco, no Acre, com crescimento de 44%, Belo Horizonte e Foz do Iguaçu, que tiveram alta de 4%. Nas frutas, a Ceasa de Rio Branco também liderou as vendas, com alta de 24%, seguida por Goiânia, capital de Goiás, que teve crescimento de 21%. Os dados sobre as vendas nas centrais de abastecimento são coletados mensalmente pela Conab, que elabora o Boletim Hortigranjeiro. Com ele, é possível verificar onde há falta de algum produto ou excesso de produção, o que ajuda no planejamento dos agricultores, como explica Flávia Starling, gerente de produtos hortigranjeiros da Conab.
1: Nós recebemos informações dessas centrais atacadistas, esses entrepostos atacadistas, eles nos fornecem informações de comercialização e volume comercializado, e com base nessas informações nós confeccionamos o boletim hortigranjeiro mensal.
0: O levantamento mostra ainda que o país exportou 1 milhão e 300 mil toneladas de frutas em 2025, um aumento de quase 20% em relação a 2024. Os destaques foram a manga, melão, melancia, limão e lima, tendo como principal destino a União Europeia. Reportagem Nazi Brum.
2: Embora possa parecer uma coisa restrita às universidades e institutos de pesquisa, a produção científica está presente no cotidiano de todos nós.
3: E quem faz ela acontecer no Brasil está reunido ao longo desta semana no Rio de Janeiro para o encontro anual da SBPC, a Sociedade Brasileira para o Progresso da Ciência.
2: Neste período está sendo promovida a ExpoTIC, feira que reúne unidades de pesquisa vinculadas ao Ministério da Ciência, Tecnologia e Inovação, universidades, entidades governamentais e o setor empresarial.
3: E para saber mais sobre o que acontece nesses dois espaços, nós conversamos com Germana Pires, secretária de Ciência e Tecnologia para o Desenvolvimento Social. Acompanhe. Secretária, bem-vinda. É um prazer ter a senhora conosco aqui na Voz do Brasil. Vamos falar então da ExpoTIC, né, que começou, a exposição que abriga o Ministério da Ciência, Tecnologia e Inovação, dentro da reunião anual da Sociedade Brasileira para o Progresso da Ciência, a SBPC. O que é esperado da exposição esse ano, secretária?
4: Te agradeço o convite para estar aqui na Voz do Brasil com vocês. A gente chama de ExpoTIC. A ExpoTIC é um dos grandes espaços de popularização da ciência do Brasil. É um ambiente mais visitado da reunião anual da SBPC. Né? E nesse ano o Ministério da Ciência e Tecnologia, ele traz quase todas as suas unidades de pesquisa, são 28 unidades de pesquisa apresentando projetos, tecnologias, iniciativas desenvolvidas em diversas áreas do conhecimento. Quem vier aqui, quem visitar a exposição, vai conhecer pesquisas voltadas para a saúde, meio ambiente, biodiversidade, tecnologias, inclusão, desenvolvimento sustentável, enfim. Vai ser uma oportunidade para todos, né, que atuam na área de pesquisa, como estudantes, professores e os diversos pesquisadores possam, e as pessoas, né, as famílias também, crianças, possam conhecer a ciência que ela está presente no cotidiano, no nosso cotidiano, né, no dia a dia de cada um. A ciência que melhora a qualidade de vida das pessoas.
2: A reunião anual da SBPC também é um evento super relevante, porque reúne a nata do pensamento científico do país, né? A senhora pode nos falar mais sobre o que é a SBPC e o que acontece nessa reunião anual?
4: A SBPC é uma entidade, né? Uma das mais tradicionais entidades científicas do Brasil. Já há 7 décadas, essa é a 78ª reunião anual da SBPC. E ela reúne pesquisadores, professores, estudantes, gestores públicos e representantes de diversas instituições públicas e privadas, além da sociedade em geral, né, para poder discutir ciência, discutir o progresso da ciência, né, a ciência voltada para o desenvolvimento do país.

0: Na SBPC acontecem, assim, tem uma programação densa e ampla, onde são realizados painéis, conferências, mesas redondas, minicursos, atividades culturais, uma série de ações voltadas para a popularização e divulgação da ciência.
1: E nesse ano, né, secretária, o encontro tem um tema que é o Ciência para Todos, Soberania, Desenvolvimento e Inclusão. Como é que esses três pilares se relacionam, influenciam a produção científica no país?
0: Exatamente. Esses três conceitos, eles estão profundamente conectados. Eu represento a Secretaria Nacional de Ciência e Tecnologia para o Desenvolvimento Social e existe algo que é muito importante, que a ciência esteja voltada para mudar a qualidade de vida das pessoas, né? Então, quando a gente fala em soberania, estamos falando na capacidade do país de produzir conhecimento, de desenvolver tecnologias e formar pessoas para enfrentar os seus próprios desafios. O desenvolvimento acontece quando esse conhecimento gera inovação, fortalece as instituições diversas, melhora os serviços públicos, impulsiona a economia, contribui para soluções sustentáveis. Nesse aspecto, o que, que significa a inclusão? Garantir que a ciência beneficie toda a população, reduzindo as desigualdades, ampliando oportunidades, garantindo que todas as pessoas tenham acesso às oportunidades, né, aos seus direitos sociais.
2: E a reunião também terá espaços temáticos, né, voltado para os jovens, para a discussão racial, para a cultura. Como é que vão funcionar esses debates?
0: Isso mesmo. Aqui tem um espaço amplo na SBPC Jovem, uma grande participação da juventude, de jovens pesquisadores. E a programação, de fato, é bem diversificada. Tem uma série de espaços voltados para o diálogo, cultura, educação, igualdade racial, no contexto das mesas redondas, da apresentação das pesquisas, enfim, é uma programação ampla, né, que apresenta essas diversas pesquisas desenvolvidas Brasil afora, em todas as universidades públicas, privadas, enfim.
1: A gente está falando aqui de dois eventos, vamos dizer assim, paralelos, né, que se relacionam. A reunião da SBPC e a Expo TIC. E aí, voltando a falar da exposição, um pouco mais, secretária, ela vai reunir aí 28 unidades de pesquisas que são vinculadas ao Ministério da Ciência, Tecnologia e Inovação, né? A senhora pode dar exemplos pra gente do que são essas unidades, que tipos de pesquisas elas fazem?
0: Sim, bem, o Ministério tem das 29 unidades de pesquisa que são vinculadas ao Ministério da Ciência e Tecnologia, 28 estão participando conosco aqui desse evento. As unidades de pesquisa, elas atuam em áreas muito diversas e refletem a amplitude da ciência produzida no Brasil. Existem instituições dedicadas a pesquisas espaciais, biodiversidade amazônica, mudanças climáticas, tecnologias da informação, materiais avançados, energias, tecnologias nucleares, matemática aplicada, astronomia e tecnologias voltadas para o desenvolvimento social. Eu vou dar um exemplo, claro, por exemplo, o INSA, né, a Unidade Nacional do Semiárido, que desenvolve pesquisas voltadas para combater a seca no Brasil, na produção de alimentos, para poder trabalhar, por exemplo, a dessalinização, né, existe um projeto no Ministério desenvolvido pelo INSA de dessalinização da água, produção de alimentos no semiárido, buscando combater a seca e combater a fome no Brasil. Então, esses projetos poderão, né, podem ser visitados aqui nos estandes das nossas unidades vinculadas.
2: Muito bem, nós conversamos com a secretária de Ciência e Tecnologia para o Desenvolvimento Social do Ministério da Ciência, Tecnologia e Inovação, Germana Pires. Muito obrigado por sua entrevista aqui à Voz do Brasil.
0: Eu agradeço a Voz do Brasil, sempre presente no dia a dia. Deixo o convite para todas as pessoas que quiserem participar aqui da SBPC e conhecer as pesquisas desenvolvidas no Brasil. Estamos aqui na Universidade Federal Fluminense, no Rio de Janeiro. Muito obrigada.
1: 5 novas canetas de semaglutida foram aprovadas pela Vigilância Sanitária e registradas nessa quarta-feira.
2: O medicamento ajuda no controle de doenças como a diabetes e é usado também no tratamento contra a obesidade.
1: E nós vamos entender agora como essa substância age no organismo na reportagem de Gabriela Noronha.
3: Os medicamentos à base de semaglutida são usados no tratamento de doenças crônicas como obesidade e diabetes. Trata-se de uma substância sintética que imita a ação do hormônio GLP-1, responsável pelo controle da glicemia no organismo, entre outras funções, como explica a médica endocrinologista Mona Lisa Azevedo.
4: Ela favorece o controle da glicose porque ela estimula a liberação de insulina e ela também influencia outros fatores do organismo, exerce um papel de induzir saciedade, inibir um pouco o apetite, controlar a compulsão alimentar e também estimular o gasto energético.
3: Nesta quarta-feira, 5 novas canetas emagrecedoras que têm semaglutida como princípio ativo foram aprovadas pela Anvisa, Agência Nacional de Vigilância Sanitária. Os medicamentos são voltados para o tratamento de pacientes adultos com diabetes tipo 2 e autorizados para uso complementar à dieta e exercícios, mas devem ser indicados e acompanhados sempre por um especialista, como destacou a endocrinologista Mona Lisa Azevedo.
4: A gente está falando de medicação e toda medicação é sujeita a efeitos adversos. Afinal de contas, a gente está trazendo uma substância artificial para dentro do corpo. E é por isso que é tão importante o acompanhamento médico.
3: A medicação feita com acompanhamento médico ajudou a servidora pública Carolina Abreu a vencer a obesidade depois de muitas tentativas para perder peso.
5: Desde muito nova, eu sofri com efeito sanfona, né? Tenta fazer dieta restritiva e daí não dá certo, e aí engorda, e aí emagrece. Então, eu resolvi procurar um endocrinologista e comecei a fazer o uso.
3: O processo de autorização dos medicamentos inclui a realização de estudos clínicos, avaliação de documentos e inspeção da linha de produção. Reportagem Gabriela Noronha.
2: E a gente continua falando dessas canetas emagrecedoras para fazer mais um alerta.
1: A Anvisa lembra que a retatrutida, uma medicação que ainda está em fase de pesquisa, não está aprovada para uso em nenhum país do mundo.
2: Assim como no Brasil, a empresa responsável por desenvolver essa medicação ainda não solicitou registro em nenhuma agência reguladora internacional.
1: A Anvisa reforça que o uso de um medicamento sem registro apresenta riscos à saúde, com efeitos colaterais desconhecidos.
2: Além disso, não há garantia de que o produto contenha o princípio ativo declarado, nem a quantidade informada.
1: Vale lembrar que o comércio de medicamentos irregulares é considerado crime pelo Código Penal.
2: Atenção, moradores das comunidades ribeirinhas de Santarém, Belterra e Aveiro, na bacia do Rio Tapajós.
1: A partir de agosto, o navio Hospital Abaré realiza novas expedições com consultas e exames gratuitos.
2: A embarcação atua como unidade básica de saúde fluvial itinerante e os atendimentos ocorrem por triagem e demanda espontânea das 8 da manhã às 6 da tarde.
6: Administrado pela Universidade Federal do Oeste do Pará, UFOPA, o navio Hospital Escola Baré, que atua como uma unidade básica de saúde fluvial itinerante, divulgou o calendário das próximas expedições e as orientações para acesso aos atendimentos nas comunidades ribeirinhas da bacia do Rio Tapajós, no Pará. Os serviços gratuitos são oferecidos nos municípios de Santarém, Belterra e Aveiro. O atendimento ocorre nas chamadas comunidades polo, com triagem e demanda espontânea. Para o cadastro no Sistema Único de Saúde SUS, é necessário apresentar documento oficial com foto, CPF, cartão do SUS, além da caderneta de vacinação. Gestantes devem levar a caderneta de pré-natal e pacientes em acompanhamento podem apresentar exames anteriores. As consultas de rotina são realizadas das 8 horas da manhã ao meio-dia e das 2 às 6 da tarde. Enquanto o navio estiver ancorado, também há plantão para casos de urgência. O cronograma prevê expedições entre os meses de agosto e outubro, com datas definidas para as regiões de Santarém, Aveiro e Belterra. Para saber mais, acesse ridh.ufopa.edu.br ou envie e-mail para ridh@ufopa.edu.br. Dilson Santa Fé, para a Voz do Brasil.
2: Direitos da infância. Projetos voltados à redução da vulnerabilidade de crianças e adolescentes podem participar de edital do BNDES.
1: Serão selecionados até 8 projetos para promoção, proteção e garantia de direitos da juventude.
7: Os projetos devem atender a pelo menos um dos 5 eixos prioritários, que incluem assistência social, segurança alimentar, proteção contra a violência doméstica e sexual e prevenção ao uso de drogas. Com ações a serem executadas no Rio de Janeiro, São Paulo, Recife e Brasília, o apoio total pode chegar a R$15 milhões em recursos de doações incentivadas aos fundos dos direitos da criança e do adolescente. De acordo com o chefe do Departamento de Projetos Culturais do BNDES, Andrés Cortes, os recursos que viabilizam esse edital são obtidos a partir do mecanismo de incentivo fiscal previsto no Estatuto da Criança e do Adolescente e que se destina a ações que vão desde a prevenção da violência até o acesso à educação, saúde e cultura.
8: Esse edital visa destinar até 15 milhões para projetos sociais que garantam a diminuição de vulnerabilidades sociais ligados à infância e à juventude.
7: As inscrições dos projetos podem ser feitas até o dia 25 de agosto. Você pode obter mais informações sobre o edital no site bnds.gov.br/edital-FCA-2026. Reportagem André de Barros Lima.
1: Última notícia, em nota divulgada há pouco pela Secretaria de Comunicação Social da Presidência da República, o governo brasileiro repudiou o anúncio feito pelos Estados Unidos de prorrogar por mais um ano a declaração de emergência nacional em relação ao Brasil.
2: Segundo a nota, é inteiramente descabido caracterizar o Brasil como uma ameaça aos Estados Unidos, especialmente à luz dos históricos laços diplomáticos e da amizade que une os dois povos.
1: E essas foram as notícias do governo federal.
2: Fique agora com o Minuto do TCU. Em seguida, as notícias do Poder Judiciário e do Congresso Nacional. Boa noite.
1: Boa noite para você e até amanhã.
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13: Supremo Tribunal Federal solicita informações ao Legislativo e ao Executivo sobre emendas parlamentares. TSE destaca fabricação da urna eletrônica em 30 anos de implantação do processo eletrônico. E para o STJ, segurado com HIV, mesmo assintomático, tem direito à indenização por invalidez funcional permanente. Boa noite, eu sou Marcela Luiza. O ministro Flávio Dino, do Supremo Tribunal Federal, solicitou informações ao Legislativo e ao Executivo em uma ação movida pelo partido Rede Sustentabilidade contra o modelo atual das emendas parlamentares impositivas. Na ação, o partido questiona mudanças na Constituição que autorizam parlamentares a destinarem verbas sem garantias suficientes de prestação de contas, transparência e controle de conflitos de interesse. Diante do pedido do partido, o ministro Flávio Dino solicitou informações ao presidente da República e aos presidentes da Câmara e do Senado, estabelecendo o prazo de 10 dias para resposta. O ministro relator determinou que os poderes executivo e legislativo apresentem uma proposta detalhando o papel de cada agente público no ciclo da execução das emendas, definindo, inclusive, as responsabilidades dos parlamentares que indicam os recursos e os seus destinatários. Tribunal Superior Eleitoral destaca fabricação da urna eletrônica em seus 30 anos de implantação do processo eletrônico. O projeto é 100% nacional, pertence à Justiça Eleitoral e passa por rigoroso processo de auditoria. Estevam Furtado.
14: Há 3 décadas foram desenvolvidos 14 modelos de urna eletrônica e produzidos quase 1,5 milhão de equipamentos. O TSE elabora todas as especificações técnicas e de segurança que devem ser seguidas pelas empresas vencedoras das licitações. Após a aprovação do protótipo, a fabricação e os testes são acompanhados por servidores e técnicos da Justiça Eleitoral.
13: Segurado com HIV, o vírus da AIDS, mesmo sem sintomas, tem direito à indenização por invalidez funcional permanente. Esse entendimento é do STJ. Fátima Ochoa.
15: O militar com HIV foi considerado incapaz para as atividades militares. Ele tinha seguro coletivo com cobertura para invalidez funcional permanente total por doença. A Justiça de Rondônia determinou o pagamento da apólice, mas a seguradora recorreu ao STJ, alegando que o militar estava assintomático e não teria perdido a autonomia. Só que a terceira turma concluiu que, no caso de pessoas com HIV, a noção de perda da existência independente exigida para a indenização securitária deve considerar a irreversibilidade da infecção e a dependência contínua de tratamento médico, como nessa hipótese. Assim, concluiu que o militar tem direito à indenização por invalidez permanente. A relatora foi a ministra Nancy Andrighi.
13: Para garantir que um empregador pague uma dívida trabalhista, a justiça determina que o passaporte seja apreendido. Mas tem um detalhe. Para o Tribunal Superior do Trabalho, é preciso considerar outras possibilidades antes disso. Rocine Gomes.
16: Um caso que ilustra essa questão envolve um português que mora no Brasil. Ele teve o passaporte apreendido por passar anos sem pagar a dívida. Ao julgar o processo, o TST decidiu pela liberação do documento. O motivo é que a instância anterior não analisou outras medidas antes de tomar essa decisão. Por exemplo, se o homem ocultou o patrimônio ou tinha um estilo de vida que demonstrava a possibilidade de pagar a dívida. Por isso, passaporte liberado.
13: Ministério Público Federal denunciou 216 pessoas por tráfico humano e contrabando de imigrantes entre 2025 e 2026. As denúncias são resultado do trabalho da unidade especializada no combate a esses crimes, que completa 2 anos este mês. Vanessa Pereira.
17: Desde 2024, o MPF centralizou as investigações sobre tráfico de pessoas na Unidade Nacional de Enfrentamento do Tráfico Internacional de Pessoas e Contrabando de Imigrantes. Em 2 anos de atuação, a unidade participou de mais de 1.100 processos judiciais. De 2025 até junho deste ano, 216 pessoas foram denunciadas à Justiça. 79 por tráfico internacional de pessoas e 137 por contrabando de imigrantes.
13: 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Uma boa noite e até amanhã.
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20: Eu sou Paula Groba.
21: E eu sou Ricardo Nakaoka.
20: E estes são os destaques de hoje do Jornal do Senado, que começa agora.
21: PEC da Segurança Pública chega ao Senado após modificações na Câmara.
20: Projeto suspende prazo para pesquisadoras durante licença maternidade.
21: Grupo de senadores cobra órgãos e propõe novas regras após caso do Banco Master.
20: Boa noite.
21: Boa noite.
20: Conciliar a carreira científica com a maternidade ainda é um desafio para milhares de pesquisadoras brasileiras.
21: Com o objetivo de evitar prejuízos à produção acadêmica, a Comissão de Direitos Humanos pode votar na volta das atividades do Senado um projeto que suspende prazos durante a licença maternidade. O repórter Márcio Maturana tem as informações.
22: Pesquisadoras, gestantes ou adotantes poderão ser beneficiadas com a suspensão dos prazos de bolsas, editais e projetos de pesquisa financiados com recursos públicos federais durante a licença maternidade. Isso é o que prevê um projeto que está pronto para votação na Comissão de Direitos Humanos na volta do recesso parlamentar, a partir de 3 de agosto. Pela proposta, o tempo de afastamento será acrescido ao prazo original e não poderá influenciar negativamente a avaliação de produtividade nem a participação em novos financiamentos públicos. A senadora professora Dorinha Seabra, do União do Tocantins, foi relatora de um outro projeto já transformado em lei, que também beneficia pesquisadoras gestantes ou adotantes.
23: Quando ela começou, ela não estava gestante. Ela fica gestante. Ela não pode ficar gestante, porque o prazo vai contar contra ela. O programa vai perder pontuação. E aí ela tem problema, inclusive, em outras vezes que ela preenche a bolsa. Maternidade não pode ser ônus para a mulher. E não pode significar escolha entre carreira, entre formação.
22: O texto em análise na Comissão de Direitos Humanos é um substitutivo da senadora Mara Gabrilli, do PSD de São Paulo, a um projeto apresentado pela senadora Soraya Tronic, do PSB de Mato Grosso do Sul. Para evitar a sobreposição de normas e oferecer maior segurança jurídica, esse substitutivo incorpora as mudanças propostas a uma lei já existente sobre prorrogação de bolsas de pesquisa no caso de maternidade.
20: E aguarda votação no plenário do Senado o projeto que cria o Exame Nacional de Proficiência em Medicina. A prova será requisito obrigatório para que os recém-formados possam obter o registro profissional nos conselhos regionais. No entanto, ainda há uma divergência sobre qual órgão será responsável pela aplicação. O senador Rogério Carvalho, do PT de Sergipe, apresentou um texto substitutivo para atribuir essa função ao Ministério da Educação. Em junho, o governo também publicou uma medida provisória que prevê que o MEC aplique o exame. A MP ainda depende de análise do Congresso Nacional.
21: Já o senador Dr. Irã, do PP de Roraima, relator da proposta na Comissão de Assuntos Sociais, defende que a avaliação seja aplicada pelo Conselho Federal de Medicina. Ao classificar a iniciativa como o projeto mais importante do movimento médico brasileiro neste século, o parlamentar cobrou que o plenário vote a medida o quanto antes.
24: Nós precisamos frear a proliferação desenfreada de escolas médicas nesse país, formando médicos de péssima qualidade e causando muita vulnerabilidade ao povo brasileiro, principalmente ao povo que procura o Sistema Único de Saúde do nosso país.
20: O caso do Banco Master levou o Senado a intensificar a fiscalização sobre o mercado financeiro.
21: No primeiro semestre, um grupo da Comissão de Assuntos Econômicos ouviu autoridades, reuniu documentos e apresentou propostas para evitar novas fraudes. A reportagem é de Marcela Cunha.
25: Criado no início deste ano, o grupo da Comissão de Assuntos Econômicos, que acompanha o caso Banco Master, já ouviu dirigentes do Banco Central, da Comissão de Valores Mobiliários e do Banco de Brasília. O presidente do Banco Central, Gabriel Galípolo, defendeu a atuação da instituição e apontou limitações de pessoal, de tecnologia e de estrutura de fiscalização. Já o presidente interino da CVM, João Carlos Uzeda Scioli, afirmou que o órgão detectou movimentações atípicas do Master desde 2022. O presidente do BRB, Nelson Antônio de Souza, foi questionado sobre as operações realizadas com o Master e os possíveis prejuízos para o banco público. O ex-controlador do Master, Daniel Vorcaro, chegou a ter depoimento marcado, mas obteve do Supremo Tribunal Federal o direito de não comparecer. Entre os resultados do trabalho, a CAI retirou o sigilo de parte das auditorias do Tribunal de Contas da União sobre o caso. Presidente do colegiado, o senador Renan Calheiros, do MDB do Alagoas, defendeu a divulgação dos documentos.
0: Nós estamos retirando o sigilo, que é uma auditoria que a sociedade tem total interesse em conhecer. E não sei por que o próprio tribunal decreta sigilo sobre uma auditoria que ele próprio fez.
25: O grupo apresentou ainda 3 projetos para mudar as regras do Fundo Garantidor de Créditos, ampliar o controle sobre a venda de títulos bancários e endurecer as penas para fraudes financeiras.
20: E a criação de uma política nacional de transformação digital no campo está em análise na Comissão de Agricultura. A proposta busca modernizar o setor agropecuário com o uso de tecnologias como a inteligência artificial.
21: O texto também prevê a criação de laboratórios de inovação, a capacitação de agricultores e a oferta de linhas de crédito específicas. O senador Sérgio Petecão, do PSD do Acre, relatou a proposta na Comissão de Ciência e Tecnologia. Na avaliação do parlamentar, a iniciativa democratiza o acesso à tecnologia na agricultura e promove avanços no setor.
3: A iniciativa busca democratizar a conectividade rural, promover capacitação digital e incentivar as pesquisas, o desenvolvimento e a inovação.
20: E a PEC da Segurança Pública chegou ao Senado, mas a proposta de emenda à Constituição que reorganiza o sistema de segurança pública do país será analisada pelos senadores em uma versão diferente da encaminhada pelo Poder Executivo. O texto aprovado pela Câmara dos Deputados destinou parte da arrecadação das apostas esportivas aos fundos nacionais de segurança pública e do sistema penitenciário. Além disso, retirou a redução da maioridade penal de 18 para 16 anos em crimes com violência ou grave ameaça à pessoa, cuja validade dependeria de um referendo popular.
21: Para o senador Camilo Santana, do PT do Ceará, a segurança pública deve ser tratada como uma agenda nacional, baseada na cooperação entre União, Estados e municípios, e com atuação conjunta dos poderes da República. O parlamentar defende que a proposta seja colocada em votação. No entanto, a PEC depende de decisão do presidente do Senado, Davi Alcolumbre, para começar a ser analisada na casa.
4: O crime organizado não pergunta em quem a vítima votou. Uma bala perdida não escolhe partido. A mãe que perde um filho não quer saber se a solução veio da direita ou da esquerda. Ela quer justiça, ela quer segurança. Nós podemos divergir sobre muitos temas, mas precisamos ser capazes de construir uma agenda comum para proteger o povo brasileiro.
20: A programação especial de férias do Congresso Nacional já recebeu mais de 8.500 visitantes na primeira semana de atividades. A agenda gratuita, que segue até o dia 2 de agosto, reúne experiências interativas e atividades voltadas para toda a família.
21: O balanço parcial mostra o interesse do público em conhecer de perto o funcionamento do Poder Legislativo durante o período de recesso escolar. A reportagem é de Yasmin Rodrigues.
5: A programação especial de férias promovida pelo Congresso Nacional, que tem atraído turistas de diferentes estados brasileiros e até do exterior, busca aproximar os cidadãos do parlamento. Além de conhecer os espaços do Senado Federal e da Câmara dos Deputados, os visitantes podem acompanhar o espetáculo teatral Em Nome da Lei, 200 anos de Congresso, apresentado pelo projeto Visite em Cena, e assistir ao filme em realidade virtual, Eunice, a Primeira Senadora, que retrata a trajetória da primeira mulher a ocupar uma cadeira no Senado. Diogo Diniz, servidor da Coordenação de Visitação do Congresso Nacional, apresentou os números registrados até agora e o perfil do público que participou das atividades.
6: O destaque é o aumento da presença de crianças,
1: que cresceu 16% em relação ao ano passado. Outra novidade também que chamou a atenção foi o Visite em Cena, que já reuniu mais de 1.300 pessoas. E o filme Eunice, a primeira senadora, também está fazendo sucesso. É um filme em realidade virtual, que já foi visto por mais de 400 pessoas.
5: A programação especial de férias é gratuita. Para participar, basta comparecer ao Congresso Nacional das 9 da manhã às 5 da tarde com um documento oficial com foto. A entrada é livre, sem necessidade de agendamento.
21: Com a edição de Paula Groba e trabalhos técnicos de Eliseu Caires, o Jornal do Senado fica por aqui. Acompanhe agora as notícias da Câmara dos Deputados. Boa noite.
20: Uma boa noite e até amanhã.
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6: Parlamentares analisam proibição de ligações telefônicas feitas por robôs.
7: Comissões reafirmam hora-aula como medida das atividades do professor.
6: Debate analisa medidas para a inclusão de autistas no mercado de trabalho.
7: Boa noite. Parlamentares e debatedores sugerem práticas mais efetivas em empresas para a inclusão de pessoas com transtorno do espectro autista. A repórter Sofia Peçanha acompanhou a discussão.
8: Durante a audiência na Comissão Especial sobre a Política Nacional para Pessoas com Autismo, parlamentares e especialistas defenderam que a inclusão de jovens e adultos autistas no mercado de trabalho depende tanto de políticas públicas quanto do engajamento das empresas na adoção de práticas mais inclusivas. A comissão debate projeto de lei que institui uma política nacional para pessoas com transtorno do espectro autista, produzir conhecimentos mais aprofundados, desenvolver estudos e pesquisas que levem a práticas terapêuticas e educacionais mais eficazes, estabelecer políticas públicas que resguardem os direitos da pessoa com autismo, são alguns dos objetivos do projeto que está sendo analisado pelos deputados. Durante a audiência, os participantes reforçaram que a inclusão profissional é possível desde que haja suporte adequado. A deputada Maria Rosas, do Republicanos de São Paulo, defendeu o chamado emprego apoiado como ferramenta para ampliar oportunidades.
9: Muitas pessoas dizem o seguinte: não há condições de inserir as pessoas com TEA no mercado de trabalho. Eu digo que sim, através do emprego apoiado. É uma tecnologia social que a gente tem a inclusão dessa pessoa com apoios, com suporte, com pessoas que vão orientar, vão ver o perfil. Então, é possível sim, nós não podemos desistir, há uma necessidade de suporte, por isso o emprego apoiado ele é muito bem-vindo.
8: O projeto em análise prevê o estímulo à inserção de pessoas com autismo no mercado de trabalho. Por isso, segundo parlamentares, a escuta de especialistas e de entidades que atuam na área é fundamental para orientar a construção de diretrizes mais efetivas e alinhadas às necessidades reais das pessoas com transtorno do espectro autista. O debate foi solicitado pelo deputado Orlando Silva, do PCdoB de São Paulo, com o objetivo de aprofundar a discussão sobre os desafios enfrentados por pessoas autistas na vida adulta, especialmente na busca por autonomia e emprego. Da Rádio Câmara de Brasília, Sofia Peçanha.
2: Direitos Humanos.
6: Pastor Diniz, do União de Roraima, apoia projeto que proíbe a divulgação de apostas, motéis e sites de acompanhantes em programas com classificação indicativa livre. Relator da matéria na Comissão de Comunicação, ele afirma que a medida protege crianças e adolescentes da exposição a conteúdos inadequados.
7: Pastor Diniz argumenta que a proposta tem respaldo na Constituição e ajuda a preservar o desenvolvimento físico, mental e emocional do público infanto-juvenil. Para o deputado, a restrição também reforça os valores éticos e sociais previstos para a programação de rádio e televisão.
2: Trabalho.
6: Debatedores criticam pejotização e alertam para a perda de direitos e queda na arrecadação. O repórter Murilo Souza acompanhou o encontro sobre o tema com deputados.
26: Debatedores criticaram em audiência pública na Câmara dos Deputados os efeitos da pejotização no mercado de trabalho. O termo se refere à contratação de trabalhadores como empresas, em atividades que antes exigiam carteira assinada. As críticas apontam perda de direitos trabalhistas e prejuízos à Previdência. A discussão ocorreu após decisão do ministro Gilmar Mendes, Supremo Tribunal Federal, que suspendeu processos sobre o reconhecimento de vínculo empregatício nesses casos. O tema terá repercussão geral e servirá de base para decisões em todo o país. Para parlamentares, o modelo amplia a exploração de trabalhadores. O deputado Bongás, do PT do Rio Grande do Sul, destacou que o trabalhador pejotizado não tem direitos como férias, 13º salário e FGTS.
10: Pejotizado não tem 13º, não tem férias, não tem adicionais, não tem tempo de suspensão de tempo de aviso prévio, né? Não tem recolhimento fundo de garantia. Então, todos esses aspectos. Então, do ponto de vista desta flexibilização e a troca, que muitas vezes, em maior dos casos, é simplesmente uma contratação, continua empregado, só que agora é empreendedor.
26: Dados do Ministério Público do Trabalho indicam que entre 2022 e 2023, o país deixou de arrecadar cerca de 100 bilhões de reais com esse tipo de contratação. Especialistas também alertam para os impactos fiscais e divergências no judiciário. Enquanto a Justiça do Trabalho costuma reconhecer o vínculo trabalhista e manter os direitos dos empregados, o Supremo Tribunal Federal tem validado contratos como prestação de serviço por empresas. Da Rádio Câmara de Brasília, Murilo Souza.
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12: Meio Ambiente.
7: Projeto que proíbe a utilização de penas e plumas de origem animal avança na Câmara. A ideia é que os adereços usados nas fantasias tenham origem sintética, como informa a repórter Maria Neves.
14: O projeto que proíbe a comercialização de fantasias e adereços com penas de origem animal avançou o primeiro passo na Câmara, com a aprovação pela Comissão de Desenvolvimento Econômico. De acordo com o relator, deputado Helder Salomão, do PT do Espírito Santo, além de proteger o direito dos animais, a proposta vai estimular a indústria nacional. O relator sustenta ainda que as mudanças não pretendem viabilizar festas populares, mas estabelecer limites e incentivar alternativas.
15: A substituição das penas e plumas de origem animal por sintéticas vai baratear muito o custo. Isso significa que a gente vai ter fantasias mais baratas, alegorias mais baratas, com a mesma beleza plástica que o carnaval, obviamente, exige. E, além disso, se a gente substitui, né, as penas e plumas de origem animal por plumas e penas sintéticas, nós vamos estimular a produção nacional.
14: Pelo texto aprovado, as penas poderão continuar sendo usadas quando não houver sofrimento animal. O reaproveitamento de plumas também continuará permitido até a entrada em vigor da futura lei. As regras para esses casos deverão constar no regulamento da norma. A proposta, de autoria do deputado Célio Studart, do PSD do Ceará, também prevê multa de R$5.000 a R$1.000.000 para quem descumprir a nova regra. Em caso de reincidência, a multa será aplicada em dobro e a cada nova infração, o valor da multa será dobrado novamente. O projeto ainda será analisado por 4 comissões da Câmara. Se aprovado, poderá seguir diretamente para o Senado, sem necessidade de passar pelo plenário. Da Rádio Câmara de Brasília, Maria Neves.
16: João Carlos Bacelar, do PL da Bahia, propõe a criação de uma comissão parlamentar de inquérito para investigar crimes contra animais. O deputado pretende apurar casos de crueldade contra animais em todo o país.
7: João Carlos Bacelar explica que a CPI deve identificar os responsáveis pelos crimes e investigar a atuação de grupos organizados. Segundo o deputado, a comissão também precisa avaliar a efetividade das políticas públicas e da fiscalização para coibir a violência contra animais.
12: Educação.
16: Comissões da Câmara finalizam votação do projeto que muda critérios de cálculo de tempo de professores em atividades com estudantes. Entenda as alterações na reportagem de Luiz Cláudio Canuto.
12: A Comissão de Educação da Câmara aprovou o projeto que estipula a hora-aula como medida para cálculo do tempo de professores da educação básica, usado em atividades com estudantes. Segundo a proposta, a hora-aula seria usada como referência, mesmo que a aula tenha duração inferior a 60 minutos. Atualmente, a lei do piso salarial do Magistério Público da Educação Básica tem outro critério. Estabelece que os professores devem respeitar o limite máximo de 2/3 da carga horária para atividades com estudantes. Ou seja, o tempo restante é usado para preparar aulas, corrigir provas e outras atividades. O texto aprovado é um substitutivo da deputada Lídice da Mata, do PSB da Bahia, que sintetiza um projeto do deputado Tarcísio Mota, do PSOL do Rio de Janeiro. A relatora diz que a proposta tenta acabar com a interpretação de que os minutos que restam da hora-aula pedagógica possam ser considerados tempo de atividade extra-classe, algo que já foi rejeitado pelo Superior Tribunal de Justiça em 2024. Contar esses minutos diminui o período para atividades extra-classe, como explica o autor da proposta, Tarcísio Mota.
13: Qual é a nossa novidade nesse projeto de lei? Que a gente percebeu que, infelizmente, alguns prefeitos e governadores resolveram dar uma de esperto e contar todos os minutinhos que estão na questão da carga horária do professor, e nos lugares em que a hora-aula é menor do que uma hora-relógio, ou seja, tem menos do que 60 minutos, eles resolveram dizer, então, esses 10 minutos que sobram, se a hora-aula for de 50 minutos, conta para o tempo de planejamento. O que é uma falsidade. Fazendo com o quê? Como aconteceu lá no município do Rio de Janeiro. Os professores sejam obrigados a pegar mais turmas, tendo o mesmo tempo de planejamento, ou seja, é um descumprimento da lei, e sem ganhar mais um salário a mais. Ou seja, mais trabalho, menos tempo de planejamento, ferindo o princípio da lei do piso salarial nacional.
12: Como exemplo de como ficaria com a aprovação da lei, o deputado afirma que quando um professor dá 3 aulas, os minutos dedicados à aula não interferem no fato de que existe necessidade de um planejamento. O projeto muda a lei do piso salarial dos professores e acrescenta um dispositivo no artigo que estabelece textualmente: para fins do cálculo da proporção mínima de 2/3 da jornada destinada às atividades de interação com educandos, a carga horária do docente será apurada com base em horas-aula, mesmo se a sua duração for inferior a 60 minutos. A proposta para virar lei precisa ser aprovada pela Câmara e pelo Senado. Da Rádio Câmara de Brasília, Luiz Cláudio Canuto.
7: A deputada Lídice da Mata também foi a relatora do projeto na Comissão de Constituição e Justiça, que também aprovou o texto.
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18: Justiça.
19: Rodrigo Valadares, do PL de Sergipe, é autor de projeto que proíbe a concessão de indulto, graça, anistia e perdão judicial para condenados por crimes praticados contra crianças. A proposta também impede o reconhecimento do perdão do ofendido nesses casos.
7: O projeto de Rodrigo Valadares altera o Código Penal e o Estatuto da Criança e do Adolescente para impedir que os agressores tenham as penas perdoadas. O autor argumenta que o sofrimento do acusado não pode anular a punição pela morte de um filho.
18: Consumidor.
19: Câmara analisa a proibição de ligações telefônicas feitas por robôs. A repórter Júlia Lopes nos traz as medidas propostas.
22: Em 2025, o Brasil registrou mais de 10 bilhões de ligações telefônicas feitas por robôs por mês, segundo a Agência Nacional de Telecomunicações, a Anatel. Para reduzir o incômodo dessas chamadas à população, a Comissão de Defesa do Consumidor da Câmara dos Deputados aprovou um projeto que proíbe a realização de ligações automáticas em massa, conhecidas como robocalls. A proposta trata das chamadas feitas de forma repetitiva e sem a participação de um atendente humano, geralmente usadas para vender produtos, cobrar dívidas ou realizar pesquisas. Para o relator do projeto, deputado Áureo Ribeiro, do Solidariedade do Rio de Janeiro, Embora a legislação já permita que o consumidor adote medidas como cadastrar o número em listas de bloqueio ou no serviço Não Perturbe, essas ferramentas ainda não são suficientes para impedir as ligações automatizadas.
0: De fato, mesmo com a existência de cadastros destinados a bloquear ligações de telemarketing, como Não Perturbe, e estas listas mantidas por PROCONs estaduais, os abusos continuam muito presentes na vida de todos nós. Isso porque, apesar de sua utilidade e crescente adesão popular, esses cadastros enfrentam limitações estruturais, tais como a iniciativa do próprio consumidor para inscrição.
22: Segundo o projeto, as empresas que desrespeitarem a regra estarão sujeitas a multas que variam de R$ 5.000 a R$ 50.000 por ligação ou mensagem indevida. Em casos de reincidência, poderão ter o serviço de telemarketing suspenso e até perder a autorização para atuar no setor de telecomunicações. O texto também obriga empresas e operadoras a adotarem tecnologias que garantem a identificação real de quem faz a chamada como forma de evitar fraudes. Apesar disso, a proposta prevê exceções para o uso de chamadas e mensagens automáticas. Elas serão permitidas em casos de utilidade pública, como avisos de órgãos públicos ou de empresas de serviços essenciais com informações urgentes, quando houver atendimento humano imediato, sem reprodução prévia de mensagens gravadas e em situações de obrigação legal. O projeto que proíbe ligações telefônicas automáticas feitas em massa será analisado agora pela Comissão de Constituição e Justiça. Da Rádio Câmara de Brasília, Júlia Lopes.
3: Segurança Pública.
7: Zuco, do PL do Rio Grande do Sul, propõe que a indenização paga a quem entrega armas de fogo tenha como parâmetro principal o preço médio de mercado, definido em regulamento. Ele também defende que a nota fiscal e o estado de conservação da arma sejam considerados no cálculo.
16: Relator da proposta na Comissão de Segurança Pública, Zuco substituiu a definição do valor em lei por diretrizes para que o Executivo regulamente os critérios de indenização. O objetivo, segundo ele, é evitar questionamentos sobre a constitucionalidade da medida.
3: Economia.
7: Comissão Especial da Câmara está analisando a atualização do teto para a declaração de microempreendedor individual.
16: A repórter Noelle Nobre tem mais informações sobre o colegiado.
4: A comissão especial que vai analisar o projeto que aumenta o limite de faturamento do MEI, o microempreendedor individual, já foi instalada na Câmara. A deputada Anne Ortiz, do PP do Rio Grande do Sul, foi eleita presidente do colegiado e o deputado Jorge Goetting, do Republicanos de Santa Catarina, será o relator. O projeto já foi aprovado pelo Senado e eleva para R$ 130 mil reais a receita bruta anual permitida para enquadramento como MEI. Atualmente, o limite é de R$ 81 mil reais. A proposta também autoriza a contratação de até 2 empregados, o dobro do permitido hoje. Anne Ortiz destacou que o teto atual está defasado há cerca de 10 anos, o que empurra muitos empreendedores para a informalidade.
18: Nós estamos tratando de um assunto que não é só urgente para os micro e pequenos empreendedores, empreendedores individuais, para todos aqueles que empreendem no nosso país, geram emprego, renda e fazem a economia girar, que estão aí há uma década trabalhando dentro de uma faixa, dentro de um teto desatualizado.
4: O relator Jorge Goetting ressaltou a importância do setor e disse que o relatório buscará consenso com a área econômica do governo e com frentes produtivas.
23: Nós temos que impulsionar os negócios, dar condições do MEI crescer, como você falava antes, Anne, criar uma rampa para que o MEI daqui um pouco possa ser micro, para que o micro possa ser uma pequena empresa, para que a pequena empresa queira ir para o lucro presumido ou para o lucro real, para ela crescer.
4: Além de Anne Ortiz e Jorge Goetting, a comissão será dirigida pelos deputados Adriana Ventura, do Novo de São Paulo, Helder Salomão, do PT do Espírito Santo, e Bia Kicis, do PL do Distrito Federal, eleitos como vice-presidentes. Da Rádio Câmara de Brasília, Noelle Nobre.
3: Agricultura.
7: Marcio Neiser, do Solidariedade do Maranhão, apresentou o projeto que cria o Sistema Nacional de Monitoramento da Pesca Artesanal. A proposta prevê adesão voluntária a um sistema de geolocalização e botão de emergência para embarcações de pequeno porte.
19: Segundo Marcio Neiser, o projeto autoriza o governo a conceder subsídio para aquisição e instalação dos equipamentos. Ele acredita que o novo sistema poderá contribuir para a segurança.
1: 18 horas e 58 minutos.

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1: 20 horas e 2 minutos.
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0: 20h59.
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3: Olá, uma ótima quarta-feira para você. Hoje, dia 29 de julho de 2026, está entrando no ar o seu Moment Love, o seu programa romântico de todos os dias aqui na melhor programação do seu rádio. As músicas mais especiais, as músicas que trazem aquele sentimento bonito, aquele sentimento gostoso que causa arrepios, né? Que deixa o sentimento falar mais alto no nosso coração, né? Deixa a inspiração realmente tomar conta. E a gente começa o Moment Love dessa quarta-feira com Crowded Halls, Don't Dream It's Over.